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Senhor Jesus, nos ensina a descansar em Tuas mãos. Que nesse tempo o Senhor esteja sendo entronizado sobre as nossas vidas, Paizinho. Sobre o trono da nossa adoração, Senhor. Vem, Senhor, toma o Teu lugar, Pai. Primeiro em nós, na Tua igreja, na Tua noiva. E depois em toda a terra, Senhor.

E chegando Eliseu àquela casa, eis que o menino jazia morto em sua cama. Então entrou ele e fechou a porta sobre eles, e orou ao Senhor. E subiu e deitou-se sobre o menino, pondo sua boca sobre a boca dele, os olhos sobre os olhos dele, as mãos sobre as mãos dele. Se estendeu sobre ele e a carne do menino aqueceu. Depois desceu e andou naquela casa de uma parte para outra,

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está sobre a vida do teu irmão, amém? Coloca a mão no ombro dele. Você vai falar assim: enche o meu irmão, Senhor, com a tua glória. Amém? Vamos

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1: O túmulo de Jesus. Quando visitamos um cemitério, encontramos muitos túmulos e sepulturas, monumentos de mármore enfeitados e canteiros floridos. Muitos personagens históricos foram sepultados com honrarias e em belos monumentos, tendo seus nomes e feitos gravados em mármore ou esculpidos em bronze, mas sempre com a frase "aqui jaz". O túmulo de Jesus é diferente de todos. Está vazio e aberto, pois o próprio anjo pronunciou: "Ele não está aqui, ressuscitou como havia dito", mostrando ao mundo a vitória do nosso Redentor. A ressurreição de Jesus é a garantia da nossa ressurreição.

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2: Visão Divina. Outro dia entrei numa loja, vi um anjo por trás do balcão. Maravilhado com aquela visão divina, perguntei-lhe: Anjo do Senhor, o que vendes? Ele respondeu-me: Todos os dons de Deus. Custam muito caro? Perguntei. Não é tudo de graça, é só escolher, respondeu. Contemplei então a loja. Vi jarros e vidros de fé, pacotes de esperança, caixinhas de salvação e sabedoria. Tomei coragem e pedi: Por favor, embrulhe para mim muito amor de Deus, todo o perdão dele, um punhado de fé, bastante felicidade e salvação eterna para mim e para toda a minha família. O anjo do Senhor anotou meu pedido, separou os itens e acondicionou tudo num pequeno embrulho que cabia na palma da minha mão. Surpreso, perguntei-lhe: Como é possível caber tudo isso aqui nesse pacotinho? O anjo do Senhor respondeu-me sorrindo: Na loja de Deus, não vendemos frutos, apenas sementes.

0: Obrigado, meu amigo.
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2: O lenço amarelo. Era uma vez um jovem que se encontrava em um trem e mostrava-se muito ansioso, nervoso e caminhava de um lado para o outro. Então um senhor que já algum tempo observava disse-lhe: "Rapaz, por que estás tão inquieto?" O rapaz respondeu: "Não adianta contar-lhe, pois não podes me ajudar." E continuou ansioso, andando de um lado para o outro. O senhor mais uma vez tentou conversar com ele, dizendo: "Meu rapaz, conte-me o que está te angustiando tanto, talvez eu possa te ajudar." Então o jovem falou: "Há muito tempo atrás deixei meu pai, minha casa e fui morar longe. Fui tentar uma vida independente, mas agora resolvi voltar e então escrevi pedindo para meu pai receber-me de volta e avisei-lhe que estaria nesse trem. Se ele concordasse com minha volta, pedi que amarrasse um lenço amarelo em um galho bem alto da árvore que fica na frente da casa. Agora o que está me angustiando é que estou chegando e tenho receio de que não tenha nenhum lenço. Então saberei que ele não me perdoou e assim seguirei em viagem." O senhor então lhe falou: "Fique tranquilo, rapaz, que eu ficarei na janela e olharei para você." Quando se aproximou do lugar onde o rapaz morava, o senhor colocou-se na janela. Passando o trem, o rapaz perguntou: "E então, senhor, viu o lenço amarelo na árvore?" O homem respondeu: "Não, eu não vi nenhum lenço amarelo, mas muitos lenços amarelos, um

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0: um Pai Nosso. Não digas Pai, se a cada dia não te comportas como um filho. Não digas Nosso, se vives isolado em teu egoísmo. Não digas que estás no céu, se só pensas nas coisas terrenas. Não digas santificado seja o teu nome, se não o honras. Não digas venha a nós o teu reino, se o confundes com o êxito material. Não digas faça-se a tua vontade, se não a aceita como é. Não digas assim na terra como no céu, se duvidas da existência do inferno. Não digas o pão nosso de cada dia, se não te preocupas com quem tem fome. Não digas perdoa as nossas ofensas, se guardas rancor de teus irmãos. Não digas livra-nos do mal, se amas o pecado. Não digas amém, se não entendes e não dás crédito às palavras do Pai Nosso. Às vezes, refletir em tempo pode fazer a diferença entre a vida ou a morte eterna. Sempre a decisão é nossa.
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2: As três árvores. Imaginemos três pequenas árvores que sonhavam que seriam depois de grandes. A primeira queria ser o baú mais precioso do mundo, cheio de tesouros. A segunda queria ser um grande navio para transportar reis e rainhas. A terceira árvore queria ficar no alto de uma montanha e crescer tanto que as pessoas, quando olhassem para ela, levantassem seus olhos e pensassem em Deus. Mas a primeira árvore acabou sendo transformada num coxo de animais coberto de feno. A segunda virou um simples barco de pesca, carregando pessoas e peixes todos os dias. E a terceira árvore, mesmo sonhando em ficar no alto de uma montanha, acabou cortada em grossas vigas e colocada de lado no depósito. Mas numa certa noite, uma jovem mulher colocou seu neném nascido naquele coxo de animais.

0: De repente, a primeira árvore percebeu que continha o maior tesouro do mundo. A segunda árvore, anos mais tarde, acabou transportando um homem que acabou dormindo no barco. Mas quando a tempestade quase afundou o pequeno barco, o homem levantou-se e disse ao mar revolto: "Sossega." E entendeu que estava carregando o rei dos céus e da terra. Tempos mais tarde, numa sexta-feira, a terceira árvore espantou-se quando suas vigas foram unidas em forma de cruz e um homem foi pregado nela, pois fora condenado à morte mesmo sendo inocente. Logo, sentiu-se horrível e cruel, mas no domingo, o mundo vibrou de alegria e a terceira árvore entendeu que nela havia sido pregado um homem para a salvação da humanidade e que as pessoas se lembrariam de Deus e de seu Filho Jesus Cristo ao olharem para ela. O coração do homem pode fazer planos, mas a resposta certa vem do Senhor. Pense nisso.
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Sonhei com Deus. Sonhei que Deus falou comigo dizendo: meu filho, eu estou aqui e sei o que pensas. E eu disse: então responde-me, Senhor, por que existem pessoas tão infelizes no mundo? Deus respondeu: se apressam em crescer e depois desejam ser crianças novamente. Perdem sua saúde para ganhar dinheiro. Em seguida, perdem o dinheiro para recuperar sua saúde. Pensam ansiosamente sobre o futuro e se esquecem de viver o presente, de tal forma que não vivem nem o presente nem o futuro. Vivem suas vidas como se nunca fossem morrer e morrem como se nunca tivessem vivido. Então perguntei: que lições de vida o Senhor quer que aprendam? E ele respondeu: que uma pessoa rica não é aquela que tem o máximo, mas sim a que precisa do mínimo. E que de nada vale o homem ganhar o mundo inteiro e perder a sua alma. E aprendam que eu estou aqui sempre.

0: da vida. A vida é como uma viagem de trem. Quando nascemos, entramos nesse trem e nos deparamos com algumas pessoas que julgamos estarão sempre nessa viagem conosco. Infelizmente, em alguma estação elas descerão e nos deixarão órfãos de seu carinho, amizade e companhia, mas isso não impede que durante a viagem, pessoas que virão a ser especiais para nós embarquem. Assim é a viagem, cheia de sonhos, fantasias, esperas, despedidas. O grande mistério é que jamais saberemos em qual parada desceremos, mas há esperança que em algum momento estaremos na estação principal e teremos a grande alegria de vê-los novamente. Façamos então com que a nossa viagem seja tranquila, que tenha valido a pena e que Deus tenha sido o condutor desse trem, para que quando chegar a hora de desembarcarmos, estejamos certos de que o caminho foi traçado por Ele.
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aqui quanto que estão em casa. Um dia você cantou uma canção de amor a Jesus com todo o seu coração. Um dia você amou a Jesus com todo o seu coração, com toda a intensidade do seu ser.

Glória a Deus. 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Sinto o Espírito Santo te abraçando nessa noite.

alma é na presença de Deus. Não desabafa no Facebook, não. Faz o que Mateus 6 e 6 diz: entra no quarto, fecha a porta e conta tudo para Ele. Conta em segredo, porque publicamente Ele vai te honrar. E hoje eu sou igual criança mimada.

0: não se fala mais nisso.
1: Oh, glória!

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estendo as suas mãos sobre os céus do Brasil e sobre as nações da terra. Com as suas próprias palavras, comece a orar. Que o rio de glória do Espírito Santo seja liberado de norte a sul, leste a oeste, em cada estado.

Só a cruz era dele. Talvez você esteja passando por privações, necessidades e aflição e diga: por que passar por isso? Preste atenção. Jesus nasceu num estábulo emprestado, montou num jumento emprestado, multiplicou os pães e peixes num cesto emprestado, utilizou um local para evangelizar emprestado, promoveu um milagre num barco emprestado, foi sepultado em um túmulo emprestado.

0: só a cruz era dele. E foi assim para que saibamos que o nosso tesouro está no céu. Quem tem Jesus tem
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1: Um simples homem. Eis um homem que nasceu e cresceu em uma humilde aldeia. Trabalhou como modesto carpinteiro até os 30 anos. Foi somente durante os 3 anos seguintes que pregou sua mensagem. Nunca escreveu.

nunca exerceu qualquer cargo, nunca teve um lar, nunca constituiu família, nunca frequentou uma universidade, nunca a planta dos seus pés pisaram uma grande cidade, nunca fez alguma coisa que pudesse aparentar grandeza. Nada teve em comum com este mundo, exceto o simples poder de sua singular personalidade. O seu nome é Jesus.

e cumprindo seu dia de Pentecostes, estavam todos reunidos no mesmo lugar. E de repente veio do céu um som como de um vento impetuoso, que encheu toda a casa que eles estavam assentados. E foram vistas por eles línguas repartidas como de fogo,

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2: Sendo rico, se fez pobre.
1: Aleluia.
2: Aquele que é o pão da vida começou o seu ministério sentindo fome.
1: Aleluia.
2: Aquele que é a água da vida terminou o seu ministério cheio de sede. Aquele que convida os pecadores para descansarem nele sofreu cansaço. Aquele que é a nossa consolação, no seu ministério chorou. Aquele que é o Senhor de todos, foi vendido como escravo. Aquele que é o nosso bom pastor, foi levado à cruz como ovelha ao matador. Aquele que é vida, se entregou à morte, a qual morrendo destruiu. Jesus passou por isso.

2, levante a mão. E cumprindo-se o dia de Pentecostes, estavam todos reunidos no mesmo lugar. E de repente, ouviu-se um som como de um vento veemente e impetuoso, e encheu a casa onde estavam assentados. E foram vistas por eles línguas repartidas como que de fogo,

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A Sede. Segundo especialistas, devemos beber pelo menos 2 litros de água por dia. Isto pode reduzir o risco de ataque cardíaco, dar à nossa pele uma cor saudável e ajudar a perder peso. Quando fazemos exercícios ou vivemos num clima quente ou seco, devemos beber mais água. Mesmo quando não temos sede, devemos beber água. No sentido espiritual, a nossa sede também existe. Quando estamos secos espiritualmente, precisamos nem que seja uma gota da palavra e do conhecimento de Deus em nossas vidas. A nossa sede de Deus torna-se evidente quando temos consciência do nosso pecado e da nossa necessidade espiritual. Se você está sedento quase à morte, saiba que a sede de Deus só pode ser saciada por Jesus, a água viva.

o sangue de Jesus. Existe um mistério na vida do crente que o faz estar em comunhão frequente, entronizado em sua vida, pura vida produz e lava dos pecados. É o sangue de Jesus. Há este sangue vertido na cruz, espargido com um poder sem igual. Pode te trazer a calma e paz para tua alma, afastando as hostes do mal. Ao clamar o sangue do Filho de Deus, aniquila o mal nos momentos meus. Encoberto no sangue, eu sigo a cruz. A levo sorrindo pelo sangue de Jesus.

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0: quem é este que resolve os problemas quando eles quase nos consomem? Quem é este que enriquece os pobres e ensina os doutores? Quem é este que, por ter triunfado da morte, é o Senhor dos Senhores? Jesus.
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quem é este, que apesar de toda honra e glória, visitou minha casa e mudou toda a minha história. Quem é este que salva e perdoa os arrependidos, cicatriza as feridas da alma e levanta os caídos? O seu nome é Jesus.

Quem se compara ao filho do homem? Quem se compara ao filho do homem? Uma pérola de grande valor.

Quem é este que de madrugada socorre os aflitos? Quem é este que nos hospitais e nas prisões atende os seus gritos? Quem é este que consola os que estão nos asilos e nos leprosários? Quem é este que liberta um drogado sem cobrar honorários? O seu nome é Jesus.

existido em forma de Deus, não julgou como usurpação ser igual a Deus. Antes a si mesmo se esvaziou, assumindo a forma de servo, tornando-se em semelhança de homens

0: Aleluia, Jesus. Diga comigo.
1: Eu não preciso ser reconhecido por ninguém. A minha glória é fazer com que conheça.

0: a presença do Senhor. Em silêncio, um homem estava mergulhado no trabalho. Havia passado boa parte do dia no seu escritório de casa, perdido entre documentos, disquetes, pastas e planilhas. O tempo parecia escoar muito mais rapidamente do que ele era capaz de trabalhar. Já nervoso por ter ainda muito trabalho para concluir, ouviu umas batidinhas na porta e a voz de seu filho de 5 anos pedindo para entrar. "O que você quer?", perguntou amistosamente ao abrir a porta. "Nada", disse o menino, abraçando as pernas do pai, o que o deixou sem graça. E o menino disse: "Como você está sozinho há tanto tempo, eu vim para ficar juntinho de você." E sem dizer mais nada, sentou-se em uma cadeira onde permaneceu em silêncio, feliz por estar ao lado do pai, observando-o trabalhar. Como Deus se alegraria se fôssemos simples assim, buscando-o não para pedir-lhe bênçãos ou soluções para nossos problemas, mas simplesmente para estar a seu lado, tão somente por desejar desfrutar da sua presença. Busquemos o Senhor não pelo que Ele faz, mas pelo que Ele é.
1: Ele é um Deus de aliança. Ele é um Deus de promessas. Quantos aqui creem nas promessas do Senhor? Talvez essa canção tenha marcado a tua vida, querido. Meu Deus. Vamos cantar lá nesse lugar, querido. Promessas estão sendo renovadas aqui.

Feche os teus olhos, querido. Levante as suas mãos se você pode. Comece a pensar na promessa de Deus na tua vida, querido. Pense na promessa. Diga comigo:

A Porta do Coração. Ao ver um quadro em exposição, um homem percebeu que havia algo diferente. A pintura mostrava uma figura de Jesus batendo suavemente a porta de uma casa. E o que lhe chamou a atenção foi que a porta não tinha fechadura. Então o homem perguntou ao artista por quê. E ele respondeu: este quadro representa Jesus batendo a porta do coração. E só é possível abri-la pelo lado de dentro. E completou: Jesus está batendo a porta do seu coração. E só você poderá abrir, e mais ninguém.

A Ponte. 2 irmãos que moravam em fazendas vizinhas, separadas apenas por um riacho, tiveram um desentendimento. Foi a primeira grande desavença em toda uma vida de trabalho lado a lado. O que começou com um pequeno mal-entendido, finalmente explodiu numa troca de palavras ríspidas, seguidas por semanas de total silêncio. Numa manhã, o irmão mais velho ouviu alguém batendo à sua porta dizendo: "Estou procurando trabalho e talvez você tenha algo para mim." "Sim", disse ele, mostrando em seguida a fazenda do seu irmão mais novo além do riacho, contando que haviam brigado e que não podia mais suportá-lo. Então mandou construir uma cerca bem alta entre as duas fazendas, entregou o material e foi para a cidade. E quando voltou, não acreditou no que viu. Em vez de cerca, uma ponte foi construída ali, ligando as duas margens do riacho. Era um belo trabalho, mas o fazendeiro não gostou nada do que viu. As surpresas não pararam aí. Ao olhar novamente para a ponte, viu seu irmão se aproximando de braços abertos. Por um instante, permaneceu imóvel do seu lado do rio. Então, o irmão mais novo disse: "Você realmente foi muito amigo construindo esta ponte mesmo depois de tudo o que aconteceu." De repente, num só impulso, o irmão mais velho correu na direção do outro e abraçaram-se, chorando no meio da ponte. O homem que fez o trabalho estava de partida quando alguém disse: "Espere, fique conosco." E ele respondeu: "Não posso, tenho outras pontes para construir." Não deixe que cercas ou muros impeçam a sua aproximação com o próximo. Construa uma ponte sólida de amor, paz e comunhão.

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primeira frase da Escritura Sagrada. E quando a gente continua no relato da criação no sexto dia, temos uma cena muito incomum. O próprio Deus, o Rei do Universo, na pessoa de Jesus Cristo, se ajoelha no barro. Ele suja suas mãos, finca suas mãos naquele barro, para deste barro criar um boneco que ele chamaria de Adão, o Terroso. Depois disso, ele soprou o seu fôlego de vida nas narinas de Adão. E o mesmo fôlego que ele soprou naquele dia é o fôlego que nos sustenta até o dia de hoje.

pegadas na areia. Esta noite eu tive um sonho. Sonhei que caminhava pela praia acompanhado do Senhor e que na tela da noite estavam sendo retratados os meus dias. Olhei para trás e vi que cada dia que passava no filme da minha vida surgiam pegadas na areia, uma minha e outra do Senhor. Assim continuamos andando até que todos os meus dias se acabaram. Então parei e olhei para trás. Reparei, em certos lugares havia apenas uma pegada, e esses lugares coincidiam justamente com os dias mais difíceis da minha vida, os dias de maior angústia, de maior medo, de maior dor. Perguntei então ao Senhor: Senhor, tu me disseste que estarias comigo todos os dias da minha vida e eu aceitei viver contigo, mas por que tu me deixaste nos piores dias de minha vida? E o Senhor respondeu: Meu filho, eu te amo. Disse que estaria contigo por toda a tua caminhada e que não te deixaria um minuto sequer, e não te deixei. Os dias que tu viste apenas uma pegada na areia foram os dias que te carreguei.

0: Fala para o teu irmão que está do seu lado. Deus quer que você viva uma história de poder nesse tempo. Faça a diferença, querido. Aleluia.
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tempo é um fenômeno interessante. A cada ano que se passa, observamos em nós mesmos as mudanças que o tempo opera. Nós não o vemos somente as marcas e os resultados.

que ele deixa. Entretanto, não há nada de errado com o tempo. É o curso natural das coisas. Disse o sábio Salomão: há tempo para todas as coisas. Tudo tem o seu tempo determinado, e há tempo para todo o propósito debaixo do céu. E em meio a tantas mudanças, será que podemos encontrar alguém que seja imutável? Sim, para a alegria e tranquilidade daquele cuja fé está firmada em Cristo, a rocha eterna, encontramos o maravilhoso testemunho das Santas Escrituras que afirmam: Jesus Cristo é o mesmo ontem e hoje e eternamente. Que maravilha podermos descansar em Cristo Jesus, sabendo que Ele não muda. E não muda porque não tem necessidade de mudar. Ele é perfeito e eterno. O seguidor de Cristo não se impressiona mais com o tempo. Para ele existe em sua frente apenas a eternidade com Cristo.

O preço da vida. Você pode comprar um livro, mas não o conhecimento. Você pode comprar posição, mas não respeito. Você pode comprar pessoas, mas não amigos. Você pode comprar um relógio, mas não o tempo. Você pode comprar uma casa, mas não um lar. Você pode comprar uma cama, mas não o sono. Você pode comprar comida, mas não apetite. Você pode comprar remédios, mas não a saúde. Você pode comprar sangue, mas não vida. Você pode comprar algumas coisas na vida, mas vida, quem tem para dar é só Jesus.

O maior homem da história. 19 longos séculos são passados. Personalidade central da raça humana. Líder da civilização moderna. Os exércitos deste mundo. As frotas que já se construíram. Os parlamentos que já se reuniram. Todos os reis que já reinaram. Postos todos juntos, não influíram tão poderosamente na vida da humanidade como fez esta vida singular. Jesus.

A melhor notícia. Certamente ficaríamos felizes se ouvíssemos que o preço da gasolina baixou, que a violência acabou e que foi descoberta a cura para a AIDS e o câncer, que as drogas não existem mais e que o desemprego faz parte do passado, que o salário vai aumentar e que a felicidade e a paz imperam por todo o planeta, que as fatalidades e tragédias não mais acontecem e que os problemas acabaram. Realmente seria muito bom que isso fosse verdade, mas nem tudo que gostaríamos de ouvir é somente um sonho. A melhor notícia é: não fomos abandonados neste mundo cheio de problemas e pecados. Jesus voltará e colocará um fim na dor, nas lágrimas e no sofrimento. A paz e a felicidade serão eternas para os que confiam nele. Não espere mais. Aceite Jesus e garanta o seu futuro.

as maravilhas do mundo. Um grupo de jovens estudava sobre as sete maravilhas do mundo. No final da aula, deveriam fazer uma lista do que pensavam fossem consideradas as sete maravilhas atuais do mundo. Embora houvesse algum desacordo, as mais votadas foram Pirâmides do Egito, Taj Mahal, Grand Canyon, Canal do Panamá, Empire State Building, Basílica de St. Peter e a Grande Muralha da China. Mas ao recolher os votos, o professor notou uma estudante muito quieta. A menina não tinha virado sua folha ainda. Então o professor perguntou se ela tinha problemas com sua lista e respondeu: "Sim, eu não consigo concluir a minha lista porque existem muitas maravilhas." E o professor disse: "Então diga-nos o que você já tem e talvez possamos ajudá-la." A menina hesitou, então leu: "Eu penso que algum

0: todas as maravilhas do mundo são: viver, sentir, ver, ouvir, falar, rir e amar. Às vezes olhamos com mais facilidade as façanhas do homem do que as obras de Deus.
1: Você precisa se preparar. A bênção do grande Deus Todo-Poderoso virá sobre a tua vida. Mas muitos não vão entender que a bênção veio simplesmente porque Ele te ama. Simplesmente

0: Deus abençoe você, meu amigo e irmão Lázaro. Porque te amo.
1: Oh, Lord, eu te amo tanto.
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4: E ouvireis de guerra e de rumores de guerra. Olhai, não vos assusteis, porquanto se levantará nação contra nação, reino contra reino. E haverá fome, pestes e terremotos em vários lugares, pois todas essas coisas são princípios de dores. Quando já os ramos se tornarem tenros e brotarem folhas, sabei que está próximo o verão. E em verdade vos digo que não passará esta geração sem que todas essas coisas aconteçam. E o evangelho do reino será pregado em todo o mundo, em testemunho a todas as gentes, e então virá o fim.

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Glória a Deus, aleluia, santo e engrandecido é o nome do nosso Senhor e Salvador Jesus Cristo. Nesta manhã de domingo, manhã gelada aqui na cidade de Foz do Iguaçu, eu já quero estar desejando a todos nossos queridos, amados irmãos e irmãs aí que estão nos escutando, a doce paz do nosso Senhor e Salvador Jesus Cristo, né? Meus queridos, amados irmãos, desde já quero estar mandando um abraço forte apertado e que Deus venha abençoar grandemente a vida da nossa irmã Vera Lúcia de Oliveira, ali da cidade de Santa Terezinha. Deus abençoe a missionária irmã Vera Lúcia, que ela também pediu um louvor. Ela falou assim: a paz do Senhor Jesus, irmão, gostaria de escutar a glória da segunda casa. O Diogo já vai estar preparando ali este maravilhoso louvor para que daqui a alguns minutinhos nós possamos escutar este louvor, né? E também gostaria de estar mandando um abraço forte apertado à nossa irmã Juliana, também da cidade de Santa Terezinha, né? A nossa irmã Juliana, ela vem aqui na programação, né, entrou em contato comigo, que ela está precisando de uma ajuda, né? Ela está precisando de uma ajuda e ela, nesse momento, ela fez uma rifa. Ela está com uma rifa, com alguns nomes, né? Aquelas rifas que tem nome, né? Que tem um nomezinho ali, você pode escolher um nomezinho. E ela está fazendo esta rifa com os produtos da Jequiti, uma cestinha da Jequiti, né? Com alguns produtos da Jequiti, né? Um kit da Jequiti. E custa 10 reaisinhos o nome, né? E ela fez essa rifa em prol ao seu filho Davi. A nossa irmã Juliana tem 2 filhos, né? E o seu filho mais velho, né? O Caio, ele é diagnosticado com autismo, né? O Caio, ele já faz tratamento, né? Com canabidiol, né? E ela tá fazendo... E o filho dela mais novo, né? O Davizinho... Ele também foi diagnosticado com autismo. E ela passou pelo médico do SUS, e o médico do SUS receitou o mesmo medicamento ao Davizinho, e ela quer escutar uma segunda opinião, meus queridos amados irmãos. Por isso ela montou esse kit da Jequiti, com esta rifa que ela elaborou, né? Para poder arrecadar dinheiros para pagar uma consulta particular para o seu filho Davi. Porque ela quer escutar uma segunda opinião de um médico particular. E isso, meus queridos amados irmãos, é o amor de mãe, né? Que ela quer o melhor para o seu filho, né? Davizinho, né? E o que sobrar do dinheiro, ela quer comprar o medicamento do Caio, né? O filho dela, né? Então, a nossa irmã Juliana tá conosco aqui no ar, né? O Diogo vai ver se coloca aqui, ó. Tá do meu lado aqui, ó. As rifas com os nomes. Se você quiser comprar um nome, daqui eu vou pedir para a irmã Juliana colocar o Pix dela, né? Colocar o Pix dela, né? E para você, né, minha querida amada irmã, meu querido amado irmão, que sentir no coração e abençoar a nossa irmã Juliana ali da cidade de Santa Terezinha. Nós temos essa programação que ela marcha pela fé, meus queridos amados irmãos. Nós temos um custo mensal aqui na programação de R$600, né? São 2 horas de programação, nós temos o custo de R$600. E nós temos os irmãos aí que sempre estão nos ajudando, que é a nossa irmã Suzana lá da Bahia, o pastor Francisco, o missionário irmão José, né? O pastor Arildo está sempre aqui nos auxiliando, o pastor Francisco também nos auxiliando, também abençoando a programação aí, a nós a pagarmos a transmissão desta programação, né, meus queridos amados irmãos? E nós também necessitamos de ajuda, mas hoje, em especial, eu vim pedir uma ajuda para a irmã Juliana, né? Nós não estamos aqui para brincar, nós não estamos aqui para ficar pedindo dinheiro para ninguém aí, falando assim, se você não der, ficar ameaçando a pessoa, falar que se não der, Deus vai pesar a mão.

Tem uns que falam aí que não gosta de contribuir com a obra. Tem pessoas que não gostam nem de trabalhar, né? E fica pedindo dinheiro, falando que são homens e mulheres de Deus. Nós aqui não. Nós aqui, nós ajudamos as pessoas, né? Nós pudemos ajudar as pessoas aqui a divulgar algo para ajudar as pessoas. Nós fazemos isso, né? E agora nós temos aqui a nossa irmã Juliana, né? Que ela tá passando por este problema. E a consulta, se eu não me engano, que a irmã Juliana tinha me falado com um médico particular, é de quase R$900, meus queridos amados irmãos. Se você puder estar contribuindo, ajudando aqui a nossa irmã Juliana, ela deixou o Pix dela aqui, ó. Ela deixou aqui, é 45999, né? São 39, né? 45999783846. É 45999783846. É um número bem fácil, né? Da nossa irmã Juliana, é o Pix dela, né? Você também pode estar entrando em contato com ela neste número aí e pedindo mais informações à nossa irmã Juliana. Ela vai estar informando bem mais melhor, meus queridos amados irmãos, né? Que ela tá lá sempre com os seus filhos, com o Davi, com o Caio, né? E ela pode estar informando bem mais melhor a minha irmã, o meu irmão, né? Que queira ajudar, que queira contribuir, né? E Deus, né? Se for da vontade, do querer de Deus, quem vai nos recompensar é Deus, né, meus irmãos? É Deus que vai nos recompensar. E tudo está sendo marcado no memorial de Deus, né? A Bíblia fala que a pessoa pode falar em línguas, a pessoa pode distribuir todos os seus bens para os pobres, pode dar o seu corpo para ser queimado, mas se não tiver amor, nada disso importa. Assim diz o apóstolo São Paulo, a carta aos Coríntios, né? No capítulo 13, a carta aos Coríntios, mesmo que ele tenha o dom de falar na língua dos homens ou na língua dos anjos e não tiver amor, nada disso serviria, né? Então tá aqui a nossa irmã Juliana, né? Que está precisando da minha e da tua ajuda, né? Eu já falei com ela que eu vou comprar um nomezinho, né? Mas depois da programação, eu vou ver se eu entro em contato com ela, que eu quero comprar um nome aqui dela, né? E vocês aí que queiram ajudar, pode entrar em contato aí com a nossa irmã Juliana. Ela é ali da cidade de Santa Terezinha, né, meus irmãos? Deixa Deus usar a tua vida. Não impeça o dom do Espírito Santo na vida de vocês, né? Deixa o Espírito Santo fluir aí na vida de vocês. Deixa o amor de Deus entrar no coração de vocês para vocês poderem ajudar, né, a nossa irmã Juliana, né, nesse momento que ela está passando, né, meus queridos amados irmãos. Olha aqui, ela diz aqui: obrigado, irmão, Deus abençoe. O meu WhatsApp também, aqui, estou disponível para qualquer dúvida, né? Ela está aqui dizendo que ela está disponível para qualquer dúvida. Então, se você quiser entrar em contato com a nossa irmã Juliana, entra lá em contato com ela, né? Vê o que ela está precisando, ajuda o Davizinho, o Caio lá, né? Que Deus, né, se for do querer e da vontade de Deus, é Ele que vai recompensar cada um de vocês, meus queridos amados irmãos. Meus irmãos, vamos de louvor? Né? Tem um louvor aqui que a nossa irmã Vera Lúcia, ela pediu, né? A glória da segunda casa, né? Então a nossa irmã Vera Lúcia pediu este louvor, né? Então o Diogo já vai estar apoiando o louvor da nossa irmã Vera Lúcia, né? E daqui um pouquinho nós também vamos entrar nos comerciais, meus queridos amados irmãos. E eu vou pedir para vocês não desligar o teu rádio, não sair desta live, porque Deus tem uma palavra para você nesta manhã de domingo, né? Também quero estar mandando um abraço a todos os nossos queridos amados irmãos que estão nos escutando aí no seu aparelho de rádio aí na 96,7, né? Quero estar mandando um abraço forte apertado ao pastor Arildo, a pastora Corina, né? Quero estar mandando um abraço ali ao pastor Francisco, a sua esposa, a missionária irmã Viviane, né? Deus abençoe a sua família, né? Deus abençoe o André também, né? Filho da nossa missionária irmã Viviane, a sua filha. Deus abençoe a cada um dos nossos queridos amados irmãos, a nossa irmã Lourdes Ferreira de Freitas, lá da cidade de Toledo, né? O nosso irmão Adriano Monteiro, ele diz: graça e paz, missionário Osmair, e a todos da programação. Aqui é o missionário Adriano do programa Manhã de Manhã Tamo Juntos, né? Ele tá aqui, né, dizendo aqui, dando a graça e a paz. Deus abençoe aí o nosso irmão Adriano Monteiro, né, que entrou em contato conosco aqui, mandou sua mensagem, e ele também é um programador aqui da programação Essência Gospel FM, né? Deus abençoe a vida do nosso irmão

Adriano, né? Do programa Manhã de Tamo Juntos, né? Deus abençoe a vida de vocês, meus irmãos. Então vamos de louvor, daqui um pouquinho nós vamos entrar nos comerciais, amor.

0: Glória a Deus, aleluia, voltamos meus queridos, amados irmãos, louvor maravilhoso que a nossa irmã Vera Lúcia, missionária irmã Vera Lúcia da cidade de Santa Terezinha nos pediu aqui, a glória da segunda casa, meus queridos, amados irmãos, também quero estar mandando um abraço aqui ao nosso irmão Rodrigo Silva, ele diz, bom dia Osmair, eu curti e compartilhei, Deus abençoe aí o nosso irmão Rodrigo Silva, ele fala, melhor rádio, Essência Gospel FM, Deus abençoe a tua vida, irmão Rodrigo Silva, né, o nosso irmão Adriano Monteiro, ele diz, manhã de paz, é o nome da programação do nosso irmão, é manhã de paz, né? Deus abençoe o nosso irmão Adriano, o nosso irmão Rodrigo Silva, né? Deus abençoe a vida de cada um de vocês. Meus irmãos, né? Olha, melhor missionário de Foz do Iguaçu, Osmar, Deus abençoe, irmão Rodrigo Silva. Hein? Nós vamos estar entrando nos comerciais agora. Daqui 5 minutinhos, meus queridos amados irmãos. Eu peço encarecidamente para vocês, não saia desta live ou não desligue o teu aparelho de rádio, porque Deus tem uma palavra para você nesta manhã de domingo. Na segunda etapa da programação, nós vamos estar entrando numa palavra muito importante, uma palavra muito impactante sobre o profeta Isaías, sobre o chamado de Isaías e a sua missão. Deus abençoe a vida de todos. Não saia daqui da programação, daqui 5 minutinhos nós estaremos de volta. Amém, meus irmãos?
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0: Glória a Deus, aleluia, santo e engrandecido é o nome do nosso Senhor e Salvador Jesus Cristo. Voltemos mais uma vez com a programação Voz que Clama no Deserto, né? Estávamos meio ausente aqui por causa dos comerciais, mas nós já retornamos com esta programação, meus queridos amados irmãos. Meus irmãos, eu quero lembrar mais uma vez a vocês, né? Se vocês sentirem no coração em querer abençoar a nossa irmã Juliana, lá da cidade de Santa Terezinha, tem o Caio, né? E ela tem o Davizinho, que está, vai passar por uma consulta, né, particular. E o valor da consulta, né, é muito barato, é um valor meio alto, né, meus queridos amados irmãos? Então ela está pedindo ajuda minha e tua para vender esses nomezinhos que falta da rifa dela, né? E cada um dos nomes, né, custa 10 reaisinho só. E a pessoa vai concorrer ao kit da Jequiti, né? Da nossa irmã Juliana ali, né? Um kit que ela montou, né? E eu também gostaria, né, de estar pedindo aí, se vocês, né, sentindo o coração aí, você que está nos escutando aí na 96,7, é só se você sentir no coração mesmo, meus irmãos. Jesus mesmo disse, se vocês dão um copo d'água fria a um dos pequeninos em nome dos meus discípulos, de maneira nenhuma ficará sem a tua recompensa, né? Vocês aí querer ajudar a nossa programação, está aí a oportunidade. Eu ia pedir pro Diogo colocar aí o áudio do nosso pastor, do pastor lá da Argentina, né? O pastor Washington, lá do país da Argentina, né? Que Deus abençoe ele através dessa programação, meus irmãos. Né? O Diogo vai soltar aí o áudio dele aí, né? Eu gostaria que você pudesse escutar este áudio aí. E se você sentir no teu coração aí de querer nos ajudar, quem vai recompensar vocês, quem vai abençoar vocês é Deus. Não é eu, mas é Deus, né, meus queridos amados irmãos? Então, eu peço encarecidamente que vocês escutem este áudio, amém?
1: Bom dia a todos aí da Rádio Melodia. Que bênção, um prazer poder estar com vocês nessa manhã de domingo aí. Meus cumprimentos, meus saludos aí, a paz do Senhor ao missionário Arildo, também ao meu amigo missionário Osmaí, que Deus abençoe vocês, viu? Olha, eu sou o pastor Washington Damião, aqui da Argentina, em Buenos Aires, aqui a gente está trabalhando para Deus aqui na obra missionária. E hoje eu venho aqui nessa manhã para compartilhar com vocês o meu testemunho. A Bíblia diz, aquele que dá um vaso, um copo de água a um profeta receberá honra de profeta, verdade? E eu

Neste ministério, eu tomei a decisão, num certo domingo, de abençoar aí com uma oferta generosa neste programa. E sabe o que aconteceu comigo, gente? Vocês não vão acreditar. Deus me recompensou. Ele é um Deus que recompensa. Ele é um Deus que não fica em dívida com ninguém. Ele é um Deus que surpreende aqueles que o honra, como ele disse na sua palavra, não é verdade? Eu honrarei aquele que me honra. E aquele que me desonra, aquele que me despreza, será posto em vergonha ou em pouco, né? Muitas vezes a gente quer bênção do Senhor, a gente quer receber milagre do Senhor, a gente quer receber a vitória, né? Mas a gente não tem a decisão de abençoar a obra de Deus. E ainda mais quando se fala de profeta, não é verdade? Aí tem dois profetas, né? Arildo, Osmaí, são profetas de Deus nessa terra. Homens que Deus tem levantado para levantar uma geração. Homens que Deus tem levantado para provocar um avivamento. E essa fidelidade que eles têm todos os domingos aqui é semeando a palavra de Deus para vocês sem ganhar nada, porque eles não ganham nada por isso. Isso é muito lindo. E eu quero parabenizar a vida deles, eu quero parabenizar essa rádio. E eu quero também pedir essa rádio aí que dá um desconto aí nas mensalidades aí para eles aí, gente. Então, sabe o que aconteceu comigo, gente? Deus me deu um carro. Eu não tenho nenhuma condição de ter um carro, eu sou missionário, eu vivo por fé, eu vivo de oferta. Eu faço live por YouTube. Siga aí o profeta Washington Damião aí nas lives aí no YouTube. E eu vivo de oferta. E eu a pouca oferta que eu tinha no meu Pix no Brasil, eu depositei tudo para eles. Duas semanas depois, algumas pessoas dos Estados Unidos, que são meus seguidores no meu canal do YouTube, fizeram uma vaquinha e compraram um carro para mim. E não compraram um carro feio, não. Compraram um CrossFox 2008 lindo. Sabe o que eu quero dizer para vocês, irmãos? Abençoa essa obra. Abençoa essa rádio. Abençoa esses irmãos, que Deus vai romper a sua vida econômica. Você que tem dívida, você que está com um processo difícil na sua economia, vamos, gente. Se anima a sembrar, se anima a ofertar. Faz aí o seu Pix, abençoa a vida desses irmãos aí, que eu tenho certeza que eles estão pagando essa rádio com seu próprio bolso. No nome de Jesus, obedeça a palavra de Deus nessa noite. Abra o seu coração para abençoar. Eu abençoei, Deus me deu um carro, irmãos, um carro. Ele não me deu um celular, ele não me deu um sapato novo, ele não me deu uma camisa nova, ele me deu um carro, e um bom carro. Assim, que Deus abençoe vocês, é um prazer poder estar aí com vocês, amém? Eu sempre estou acompanhando, eu sou o pastor Washington, minha esposa é a pastora Abigail Damião, somos de Argentina, Buenos Aires, nossa igreja se chama Essência Church, nossa essência é Jesus. Que Deus lhe bendiga a todos meus irmãos de Argentina, Paraguai e todos os países que falam espanhol. Muitas bendições. Muitas graças, Arildo. Muitas graças aí, meu irmão Osmaí, que tem esse cabelo hermoso, que tem esse cabelo bonito, seu menino. Deus abençoe, Deus abençoe, Deus abençoe. Muito obrigado. Esse foi meu testemunho. Esse foi meu testemunho. Bye.

Glória a Deus, né? Isso aí é o testemunho do pastor Washington Damião, ali do país da Argentina, lá da capital, Buenos Aires, né? Aonde que eles estão fazendo missão, né? E através desta programação, né? Deus abençoa a vida do pastor Washington, né? Porque ele ouviu a voz do Senhor, meus queridos amados irmãos, né? Está conosco aqui a missionária, dê uma olhadinha aqui, a missionária irmã Isabel. Missionária irmã Isabel de Barros, ela está assistindo a programação. Deus abençoe a mãe do pastor Arildo. Deus abençoe os nossos queridos amados irmãos dos quatro cantos da cidade de Foz do Iguaçu, aonde chega a transmissão desta rádio, seja pela live na internet ou seja nas ondas sonoras da 96,7, meus queridos amados irmãos. Meus irmãos, nosso irmão Rodrigo Silva está aqui conosco, né? Deus abençoe a vida desse homem de

Deus, né? Desse grande homem de Deus que sempre está aí nos assistindo, né, meus queridos amados irmãos? Então, se você puder nos abençoar, nos ajudar, quem vai abençoar grandemente a tua vida é Deus, não sou eu, mas é Deus. Nós vamos estar orando por você, nós vamos estar apresentando a tua vida diante de Deus, meus queridos amados irmãos, né? É, gostaria de estar lendo agora, né, Diogo? Queria estar fazendo menção, vou escutar mais um louvor, mais um louvorzinho, né, do Sérgio Lopes, né, Diogo? Né? E depois, né, se for possível, se ninguém pedir mais um louvor, nós já vamos estar entrando na palavra do Senhor, que se encontra no livro do profeta Isaías, no capítulo de número 6, chamado O Chamado de Isaías, né? Capítulo de número 6 e versículo de número 8, nós vamos começar a nossa pregação, né, sobre o profeta Isaías, meus queridos amados irmãos. Amém?

Glória a Deus, aleluia, louvor maravilhoso, né? Com Sérgio Lopes, meus queridos, amados irmãos. Meus irmãos, nesse momento eu vou pedir o Diogo aí pra colocar um outro louvor aí, né? Né, Diogo? Um outro louvor maravilhoso, né? Que nós vamos aí, é com o Padre Antônio Maria, Diogo. Coloca aí, cura Senhor onde dói. Cura, Senhor, onde dói. Louvor maravilhoso com o Padre Antônio Maria. Eu gostaria que vocês prestassem atenção na letra deste louvor. Amém, meus irmãos?

Glória a Deus, aleluia, louvor maravilhoso com o padre Antônio Maria Cura. Glória a Deus, aleluia, louvor maravilhoso com o padre Antônio Maria Cura, Senhor, onde dói, né? Esse louvor maravilhoso com o padre Antônio Maria, né? Um louvor que fala muito conosco, né? Eu vou, meus irmãos, eu vou pedir mais um louvor ao Diogo aqui, né? Vou pedir mais um louvorzinho aqui ao Diogo, né? E depois desse louvor, nós vamos estar entrando na mensagem, né? A mensagem do profeta Isaías, o chamado de Isaías, nós vamos estar fazendo menção nesta manhã de domingo, né? O louvor maravilhoso. Põe aí, Diogo, esse louvor pra nós.

Glória a Deus, aleluia! Santo e engrandecido é o nome do nosso Senhor e Salvador Jesus Cristo. Louvor maravilhoso com os canarinhos de Cristo, vencedor. Meus irmãos, entramos no momento mais importante, que é a hora da mensagem, é a hora da palavra do Senhor. Eu vou pedir pro Diogo colocar um fundo maravilhoso ali, né? Para nós estar fazendo menção desta palavra, né? Hoje na manhã de domingo, né, meus irmãos? A palavra que se encontra no livro de Isaías, no capítulo de número 6 e no versículo de número 8, que diz dessa maneira: então, só um minuto. Glória a Deus, aleluia. Ele vai mudar aqui o fundo musical, né? A palavra diz bem assim, ó. Então ouvi a voz do Senhor, que clamava: quem enviarei? Quem irá após nós? E eu respondi: eis-me aqui, Senhor. Envie a mim. E ele disse: vá e diga a este povo que estejam sempre ouvindo, que sempre ouvindo, mas nunca o entendam. Estejam sempre vendo, mas nunca percebam. Torne insensível o coração deste povo. Torne surdos os seus ouvidos e feche os seus olhos, que eles não vejam com os olhos e não ouçam com os ouvidos e não entendam com o coração, para que eu não os converta e sejam curados. Glória a Deus. Aleluia. Amém, meus irmãos. Meus irmãos, a palavra aqui em Isaías não é uma palavra muito pregada, mas para quem estuda a Bíblia, é uma palavra muito conhecida. Quem foi? Eu gostaria de dar um pouquinho da biografia, Diogo, do profeta Isaías nesta manhã de domingo. Quem foi Isaías? Quem foi o profeta Isaías, meus queridos amados irmãos? Isaías, ele profetizou mais ou menos de 730 a 750 anos antes do nascimento de Jesus Cristo. E ele é considerado, meus queridos amados irmãos e irmãs, como profeta messiânico, o profeta que mais profetizou sobre a vida de Jesus. O livro de Isaías, meus queridos amados irmãos, contém 66 capítulos. É uma mini Bíblia dentro de um livro. A Bíblia, a nossa Bíblia, ela vai de Gênesis a Apocalipse, são 66 livros. E Isaías são 66 capítulos. Isaías, ele prega no momento que o povo de Israel estavam mergulhados na idolatria, que o povo de Israel vivia na idolatria, fazendo o que era desagradável aos olhos de Deus. Então Deus levanta o profeta Isaías na época que morreu o rei Uzias, um dos reis de Israel. Naquela época, o reino de Israel era dividido em duas partes: o reino do sul e o reino do norte. O reino de Israel e o reino de Judá, meus queridos amados irmãos, com dois reis: um rei em Israel, para o povo de Israel, e um rei para Judá. As 12 tribos foram divididas: 10 tribos para um lado e 2 tribos e meia para o outro lado, meus irmãos.

no período de após a morte do rei Salomão, quando seu filho toma o posto de rei, quando o filho de Salomão assume o trono. Então, por causa da dureza do coração do rei, Deus reparte o reino de Israel para uma parte Judá e a outra parte Israel, meus queridos amados irmãos. E nesta época que Isaías profetiza, o povo estava mergulhado na idolatria, na feitiçaria, o povo estava mergulhado em adorar outros deuses, a deuses de outras nações, meus queridos.

amados irmãos. Então, Deus, em uma visão espetacular e esmagadora, ele aparece ao profeta Isaías. E Isaías, quando ele tem a visão, quando ele vê o grande trono de Deus e milhares e milhares de anjos rodeado daquele trono, com serafins voando de um lado por outro, e a Bíblia, ela chega a nos dizer, Diogo, que eles cobriam os olhos com uma asa, com outra asa eles voavam, e com outra asa eles cobriam os pés, e clamavam uns para os outros, para aquele que estava centrado.

clamava uns aos outros, dizendo: Santo, Santo, Santo. E a Bíblia chega a nos dizer que o manto, que a orla da vestidura de Deus, que as barras da sua vestidura enchia todo o templo. Meu querido, amado irmão e irmã, quando Isaías, ele tem esta visão impactante, você pode denotar que não foi somente Isaías que teve esta visão, Diogo, mas também o profeta Ezequiel teve uma visão semelhante à visão do profeta Isaías. E quando Isaías tem a visão do trono de Deus, ele fica paralisado, e naquele momento ele fala: ai meu Deus, eu que sou um homem todo pecador, impuro, eu que sou um homem errante, pecador, do lábio impuro, eu vi o trono de Deus. Isaías temeu naquele momento em morrer, porque nenhum homem tem a capacidade de ter uma visão daquela e continuar vivo, meus queridos amados irmãos. Foi no momento que ele tem esta visão e ele fala: eu vi o trono de Deus, eu que venho perecendo, que venho morrendo, vi o trono do Senhor da glória. E agora, o que será de mim? O que vai acontecer comigo? Um homem tão pecador teve uma visão maravilhosa como essa. A Bíblia chega a nos dizer, meus queridos amados irmãos, que um daqueles serafins que voava diante do trono, pegou uma brasa viva do trono de Deus, tirada com uma tenaz, e voa em direção ao profeta Isaías, e pega aquela brasa e toca os lábios de Isaías. E a Bíblia, ela categoricamente, ela nos diz que o anjo fala: eis que isso tocou você e te purificou. Então ele ouve a voz. No capítulo, no versículo 8 fala: então ouvi a voz do Senhor com que clamava: quem enviarei? Quem irá após nós? E eu respondi: eis-me aqui, Senhor, envia a mim. Então ele disse: vá e diga a este povo, estejam sempre ouvindo, mas nunca entendam, estejam sempre vendo e jamais percebam. Torne insensível o coração deste povo, torne surdos os ouvidos e feche os seus olhos, que eles não vejam com os olhos, nem ouçam com os ouvidos, e não entendam com o coração, para que não se convertam e sejam curados. Nós vemos essa mesma passagem. Quando Deus fala, quando Deus faz uma pergunta, quando lá do trono Isaías escuta aquela voz dizendo, clamando: quem irá após nós? Quem enviarei? Quem irá após nós? Naquele mesmo momento, meus queridos amados irmãos, Isaías levanta a tua mão e fala: eis-me aqui, Senhor, envia a mim. E é isso, meus queridos amados irmãos, que Deus espera de mim e de você. Que nós levantamos as nossas mãos e dissamos: eis-nos aqui, Senhor, envie-nos nós, Senhor. Mas, meus queridos amados irmãos, minhas queridas amadas irmãs, somente quem pode levantar as tuas mãos e dizer eis-me aqui ou eis-me ali é somente aqueles que Deus escolheu. Aqueles que Deus escolheu desde o ventre. Aqueles que são chamados antes de ser formado no ventre materno. Deus, de antemão, ele olha para o profeta Jeremias, ainda uma criança, ainda um adolescente, meus queridos amados irmãos, e ele diz para Jeremias: Jeremias, antes de você ser formado no ventre da tua mãe, Jeremias, eu já te constituí, eu já te conhecia, Jeremias, e constituí sobre você profeta das nações.

Jeremias, entenda uma coisa, aonde que eu mandar você ir, você vai ir, e tudo que eu mandar você falar, ai de você, se você não falar, você vai falar, Jeremias. E Jeremias disse, Senhor, eis que eu não passo de uma criança, Senhor. E Deus fala, não diga que não passa de uma criança, Jeremias. E Deus fala para mim e para você, a quem enviarei? Quem irá após mim? Quantas pessoas, Diogo, se encontram num sono profundo? Quantas pessoas, Diogo, se encontram acomodadas dentro da tua casa, do teu lar? Depois, no dia da volta de Jesus, depois quando Jesus voltar, vindo nas nuvens, aonde a Bíblia fala em Mateus, capítulo de número 24, que todo olho o verá, até mesmo aqueles que o transpassaram, até mesmo os que mataram Jesus vir, o que você vai dizer? Como que você vai esperar ser salvo por Jesus? Se você não quis cumprir a missão, se você não quis ir após Ele, se você não quis ser enviado por Ele, porque se Ele chamou, é porque Ele escolheu. Se Ele enviar, é porque Ele capacitou. Ele olha para Jeremias e diz, Jeremias, eis que hoje eu ponho as minhas palavras na tua boca. Tem pessoas que não querem fazer o id do Senhor, que não querem ser enviado por Deus, por causa de preguiça, Diogo, por causa da comodice, porque eles pensam consigo mesmo, eles formam, eles levantam uma muralha, uma barreira diante deles, para colocar impedimento, para não ir fazer a obra do Senhor, para não fazer o id do Senhor. E depois eles esperam receber algo de Deus. Depois eles esperam que as portas se abram. Depois eles esperam, Diogo, que a doença passa. Depois eles esperam, Diogo, que a necessidade se cesse, que a luta não venha. E por último, ainda eles querem a salvação. Ainda eles querem que Jesus salve eles. E de que maneira? Se quando Deus falou, a quem enviarei? Quem irá após mim? Ninguém quis escutar. Ninguém, muitos não quis dar ouvido. Daí eles vão dizer, mas ele falou para Isaías, não falou para mim. Mas eu quero falar algo espetacular e maravilhoso para você, minha irmã e meu irmão. Jesus, após a tua morte e ressurreição, antes dele ser assunto aos céus, durante aquele período de 40 dias que ele andou sobre a face da terra, no dia que ele foi assunto aos céus, à beira daquela praia na Galileia, meus queridos amados irmãos, a Bíblia vem nos dizer que ele dá uma última missão, não somente para os seus discípulos, mas para mim e para você. E olha o que ele diz: ide por todo mundo e pregai o evangelho. Quem crê e for batizado será salvo, porém aquele que não crê será já condenado. Então está o chamado de Deus, o chamado de Deus para mim e para você: ide e pregai o evangelho. Mas você vai dizer, mas como é que eu vou pregar o evangelho? Se você não quer estudar, minha irmã, se você não quer estudar, não tem como você pregar o evangelho. Então, você precisa, né, se esforçar, você precisa se sacrificar, matar a tua carne, as tuas vontades, estudar um pouco a Bíblia, pedir capacitação para Deus, para fazer a missão que Jesus tem nos dado. Para ir fazer o id do Senhor, a missão que Jesus tem nos dado, de pregar o evangelho, as boas novas, que Jesus veio nesta terra, morreu por mim, por você, e um dia ele retornará e levará aqueles que foram fiéis a ele, aqueles que foram fazer o id do Senhor. Meus queridos, amados irmãos, nós podemos ver e analisar aqui nesta passagem, quando Deus dá a missão, olha a missão que Deus dá a Isaías: vá e diga, estejam sempre ouvindo, mas nunca o entendam, estejam sempre vendo, mas jamais percebam, torne insensível o coração deste povo. Deus manda um profeta, Diogo, Deus manda um profeta, minha irmã e meu irmão, tornar insensível o coração do povo. Tem pessoas que procuram ir na igreja, chega lá, Diogo, para escutar massagear o ego deles, para levantar o ego deles, para falar, você é uma benção, Deus vai abençoar a tua vida, Deus vai fazer isso. Mas nada mais e nada menos, estes profetas, muitos que não são enviados por Deus, mas

do povo, para que o povo continue dormindo, para que o povo continue no sono profundo, assim como as 10 virgens dormiram, as prudentes e as loucas dormiram, né? Para que esse povo continue no sono profundo e não vejam com os seus olhos e não entenda com o coração, que os seus ouvidos não escutem e que eles não entendam com o coração. Deus fala para Isaías pregar para o povo, meus queridos amados irmãos, e endurecer o coração daquele povo, tornar insensível o coração daquele povo, para que quando eles ouvindo, eles não entendam, e vendo, eles não percebam, né? Torne surdos seus ouvidos e feche os seus olhos, que eles não vejam com os olhos e não ouçam com os ouvidos. Né? Tem muitas vezes o profeta, muitas vezes o missionário, o pregador da palavra, vai pregar uma pessoa, vai dar uma palavra de Deus para a pessoa, mas a pessoa não dá ouvidos, entra por um ouvido e sai pelo outro. Por quê? Porque esta pessoa, meus queridos amados irmãos, tem o coração duro. E a Bíblia fala que a pessoa que tem o coração duro e insensível, Deus endurece mais o coração da pessoa ainda, para que a pessoa não seja convertida, para que Deus não converta esta pessoa. A Bíblia fala que Deus amou o mundo de tal maneira que deu o seu filho, para que todos aqueles que nele crê, né? Que ele salve todos aqueles que nele crê, ó. A Bíblia diz que Deus amou o mundo de tal maneira que deu seu filho, o único filho, para que morra, para que aqueles que todo nele crê não sejam condenados. Meus queridos amados irmãos, para que o povo não seja condenado. Mas quem vai dar ouvidos? Que Deus fala a Isaías? Quem irá após mim? Isaías deu ouvido. A Bíblia fala que Faraó, quando Deus manda Moisés tirar o povo do Egito, Deus fala: você vai, Moisés, mas eu vou endurecer o coração do Faraó para que ele não solte o povo. A Bíblia fala que Faraó endurecia o coração, Deus endurecia mais ainda o coração de Faraó. Deus endurecia muito mais o coração de Faraó. Então aqui na passagem de Isaías, Deus fala que tornará, falou para Isaías, vá lá e pregue para este povo, pregue uma mensagem dura para este povo, porque este povo que não quer me ouvir, este povo que não quer dar atenção a mim, este povo que tem olho para ver, mas não vê, Isaías, este povo que tem ouvidos para escutar e não escuta, então eu não quero que a palavra desça o coração deles, e eu cure eles, e eles se convertam. Vocês podem analisar que Deus dá esta missão a Isaías. E muitas vezes a pessoa, não, porque Deus, ele vai fazer algo diferente na tua vida. Mas você está dando atenção a Deus? Você abriu o teu coração a Deus? O que que o livro do Apocalipse nos diz? Se você escutar a voz do Senhor teu Deus, é um privilégio para quem escuta a voz do Senhor Deus. É porque Deus abriu os ouvidos. Deus falou assim: eu tenho obra na vida desta pessoa. O apóstolo São Paulo, por muitos anos, quando ele ainda não era um apóstolo, ele teve o coração endurecido. Mas quando ele ouviu a voz de Deus, naquela estrada indo para Damasco, ele abriu o coração dele e perguntou: quem és tu, Senhor? E ele disse: eu sou Jesus, a quem tu persegues, Paulo? Deus está preparado para nos converter, para arrancar a dureza do meu e do teu coração. Mas quando você ora, você pede a Deus: Deus, arranca a dureza do meu coração, Senhor. Eu sou humano e eu sei que eu tenho o coração duro. Isaías permitiu o Senhor Deus entrar, né? A Bíblia em Apocalipse, ela nos diz: se você ouvir a voz do Senhor teu Deus hoje e abrir o teu coração, eu entrarei e cearei contigo, farei morada contigo. Você está deixando o Senhor entrar no teu coração? Você permitiu o Senhor entrar no teu coração? Você está dando ouvidos à palavra do Senhor? Você está observando a palavra de Deus? Ou você tá, a palavra está entrando no ouvido e saindo no outro? Quando você, a palavra entra no ouvido e sai no outro, você não dá atenção para a palavra, você não observa a palavra, é porque o teu coração é duro, você não é convertido, Deus não te converteu, Deus não te curou. E se continuar assim, você com o coração duro, Deus endurece mais ainda o teu coração, para que você seja condenado e mandado para o inferno. E Jesus, quantas vezes Jesus pregou sobre isso? Jesus, quando ele pregou o evangelho, veio trazer as boas novas, ele dizia para daquele povo judeu, que aquele povo, ele falava para os apóstolos: este povo tem o coração duro, e isto é para se cumprir o que diz.

que esse povo tem olhos para ver, mas não vê, e ouvido para escutar, e não escute, para que a palavra não desça ao coração deste povo, e eu não os converta. Então, meu querido amado irmão, minha querida amada irmã, nós temos que fazer diferença nesta terra, nós temos que deixar a palavra de Deus entrar no nosso coração, nós temos que se apaixonar por Jesus, nós temos que amar a palavra de Deus, o Evangelho, nós temos que pedir capacitação para Deus, para levar a palavra do Senhor, para pregar o Evangelho. Meus queridos amados irmãos, amar a palavra de Deus, o Evangelho, nós temos que pedir capacitação para Deus, para levar a palavra do Senhor, para pregar o Evangelho. Meus queridos

fome, venha ter sede da palavra, venha buscar o conhecimento como tesouro escondido, para que você possa fazer a missão de Cristo, para que você possa fazer a missão que Jesus tem nos dado, de ir por toda parte e pregar o evangelho a toda criatura. Não tem como nós ir por toda parte se Deus nos chamar, e o chamado está na Bíblia, e o chamado está no livro de Marcos, aonde ele diz para o povo, depois que ele ressuscita, antes dele subir ao céu: ide por todo mundo e pregai o meu evangelho a toda criatura. Quem crê e for batizado será salvo, porém

para você saber abordar uma pessoa, para você saber convencer a levar a mensagem do Senhor, porque eu não convenço ninguém, você não vai convencer ninguém, mas quem convence o homem do pecado, da justiça e do juízo é o Espírito Santo. Para que você seja enviado, você tem que ser batizado no Espírito Santo. E o apóstolo São Paulo nos diz na carta aos Efésios que quando a gente ouve o Evangelho e dá crédito, credibilidade, e permite o Evangelho penetrar no nosso coração, meus queridos, amados irmãos, naquele momento nós somos selados, naquele momento nós somos batizados pelo Espírito Santo, e Ele começa a nos capacitar a levar a palavra do Senhor aonde o Senhor nos enviar. Nós vemos a vida do apóstolo São Paulo, das missões que Paulo teve depois que ele teve um encontro com Jesus, Isaías depois que teve um encontro com Deus, a vida de Isaías mudou, a vida de Paulo mudou depois que ele teve um encontro com Deus, a vida de Jeremias mudou depois que ele teve um encontro com Deus, a vida dos apóstolos, a vida de Pedro, de Paulo, de João, de Marcos, a vida dos discípulos mudaram depois que eles tiveram um encontro com Jesus. E você, quando é que você vai deixar Jesus te encontrar? Quando é que você vai deixar Jesus te encontrar, minha irmã? Nós vemos na passagem do livro de Samuel, nós vemos ali no livro de Salmos, procurei alguém e achei a Davi. Deus achou a Davi, que era segundo o coração dele. Deus preparou Davi. Antes de Davi assumir o trono, Deus, ele capacitou Davi. Deus preparou Davi para que ele pudesse assumir o trono que Deus tinha preparado para ele. Mas não foi de um dia para a noite. Isso demorou tempo. Davi, depois que ele foi ungido rei, mais ou menos 40 anos depois,

Deus, Davi levantou a sua mão e disse: eis-me aqui, Senhor, envia a mim. E até quando você vai ficar no teu comodismo? Até quando você vai ficar aí parado no canto, sem querer fazer nada, mexendo no teu celular, assistindo televisão, assistindo novela, indo de lá pra cá, jogando teu futebol, deixando de fazer a obra de Deus, só pensando em trabalhar, trabalhar, trabalhar? O que adianta você ganhar o mundo inteiro? O que adianta você adquirir, minha querida amada irmã, bens, casa bonita, bens, carro, vida financeira estabilizada, se você... O que adianta você ganhar o mundo inteiro e ter todos estes privilégios e perder a tua salvação e perder a tua vida? Não adianta você ganhar o mundo inteiro, buscar o luxo que você quer. Ah, que eu quero ter uma casa grande, bonita, um

0: carro bonito e eu tenho que trabalhar duramente. E você perder a tua salvação, você dizer, eu não mato, eu não roubo, eu só trabalho. Mas mesmo assim você pode perder a tua salvação. Você pode não. Pessoas que só pensam em trabalhar, trabalhar, trabalhar, não tem lugar no reino dos céus. Jesus mesmo disse, não adianta você ganhar o mundo inteiro e perder a tua salvação. Não adianta. Então você tem que ter o teu tempo para Deus. Você tem que ter o tempo para Deus. Você tem que abrir o teu coração e permitir o Espírito Santo de Deus entrar na tua vida, minha irmã. Permitir o Espírito Santo de Deus entrar na tua vida, meu irmão. E eu gostaria que vocês ficassem com essas palavras, porque o tempo já não nos espera mais. E meditasse nesta passagem de Isaías capítulo 6. O tempo não nos espera mais. Domingo que vem nós estaremos aqui de volta nesta programação. Quinta-feira, a partir das 9 horas da noite, ali na Rádio União TV Web, com o Diácono Aldair, que é a complementação desta programação Voz que Clama no Deserto. E domingo que vem, se Jesus não voltar, nós vamos estar aqui de novo com uma mensagem impactante da parte do Senhor, uma mensagem do coração de Deus aos nossos corações. Fiquem todos com Deus, não desliga o teu rádio, não saia da live da Essência Gospel, que daqui a alguns minutos a missionária irmã Ivone vai estar aqui pregando uma palavra do coração de Deus aos nossos corações. A paz do Senhor a todos, Deus abençoe a vida de todos, em nome de Jesus.
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Eterno e Santo Pai, diante de Ti nós estamos, Deus, nesta manhã, para Te louvar, para Te adorar, para glorificar o Teu nome na beleza da Tua santidade. Senhor, obrigado, Senhor. Nos demos graça, Te louvamos, Te adoramos nesta manhã. Senhor Deus, por mais essa oportunidade, por esse dia lindo e glorioso, Pai, que o Senhor nos

intercede, de mais uma vez nós estar aqui, Senhor, para falar da Tua palavra, Senhor. Falar que o Senhor é bom, o Senhor é maravilhoso, o Senhor é eterno, o Senhor é poderoso e o Senhor é tudo para nós, meu Pai. Toma nossas vidas nas Tuas mãos. Nos usa, Senhor, mais uma vez para a glória e a honra do Teu nome. Abençoa nossos ouvintes que aí está do outro lado, Senhor, nós ouvindo. Abençoa, Senhor, com aquilo que eles necessitam nesta manhã. Se é cura, Senhor, cura. Se é, meu Deus, uma paz. Se é algo, Senhor, diferente. O Senhor é um Deus que tudo pode. Então, Pai, entra dentro desse lar agora. Entra no meio desta família, Senhor. Repreendo o poder do mal, o poder das trevas, toda a força maligna, meu Pai. E haja com a Tua misericórdia, com o Teu amor, com o Teu amparo, Senhor. E traga dentro desse lar, no meio desta família, Senhor, o que ela precisa, o que ela necessita. Senhor, esse enfermo, o Senhor vai tocando. Toca no sangue, toca nos ossos, Senhor, toca nos nervos, toca na carne, Pai. Senhor, o Senhor tem poder. Ah, Senhor, para curar uma dor de cabeça, até um câncer, meu Pai, não tem problema que o Senhor não possa resolver. O Senhor é médico dos médicos. Faça, Senhor, algo no meio dessa família, nessa vida que necessita, essa que está com dor. Às vezes, ó Deus, está lá. Aleluia, na ânsia da morte, Senhor. O Senhor salvou aquela vida ali, Senhor, naquela cruz. Senhor, salva almas nesta manhã. Tem tantas enfermidades, Senhor. Que ali, Senhor, eles não vão sair dali, Senhor, eles vão partir. Mas salva a alma deles, meu Deus. Cobre eles com o Teu sangue. Traga refrigério para esta alma, para essa vida. Querido Espírito Santo, seja conosco. Nos abençoe neste lugar, Senhor. Usa nós. Manifesta o Teu poder, a Tua graça, Senhor Deus. E haja, Senhor, nesta manhã. É o pedido da nossa oração em nome do Senhor Jesus. Amém. Deus é o nosso refúgio e fortaleza, socorro bem presente na angústia. Pelo que não temeremos, ainda que a terra se mude, ainda que os montes se transportem para os meios dos mares, ainda que as águas rugem e rujam e se perturbam, ainda que os montes se abalam pelas suas bravezas. Há um rio cujas correntes alegram a cidade de Deus, o santuário das moradas do Altíssimo. Deus está no meio dela, não será abalada. Deus ajudará ao romper da manhã. As nações embraveceram, os reinos se moveram. Ele levantou a sua voz e a terra se derreteu. O Senhor dos exércitos está conosco, o Deus de Jacó é o nosso refúgio. Vinde, contemplai as obras do Senhor, que desolação tem feito da terra. Ele faz cessar as guerras até o fim da terra. Quebra o arco e corta a lança, queima os carros no fogo. Aquietai-vos e sabei que eu sou Deus. Serei exaltado entre as nações, serei exaltado sobre a terra. O Senhor dos exércitos está conosco, o Deus de Jacó é o nosso refúgio. Com o Salmo 46, eu quero saudar todos os queridos irmãos aí, os ouvintes, com a doce paz do nosso Senhor e Salvador Jesus Cristo. Você que não aceitou ainda esse Jesus, venha. Ele está de braço aberto, te esperando, né, para entrar aí na tua vida, dentro do teu coração, na tua alma, né? Ele está pronto para dirigir a sua vida, que se nós não temos a direção do Senhor, amado, nós não sabemos o que nós fazemos, mas quando nós temos a direção do Senhor, igual o pastor falou, né? Se Deus está na frente de nós, nós vamos atrás de Deus, não tem errada não, nós vamos sempre certo, né? Porque o Senhor nos leva sempre nos pastos verdejantes, sempre no lugar certo, né? Você que não acertou esse Jesus, aceite! Venha, experimente, né? Eu sempre digo assim, ó, se você vê uma fruta ali, se você vê uma maçã bem bonita, né, bem linda ali, né? Você não pode dizer se ela é boa ou não é, né? Se não comer, você não sabe como é que ela é. Então, é igual

0: a Jesus.
1: Você, né, vê falar de Jesus, né? Mas quando você aceita, vem com ele, é ter aquela intimidade com ele, daí você vai ver quem é Jesus. Daí você vai conhecer, você vê quanto que ele é bom. Ele é maravilhoso. E ele quer entrar na tua vida, fazer parte da tua vida. Fazer a parte aí do teu lar. Aleluia, ele quer ter comunhão contigo. Ele quer sentar na mesa com você. Ele quer te cuidar quando você dorme. É assim que Deus faz com os seus filhos. Então venha a Cristo. Joinville ali a Janaína, né? Minha sobrinha, que Deus abençoe você poderosamente, né? Louvado seja o nome do Senhor. Ela diz, estamos assistindo com você, tia, né? Aí Deus abençoe a Lucimara Ricardes. Pai do Senhor, peço oração pela minha família e pela minha mãe. Vamos orar, amada, que Deus vai dar vitória. O irmão Adão ali também, da Deus Amor, a Thalita, a Júlia, que Deus abençoe esta família poderosamente, né? Deus tem vitória para a vida de vocês. Mas quando o salmista, eu estava falando ali com o técnico de som ali, falei assim, os salmos, ele fala muito, né, de justiça, ele pede muito socorro ao Senhor, mas ele mostra também, né, igual esse salmo aqui, ele fala. Aí ele dá o respaldo para nossas vidas também, né? Deus é o nosso refúgio e fortaleza, socorro bem presente na angústia. Por quê? Porque é muita angústia, é muito problema, é muita situação. Mas ele aqui, ele dá um respaldo para nós que Deus é a solução. É aqui que nós encontramos uma saída, aqui que nós encontramos a resposta das nossas orações, aqui que nós encontramos o que nós necessitamos. Louvado seja o nome do nosso Deus. É a fé perfeita em Deus. Se nós temos fé em Deus, nesta palavra, não tem erro. Nós temos no lugar certo. A vitória nossa é certa. Então, quando o salmista diz, pelo que não temeremos, né? Aleluia, ainda que a terra se mude, ainda que os montes se transportem para os meios dos mares. Você já pensou a terra se mudar? Os montes se transportarem para os meios dos mares? Olha a fé de Davi. É uma fé perfeita. É essa fé que eu e você temos que ter. Porque quando, amado, nós nos encontramos em problemas, em situações, tem muitas situações que abala nós, abala mesmo, amado. Né? Aleluia! Mas Davi também, ele muitas situações ele abalou. Como ele falou lá no Salmo 70, né? A pressa quer dizer assim, eu não aguento mais, Senhor. Mas aqui ele traz um respaldo para nós, né? Ele tinha aquela fé perfeita, ainda que as águas rugem e perturbem, ainda que os montes se transbordem para os... Aleluia, montes se abalam pelas suas bravezas, né? Pode as águas rugir, pode fazer o que fazer, mas a fé dele estava no Senhor. Por isso que ele sempre achava, né? Ele podia passar o que passar, mas ele estava aos pés do Senhor. Ele estava pedindo a graça, a misericórdia do Senhor. Há um rio cujas correntes alegam a cidade de Deus. O santuário das moradas do Altíssimo, Deus está no meio dela. Quando ele fala, quando ele escreveu esse salmo, ele tinha uma convicção, uma certeza do que ele estava falando para mim e para você hoje. Né? Aleluia, Deus estará no meio dela e não será abalada. Deus ajudará o romper da manhã. Quem sabe a noite está cumprida aí para você, né? A noite dos problemas, das situações. Mas chega o amanhecer, chega a hora certa.

Aleluia, só você manter a tua fé em Deus, a tua confiança em Deus, a tua intimidade com Deus. Né? As nações se embravecem, os reinos se movem. Ele levantou a sua voz e a terra se derreteu. Tá vendo? Quando Deus levanta a sua voz, até a terra se derrete. Você já pensou a terra se derreter? Louvado seja o nome do Senhor. Aleluia, o Senhor dos exércitos está conosco. O Deus de Jacó é o nosso refúgio. Davi, fala para mim e para você hoje. Vinde contemplai as obras do Senhor. Que desolação tem feito sobre a terra. Aleluia. Glória a Deus. Que desolação tem feito. Ele faz cessar as guerras até o confim da terra. Quebra o arco. Corta a lança. Queima os carros no fogo. Aquetai-vos e sabei que eu sou Deus. Oh, glória. Louvado seja o nome do Senhor. Serei exaltado. O Senhor vai ser exaltado nessa guerra que você está passando. O Senhor tem vitória para vidas nesta manhã. Aleluia. Aquetai-vos e sabei que eu sou Deus. Serei exaltado sempre sobre as nações. Serei exaltado sobre a terra. Daí ele fala, o Senhor dos exércitos. Não é qualquer Senhor. Não é o Senhor que fala aí da terra. É o Senhor dos céus, da terra e o mar. É o nosso Senhor. É o nosso Deus. Senhor dos exércitos, está conosco. O Deus de Jacó é o nosso refúgio. Se refugie em Deus. Permaneça na fé, na confiança, na convicção que Deus é Senhor na tua vida. Que o resto pode descansar no Senhor. Queima os carros no fogo, né? Corta laço. O Senhor faz tudo. Aleluia. Vamos de louvor aí? Aleluia. Glória a Deus por teu elevo espiritual nesta manhã.

Glória a Deus, aleluia, né? Se for para cantar, eu canto. Se for para chorar, eu choro, mas eu não abro mão do Deus que eu adoro. Aí Deus levanta pastor, Deus levanta pregador, Deus levanta ministério, mas cantor, quem louva, ele tá procurando. Você tá louvando a Deus? Você tá adorando a Deus? O Deus está procurando os verdadeiros adoradores. Tá vendo que não é todos que adoram a Deus? É, né? E é verdade isso aí, amado. Verdade verdadeira. É, nosso abraço cristão lá também, para Jaraguá do Sul, a minha neta, ela. Todo domingo ela escuta o Diogo. A minha neta Daniele, né? Que Deus abençoe tu, minha linda. Deus que te dê vitória em tudo, né? Você, irmão. Irmã. Celi, né? Vocês não foi, eu esqueci de falar no começo, você não foi já almoçar com os filhos. Louvado seja a irmã Celi, irmã Laurita, irmã Maria, todos vocês, um abraço cristão a todos vocês, irmã Nira, né? Que Deus vos abençoe. Vamos de louvor aí, ô Diogo, depois eu vou entrar na palavra.

0: Jesus.
1: Glória a Deus nas alturas, né? Que mensagem certa, né? Não adianta, amado. Se exaltar é ir diante de Deus e Deus não falar, ficar calado mesmo. Agora, quando você se humilha e reconhece que precisamos de Deus, é isso daí. Deus dá a resposta, né? Jesus é maravilhoso. Neri ali também, a Domingas. Que Deus abençoe poderosamente aí vocês. Um saudade, meu irmão. Deus abençoe você e toda a sua família. Mas vamos na palavra de Deus, né? A palavra de Deus em Gênesis, capítulo 28 e o verso 10 a seguir. Que diz assim: partiu, pois, Jacó de Betsaida e foi.

apreciarão. E chegou a um lugar onde passou a noite, porque já o sol era posto, e tomou uma das pedras daquele lugar e a pôs por sua cabeceira e deitou-se naquele lugar. E sonhou, e eis era posta na terra uma escada cujo topo tocava no céu, e eis que os anjos de Deus subia e descia por elas. E eis que o Senhor estava em cima dela e disse: Eu sou o Senhor, o Deus de Abraão teu pai e o Deus de Isaac. Esta terra em que estás deitado te darei a ti e a tua semente, e a tua semente será como o pó da terra, estender-se-á ao ocidente e ao oriente, e ao norte e ao sul, e em ti, na tua terra, na tua semente serão bendita toda a família da terra. E eis que estou contigo, e te guardarei por onde quer que fores, e te farei tomar a esta terra, porque te não deixarei até que te hajas feito o que te tenho dito. Acordando, pois, Jacó do sono, disse: Na verdade, o Senhor está neste lugar, e eu não o sabia. E temeu e disse: Quão terrível é esse lugar! Este não é outro lugar senão a casa de Deus e a esta porta do céu. Aqui nós temos, diante de uma palavra muito conhecida, também uma pouco pregada, né, amado? Nós temos aqui, quando Jacó ali fugiu, porque ele tinha praticado aquele ato, né? Ele pegou as coisas do seu irmão, que a benção não era para ele, era para o seu irmão. E aqui Jacó daí saiu. Saiu, aí passou, né? Teve ali um processo difícil, andando no deserto, indo para outra terra, né, sozinho. Mas Deus sempre estava com Jacó. Jacó, né, foi trapaceiro, mas Deus não arredou de Jacó. Mas o sofrimento de Jacó, Deus tinha algo na vida daquele homem. Porque entanto foi até mudado o nome de Jacó, né? Porque o nome de Jacó era trapaceiro, mentiroso, né? Era difícil Jacó. Mas quando ele teve esse encontro com Deus, ali muito cansado, ele pegou e colocou as pedras ali. Aquelas pedras foi de travesseiro de Jacó. Ali ele deitado, ele teve aquele sono, aquele sonho maravilhoso. Tem muitos que não acreditam em sonho, né? Deus dá a nós sonhos espirituais. Deus, ele revela muitas coisas por sonhos. Deus usa muitos no dom de profecia, nos dons, né, de visão, mas Deus nos dá sonhos. Os velhos serão sonhos, mas eu creio que até os novos, porque Jacó naquele tempo ele não era velho, né? Ele estava indo para outra. Mas então, quando ele deitou e pegou naquele sono muito cansado, ele viu aquela escada. Aquela escada dava na terra e no céu. Ali ele viu os anjos de Deus. Ele subiu. Descia e subia. Quer dizer, ele subia com a humilhação de Jacó, porque ele já estava indo arrependido. Eu creio que o coração dele já estava, né? Ele passou o processo, porque, amado, Deus perdoa, mas tem processo que tem. Nós temos que passar justamente por causa dos nossos atos, por causa da nossa desobediência. E aqui Jacó não foi diferente. Ele via aquela escada. Você já pensou? Comece a contemplar. Assim, na tua imaginação, você

vi aquela escada, era em sonho. Mas foi um sonho tão claro que até hoje está aqui para eu e você refletir. Para eu e você tomar posse da nossa vitória, que muitas das vezes Deus nos dá sonho. E nós pensamos que é sonho da nossa cabeça. E aqui não. Aqui Jacó, ele viu os anjos subir e descer. Quer dizer, ele vinha a cabeça de Jacó. Ele vinha em proteção de Jacó. Foi revelada coisas grandes ali para Jacó. Foi, Jacó já teve assim aquela esperança. Foi fortalecido a fé dele. Foi fortalecido o ser dele para ele caminhar mais avante. Louvado seja Deus, e eis que o Senhor estava em cima, Deus estava em cima. Aí, a gente olha lá para Moisés, que diz que a gente não pode ver Deus, porque senão a gente é fulminado, a gente não aguenta. Porque com Moisés, quando ia no monte, ele vinha com um pano no rosto, porque o resplendor era muito grande. Mas aqui nós olhamos que Jacó viu Deus lá. Ele viu os anjos de Deus subir e descer. Quando Jacó foi, teve aquele processo com o anjo lá também, ele falou: lutasse como príncipe com Deus. Não desistisse. Então Jacó viu, Jacó, de tão rebelde que era, Jacó viu Deus face a face. É a Bíblia que diz, não é só eu que estou dando contra dos outros, não. É a Bíblia que fala. Aleluia. Estava em cima dela e disse: eu sou o Senhor. A gripe me pegou, amado, e a minha garganta está difícil aqui. Ele viu o Senhor e o Senhor falou: eu sou o Senhor. Ele confirmou que ele era Deus que estava ali. Diogo, me dá mais um pouquinho d'água lá para mim, se puder. Você que dá. Então Jacó viu Deus. Viu os anjos de Deus. E o Senhor falou: eu sou o Senhor, o Deus de Abraão, teu pai, o Deus de Isaac. Essa terra em que estás deitado, te darei a ti e a tua semente. Foi abençoado Jacó. Jacó foi abençoado por um divino Deus. Foi Deus que falou com Jacó. Não foi o homem que falou com Jacó, foi Deus. Obrigado, Diogo. Deus abençoe. Então, amado, o que falta do ser humano fazer? É só buscar a presença de Deus. É só ter confiança em Deus. Não importa o que você fez, não importa. O importante é se humilhar. O importante é dizer que você precisa dele, que você é dependente dele. O importante é você ter esse encontro com ele. Porque Jacó, ele fugiu. Mas ele sabia, ele conhecia Deus, ele tinha Deus no coração. Foi um deslize, foi uma falha de Jacó. Glória a Deus. E eis que o Senhor estava em cima dela e disse: eis, eu sou o Senhor, o Deus do teu pai Abraão, teu pai, e o Deus de Isaac. Quem que era Isaac? Era o irmão dele. Quem sabe lá Deus fala hoje contigo por esta palavra: eu sou Deus dos teus pais, eu sou Deus dos teus irmãos. Louvado seja. E aí Deus promete aquela terra para ele. Olha que benção. E a tua semente será como pó da terra, estender-se-á o ocidente e o oriente, o norte e o sul. Em ti a tua semente serão bendita toda a família da terra.

Ele tinha uma promessa, Deus tinha uma promessa com aquela família. Deus tinha uma promessa com a tua família. Um corre para cá, outro corre para lá. Um quer ofender o outro, outro quer humilhar o outro quer lograr o outro, mas Deus está vendo tudo. E eis que estou contigo e te guardarei por onde queres que fores, e te farei tornar esta terra, porque te não deixarei até que te haja feito o que te tenho dito. O que que Deus falou para você? O que que Deus disse para você? O que que Deus prometeu para você? O Senhor está dizendo, eu vou fazer. Não fica se acusando do teu pecado. Fica se humilha perante Deus e reconhece, aleluia, a tua fraqueza, a tua miséria. Imagina o cansaço dele, amado. Pegar uma pedra por travesseiro. A gente olha. Claro que eu não vou dizer, né? A gente não pode falar da pessoa certa aqui. Uma pessoa que tem tudo, amado. Tem firma, tem ônibus, tem tudo. Por uma fraqueza, tá lá atrás de uma grade. Passando o que passa ali. É hora de se humilhar, é hora de decidir, é hora de querer Deus. É hora de lembrar das promessas. Mãe Hilda, que Deus te abençoe, amada. Que dê vitória em tudo. Lá de Curitiba. Então, amado, essa palavra é forte. Não olhe, o Senhor tem tudo para te dar. Eu sempre digo, Deus pode pegar tudo fora de Iguaçu, tudo inteira, porque Ele tem esse poder e me dá tudo para mim. Eu dá tudo para você, Deus pode fazer isso. Mas não é assim o trabalhar de Deus. Ele dá a cada um pouco. Todo mundo precisamos viver. Precisamos, aleluia, de ter a nossa família. Mas aqui, né, o Deus que era do pai dele, o Deus que era de Abraão, o Deus que era de Isaac, ele prometeu essa terra. E por ele será bendita toda a terra. Olha que coisa mais linda. Né? Ó, daí ele falou... Eis que estou contigo e te guardarei por onde quer que fores, e te farei tornar a esta terra. Deus vai fazer pessoas tornar a terra dele. Escapou para cá, escapou para lá, mas o Senhor, porque te não deixarei até que hajas feito o que tenho te dito. Acordando, pois, Jacó, do seu sono, disse: na verdade o Senhor está neste lugar e eu não o sabia. Jacó estava pensando que ele estava só ali, no deserto. Imagina, deitado, se não diz no que ele estava deitado, né? Mas o travesseiro dele era uma pedra. Eu creio, sim, né, que ele pegou algum, né, lá naquele deserto. Tem cisco, né? Quando... Tem algum mato, tem alguma... Mas não tem um... Ou, quem sabe, lá ele tinha nas costas também, algum cobertor, né? Mas o travesseiro dele era pedra. Você já pensou como ele estava deitado ali? Não era um lugar, né... Igual nós temos a nossa cama lá adornada, né? Que não, né? Travesseiro bom, colchão bom, cobertor, às vezes até a gente tem que tirar de tanto quente, né? Ele estava ali passando momentos difíceis, Jacó. Mas em sonho o Senhor veio. Emanir, um abraço cristão. Então o que você pedir para Deus mostrar em sonho, creia que Deus ele dá sonhos espirituais. Aqui eu não sei se Jacó pediu, mas o Senhor veio em sonhos. E ele creu porque ele falou assim que ele via. Você já pensou que coisa mais linda? Eu queria conversar.

conversar com o Jacó para ele me contar mais. Eu acho que teve mais detalhe, né, irmã Hilda? Eu acho que teve mais detalhe. Você já pensou o senhor lá de cima, falando com ele? Eu sou o senhor. Glória a Deus nas alturas do céu. Eu sou o Senhor, o Deus do teu pai, de Abraão, de Isaque. Eu sou o teu Deus. E o que que os anjos vinha, descia, subia, trazer as bênçãos para Jacó. É assim que Deus está fazendo na tua oração. Quem sabe lá você não tem sonhos, mas o Senhor tem anjos ainda, aleluia, a seu respeito. Glória a Deus. Louvado seja Deus. O Senhor tem sonhos espirituais, somente a igreja pedir, Ele mostra o que está passando, Ele mostra a sua glória, Ele, aleluia. Muitas das vezes a gente não sabe para onde vai, porque hoje, irmão, tá difícil até de acreditar em profeta, né? Mas, Ivone, que é isso? É, eu sou profeta também. Mas tem que ver se o profeta mesmo está diante do Senhor, porque Deus, ele não fala assim. Deus, ele traz mais sonhos para nós, mais visão conosco mesmo, porque a gente sabe como a gente está diante de Deus. Não é verdade? Aí, né, ele falou. Quando ele acordou, ele viu, na verdade, ele tinha certeza, convicção. Na verdade, o Senhor está neste lugar. Não tem lugar que Deus não esteja, irmão. Né? Deus não está lá no meio, lá, né? Naqueles demônios que já não tem mais parte com Deus. Mas se Deus quiser também, ele entra lá. Mas só que Deus não, né? Mas aqui naquele deserto Deus estava, um homem sozinho lá. A ver, você está pensando, eu estou tão sozinho, Senhor. Eu estou tão abandonado, Senhor. Ninguém me entende, Senhor. Não é? Muitas das vezes acontece comigo, acontece com você também. Parece assim que não tem mais nada para nós, mas o Senhor está conosco. E muitas das vezes Deus nos surpreende como surpreendeu para Jacó aqui. Né? Aí ele falou e temeu. Jacó temeu porque ele viu que era Deus mesmo, sabia, tinha convicção. Aí caiu um temor e temeu e disse: quão terrível é este lugar! Este não é outro lugar senão a casa de Deus, e esta é a porta do céu. Por que que ele falou isso, amado? Né? Tão terrível é este lugar. Este lugar não é outro senão a casa de Deus. A casa de Deus lá no deserto, sozinho ele. É uma coisa assim tão lindo, né? Me ajuda aí, Joe. Não, o que ela escreveu aí?

Glória a Deus, Nazena, irmã Hilda, é verdade mesmo. Nós ali, aí ele temeu, porque ele sabia. Você já pensou, Jacó dizia assim, temeu o Senhor e disse, quão terrível é esse lugar, este não é outro lugar. Não era mais um deserto. Não era um lugar isolado. E ele falou, aleluia, este não é outro lugar, senão a casa de Deus. E esta é a porta do céu. Que coisa mais linda. Como que a nossa, as coisas daqui é diferente que as coisas de Deus, amado. É lindo demais. Dizer, Jacó dizer, que ali não era outro lugar, senão a casa de Deus e a porta do

0: céu.
1: É onde você está, onde você busca Ele, é conforme você está, é conforme você se humilha. O hino já foi louvado a Deus dessa maneira. Não é verdade? É conforme você se humilha. O hino já foi louvado a Deus dessa maneira. Não é verdade? Então glorifique a Deus. Não importa o que você esteja passando. Não importa o que vai passar. Porque Deus tem sonhos, tem visão. Ele tem algo na tua vida, comigo, contigo e com nossas famílias. Amém? Foi, né, Diogo? Eterno e Santo Pai, diante de Ti, Senhor, eu falei aquilo que o Senhor me ordenou. Senhor, muito obrigado, Senhor, por cada ouvinte que está aí do outro lado, aqueles que estão me ouvindo, aqueles que vão me ouvir, Senhor. O Senhor sabe, Pai, que a saúde da gente não está fácil, mas, Senhor, naquilo que o Senhor me deu graça, eu falei do Senhor. Então, Deus, que esta palavra faça efeito nos corações, na mente, Senhor, que o Senhor abençoe as famílias de uma maneira especial, que o Senhor faça algo, Senhor, extraordinário, que o Senhor venha salvar, libertar, prosperar, Senhor, daquilo que cada um precisa. Senhor, que as famílias que estão me ouvindo sejam abençoadas por Ti, e aquelas que vão me ouvir. Senhor, Tua é a prata e o ouro. O Senhor é Deus maravilhoso e santo. E a Tua palavra tem poder. E Pai, diante da Tua palavra, Senhor, eu ordeno bênçãos e vitória a cada um, Senhor, em o nome do Senhor Jesus. Foi nosso horário, né? Eu não sei quando pega ali, né? É 11h40, daí ele não vê passar. Também nem olho, né? Mas, ó, meu carinho muito especial com a vida de vocês, viu? Deus abençoe, que seja mesmo este lugar aí, seja a casa de Deus, aonde você esteja. Esteja na rua, né? Esteja trabalhando, esteja dentro da tua casa, é a casa de Deus e a porta do céu, como Jacó falou. Amém? Que eu não pude passar, os irmãos me perdoam, que eu estou muito engripado e o negócio aí está pegando aqui, tá? Oreis por mim, que eu estou orando para os irmãos. Ó, um abraço bem apertado, mas aquele bem apertado. Um beijo no coração de vocês, na alma de vocês. Até domingo próximo, nesse mesmo horário, programa Encontro com Cristo, com a vossa irmã Ivone Olegine. Fica todos na paz do Senhor. Até domingo.

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Graças a Deus, a partir desse momento você passa a ouvir o programa Missionário Ser Valente. Na direção e apresentação, vosso missionário irmão Carlos, que vos fala nessa tarde de domingo. E está conosco também nessa tarde também cantor irmão Antônio, né, da dupla Os Milionários de Cristo, participando conosco também o evangelista irmão Elson. Nessa tarde está conosco para nos trazer a palavra do Senhor e Salvador Jesus Cristo. Quero mandar de hoje já a minha saudação para minha esposa, né, que está lá ouvindo a nossa programação, está fazendo o almoço, né, preparando o almoço. Quero mandar também uma saudação aí para a irmã Cris, né, que é a visita nossa lá hoje, né? Estamos aí, que o Senhor possa continuar vos abençoando a todos os nossos amados irmãos ouvintes, que sempre estão ligadinho conosco, né? Todos os domingos, é na Essência Gospel 96.7, é a rádio do seu coração. É, você que vai estar nos ajudando nessa tarde de domingo a apresentar esta programação, pode então estar nos ligando no 3025-5200, está ali do outro lado, né, o nosso praça irmão Vinícius, para atender o teu pedido de louvor, pedido de oração nessa tarde de domingo. Quero mandar saudação a todos os nossos amados irmãos aí do país da Argentina, Paraguai, nesse nosso imenso Brasil, onde que estão aí chegando, né, através dos aplicativos, esta programação nesta tarde de domingo. É, estamos aí grato ao Senhor por mais esta oportunidade que o Senhor tem nos dado de nós podermos estar aqui para junto nós louvar e exaltar o nome de nosso Senhor e Salvador Jesus Cristo. Então você que está nos ouvindo nessa tarde, pode então estar nos ligando, entrando em contato conosco no 3025-5200, pedindo o teu louvor, que nós estamos aqui para atender você. Do outro lado ali está o João Vinícius para anotar e ponhar aí o teu louvor no ar. Louvado e exaltado seja o nome do Senhor. Vamos orar na abertura desta programação, pedindo para que o Senhor venha nos abençoar ricamente a todos os nossos amados irmãos ouvintes que sempre estão aí ligadinho conosco, né, na Essência Gospel 96.7. Oremos ao Senhor. Soberano eterno Deus e Pai, graças, Senhor, nós te damos, ó Pai, por mais esta oportunidade de estarmos, ó Pai, diante, ó Pai, desse compromisso, ó Pai, imenso, Senhor, que é o Pai transmitir, ó Pai, a Tua palavra através desta programação, meu Deus. Abençoa, Pai, cada ouvinte, ó Pai, nessa tarde. Meu Pai, derramar, Senhor, da Tua graça, da Tua unção, ó Pai, sobre cada vida. Ó, Papai querido, aqueles, Senhor, que já passaram por aqui, Senhor, como a missionária irmã Ivone, meu Pai, sua esposa, irmão Valdemar. Meu Pai, abençoar, Senhor, esse casal, esta família, em Tuas mãos, ó Pai querido, nós te pedimos, ó Pai, nessa tarde, ó Pai. Derrama, Senhor, da Tua graça, derrama, Pai, da Tua unção, ó Pai. Aqueles, ó Pai, que estão, Senhor, nos hospitais, ó Pai, aqueles que estão acamados, ó Pai, esperando, ó Pai, somente um milagre de Ti, ó Pai. Tu és o Deus de milagre nessa tarde. Meu Pai querido, abençoa a cada ouvinte, ó Pai querido, aqueles de perto, aqueles de longe.

que possa, ó Pai, estar, Senhor, nesse momento, ó Pai, esperando algo da parte do Senhor, meu Deus. Senhor, eu não posso fazer nada, ó Pai, não posso operar, mas Tu pode, ó Pai. O que eu posso, ó Pai, clamar a Ti, Senhor. Em favor, ó Pai, dos nossos irmãos, ó Pai, que estão, Senhor, enfermos. Pai, nessa oração, ó Pai, nessa tarde, Senhor, em favor, seu presbítero irmão amado, ó Pai querido, que está, Senhor, passando por dificuldade e enfermidade, ó Pai querido. E ora, ó Pai, em favor também, Senhor, do presbítero irmão Joaquim, Senhor, irmã Cacilda, dessa família, ó Pai querido, e vem enfrentando enfermidade também, meu Pai. Eu oro, ó Pai, em favor deles. Ó, Pai querido, ora, ó Pai, em favor, Senhor, do pastor, irmão Otacilo, presbítero irmão Otacilo, a irmã Ana, ó Pai, esta família também, meu Deus querido. Apresenta-te, ó Pai, nessa tarde em Tuas mãos, ó Pai, em Tua presença. Também, Senhor, a vida, Senhor, do evangelista irmão Orides, ó Pai, irmã Dejair, esta família, ó Pai, que está, Senhor, nesse momento, ó Pai, passando por enfermidade. Ó Pai, derrama, ó Pai, da Tua graça, da Tua unção e do Teu santo nome, ó Pai, seja restaurada a saúde, a virtude do Teu Santo Espírito, ó Pai querido. Ó Pai, eu oro, ó Pai, em favor, Senhor, de todos os pedidos, ó Pai, de oração, que Teu Pai chegado, Senhor, até a mim nessa semana, Senhor. Apresentamos, ó Pai, a Ti mais uma vez, ó Pai. Meu Pai querido, abençoar a Sua equipe, ó Pai, de evangelismo Boas Novas, ó Pai. Que possamos, ó Pai, prosseguir, ó Pai querido, avante, Senhor, levando, anunciando a Tua palavra, Senhor, no tempo determinado, ó Pai. Porque nós sabemos, ó Pai, que vai chegar um tempo, vai chegar um dia, vai chegar uma hora que a Tua palavra, Senhor, não vai ser proclamada como é agora, meu Pai querido. Porque na Tua palavra nos fala que muitos correrão pelos quatro cantos da terra buscando alguém que possa, Senhor, expressar a Tua palavra, ó Pai. É por isso, ó Pai, que eu te louvo nessa tarde, Senhor. Pelas oportunidades que Tu tens nos dado, ó Pai. Tenha, ó Pai, nos capacitado, Senhor. Tem nos dado, ó Pai, força, seu ânimo, ó Pai, para prosseguir, Senhor. Avante em busca das almas que ainda não têm aceitado a Ti como Salvador, ó Pai querido. É por isso que nessa tarde, ó Pai, eu te louvo e te agradeço. Em nome de Jesus Cristo, aquele que vive e reina para todos sempre. Amém. E amém, aleluia, louvado e exaltado seja o nome do Senhor. Como é, livro de Lucas, de João 8, né? 8, e no versículo de número 32, né? Aleluia, na abertura desta programação, eu quero deixar aqui alguns versículos da palavra de nosso Senhor e Salvador Jesus Cristo, aleluia, louvado e exaltado seja o nome do Senhor. No livro de João 8:32, aonde que vem nos dizendo a palavra de nosso Senhor e Salvador Jesus Cristo. E conhecereis a verdade, e a verdade vos libertará. Responderam-lhe, somos descendente de Abraão e nunca fomos escravo de ninguém. Como dizeis tu, sereis livre? Replicou-lhe Jesus, em verdade, vos digo que todo aquele que comete pecado é escravo do pecado. Ora, o escravo não fica para sempre na casa, o filho fica para sempre. Se, pois, o filho vos libertar, verdadeiramente sereis livre. Aleluia, louvado e exaltado seja o nome do Senhor. Conhecereis a verdade, e a verdade vos libertará. Hein? E muitos são conhecedores da verdade, mas ainda não está liberto. Aleluia, louvado e exaltado seja o nome do Senhor e Salvador Jesus Cristo. Muitos conhecem a verdade, sabe? Que tem que andar nos caminhos certos, dentro das Escrituras Sagradas, a doutrina de nosso Senhor e Salvador Jesus Cristo. Livro de Romanos 8:1, né? 8:1, Romanos 8:1, a palavra do Senhor nos fala. Portanto, agora, nenhuma condenação há para os que estão

0: em Cristo Jesus. Aleluia, louvado e exaltado seja o nome de nosso Senhor e Salvador Jesus Cristo, né? Vamos aí de louvor, né? Eu quero já passar aí ao cantor irmão Antônio, né? Das duplas Milionário de Cristo, né? Esse é o tal irmão Antônio, irmão Francisco, acho que tá de molho lá, né?
1: Tá em Curitiba.
0: Ele tá em Curitiba, ele não peça no guarda de Foz do Iguaçu, né? Não sei o que eu vou ter que fazer para ele vir um dia aqui junto conosco aqui na programação de rádio, né? Nesse momento você está passando aqui ao cantor irmão Antônio. A paz do senhor, irmão Antônio.
1: A paz do senhor, missionário Carlinhos, aqui do programa Ser Valente. É uma alegria imensa estar hoje aqui com vocês, nesse dia lindo, maravilhoso, um pouco frio, mas o Espírito Santo vai esquentar. Amém? A paz do Senhor para você, a paz do Senhor para os seus ouvintes e a paz do Senhor ali para o técnico de som, que é uma bênção, nosso irmão Vinícius. E hoje ele vai trabalhar um pouquinho a mais do que os outros domingos, né, irmão Vinícius? A paz do Senhor para todos os seus ouvintes que estão ligadinho aqui na Essência 96.7. É isso? Amém. Eu sou ouvinte número 1 dessa emissora. Onde eu estou, às vezes estou viajando, né? Longe, essas regiões, mas aí eu estou sintonizado nesse horário para ouvir o programa Ser Valente. E hoje aqui estamos ao vivo e a cores. Caiu na ferida. Vamos para o hino? Então vamos lá com o primeiro hino. O irmão Carlinhos nos autorizou aqui. O hino chama-se Jesus Cristo é a Saída. Para todos os ouvintes do programa Ser Valente.

Jesus Cristo é a nossa saída, tá? E hoje estamos alegres, estamos felizes, está um dia muito lindo, né? Tá, o tempo está lindo mesmo. E aí nós vamos, então, vamos cantar mais um hino. E esse hino também é um hino novo, que é novidade ainda para o Brasil, né? O hino chama-se Jesus é Lindo. Vamos oferecer esse hino para todos os ouvintes do programa Ser Valente. Você, onde estiver com seu radinho ligado, seu telefone ligado, aqui na Essência, vai para você esse hino, para edificação espiritual de você e de sua família. Então vamos lá com o próximo hino, também do Antônio Rodrigues, dos Milionários de Cristo, Jesus é Lindo.

0: Glórias a Deus, né, meu missionário Carlinhos? É isso aí, né? Jesus é tudo para nós, né?
1: Graças a Deus, né? É, sem Ele, né, não somos nada, né?
0: É verdade.
1: Somos 100%, né, dependente do Senhor Jesus na nossa vida, né? Louvado e exaltado seja o nome do Senhor, né? Vamos aí, né, ouvir mais um louvor aí com a dupla Os Milionários de Cristo. É Igrejinha no Pé da Serra, né?
0: Temos... Essa está na programação, que nós temos uma novidade aí. Marcamos lá 3 hinos, daí vai dar 4.
1: Ah, tá bom então. Então pode prosseguir então aí com o que está já...
0: É um hino que daqui a pouco mais ele está no YouTube, tá? Os outros dois já estão no YouTube. Esse Jesus é lindo, Jesus Cristo é a saída, está no YouTube. E agora um que vai entrar no YouTube hoje ainda, daqui a pouco mais, chama-se Conversão. Não sei se muita gente não sabe, mas eu era de uma dupla sertaneja do Brasil aí, que cantava para o mundo. E um dia tive um encontro maravilhoso com Jesus, naquele dia lindo, maravilhoso, que eu aceitei Jesus como Salvador. E já se faz em 30 anos que aceitei Jesus como meu Salvador. E estamos felizes com Jesus até hoje e vamos continuar até a vinda dele. Amém?
1: Mas o Montanho, pode falar o nome da dupla que você... Fazia parte, pode falar.
0: É, né? Então, o hino que nós vamos adorar Jesus agora chama-se Conversão. Amém? Esse hino estava no fundo do baú, nós tiramos, escrevemos e não foi nem lançado ainda no YouTube, entra hoje ainda. Chama-se Conversão, uma composição minha mesmo. Vamos lá, em nome de Jesus, para todos os ouvintes da Essência 96.7.

0: Amém, Jesus. Hoje eu e a minha família servimos ao Senhor Jesus. Que maravilha, né? É com você, meu irmão, missionário Carlinhos.
1: Graças a Deus, né? Já está conosco já o pastor Mauro Pereira da Silva, né? O pastor Mauro tem a sua programação aí, junto aí com o cantor irmão João Santana, no sábado das 8 às 10, né? É, todos os sábados das 8 às 10, está o pastor Mauro junto aí com o cantor irmão João Santana, na programação aqui na Essência Gospel 96.7, está lá a nos ouvir nessa tarde de domingo, né? Louvado seja o nome do Senhor Jesus, né? Estamos gratos ao Senhor por mais esta oportunidade. Vamos ouvir aí com Mara Lima, né? Mara Lima, valor de uma alma, né? Valor de uma alma. Aí depois já vamos já trazendo aqui o nosso evangelista irmão Elson, né? Para trazer aí a mensagem, né? Da primeira hora do programa. E na segunda hora da programação vai ter mais louvor aí, né? Pedido aí do nosso irmão, o cantor. Irmão Antônio, né, da dupla Os Milionários de Cristo. Deus abençoe a todos os nossos amados irmãos que sempre estão aí conosco, né, todos os domingos a nos ouvir. É que já deu de já também mandar minha saudação, né, aí para os familiares do cantor irmão João Santana, que sempre estão aí na escuta, né, e também lá para Minas Gerais, sobrinha aí, os parentes aí do diácono irmão Sebastião Carvalho, que sempre estão aí na audiência da nossa programação também. Que Deus possa continuar vos abençoando ricamente. Também já está conosco o irmão Romildo Amaral, está na escuta. Deus abençoe a tua vida, a tua família e também o teu ministério, em nome do Senhor Jesus. Vamos ouvir com Mara Lima, valor de uma alma, né? Depois já vamos já estar adentrando aí com a mensagem da palavra do Senhor na primeira hora do programa Missionário Ser Valente. Música.

0: Graças a Deus, ouvimos aí esse belíssimo louvor, né? O hino Valor de uma Alma, né? É, louvado seja o nome do Senhor, né? É, custou caro, custou o sangue do Senhor ali na cruz do Calvário para nos dar, né, o direito, né, de nós escolher, né, o caminho a seguir, né? Louvado seja o nome do Senhor, já está conosco também. É, nos ouvir a programação, Pastor Jandre, né? Pastor Jandre aí do Rose Magalhães, está na audiência da nossa programação. Deus abençoe aí a vida do pastor e todos os seus membros, né? É a congregação aí no Rose Magalhães, né? Eu já vou estar passando já também, já dentro de alguns minutos, já o endereço aí certinho da congregação da Assembleia de Deus, aí do Rose Magalhães, pastoreado pelo pastor Adilson Jadre, né? Que está aí a nos ouvir nessa tarde de domingo. Está mandando aí um forte abraço a toda a audiência, né, da programação, e também para nós aqui, estamos aqui reunidos. Também está conosco também a nos ouvir a irmã Eunice, né, que é a esposa aí do evangelista irmão Elson, né, está lá na audiência da nossa programação. E também aí é do Porto Belo, temos aí o evangelista irmão José Ferreira, né, está aí mandando um forte abraço aí pro irmão Antônio, né, já acabou de sair, né, teve um compromisso aí, mas nos prometeu de estar conosco em uma outra hora aí, junto aí da programação, programa Missionário Ser Valente. Deus abençoe a todos os nossos amados irmãos. E nesse momento já vamos estar passando aqui ao evangelista irmão Elson para nos trazer a mensagem da primeira hora do programa Missionário Ser Valente. A paz do Senhor, evangelista irmão Elson. Seca, semeia, mas ele
1: 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Jesus, missionário irmão Carlos, e a todos os ouvintes desta programação da Essência Gospel FM 96.7. É com muita alegria, com muita satisfação, que nesta tarde muito especial estamos aqui junto aos irmãos para oferecermos a Deus esta programação como um culto de louvor, como gratidão a todos os irmãos que nos ouvem agora. Nosso grande abraço. Nosso grande abraço aos irmãos que estão na audiência aí do outro lado da telinha. Deus abençoe. E temos nesta tarde uma ótima programação em nome de Jesus. E que Deus fale conosco através da sua

palavra maravilhosa, de uma maneira especial, né? A todos uma ótima programação, já. E é uma satisfação muito grande, amados, a gente poder estar aqui nesse dia tão especial, neste domingo ensolarado, depois de bastante frio, graças a Deus, né? O primeiro domingo, início da semana, que tenhamos uma semana abençoada, produtiva, um dia abençoado. Agora, depois do que dá almoço caprichado, os irmãos estão descansando, outros estão ouvindo o programa. Então, um grande abraço aos nossos irmãos, aos irmãos aí do Paraguai, da Argentina, do Chile, da Bolívia, de todo o Brasil, né? Paraná, São Paulo, Minas Gerais, Mato Grosso, Rondônia. São muitos irmãos dentro da África do Sul, né? Os irmãos nos ouvem lá no Acre também, os missionários ali. Deus abençoe os irmãos. É uma ótima programação para nós nesta tarde, né, amados? Eu quero deixar aqui esta oportunidade, uma palavra de Deus. Está no Evangelho do Senhor Jesus, escrito por Mateus, no capítulo 6. Aleluia. Mateus, capítulo 6. E verso 6 a seguir diz a palavra de Deus, assim: Mas tu, quando orares, entra no teu aposento, e fechando a tua porta, ora a teu pai que vê o que está oculto, e teu pai que vê o que está oculto te recompensará. E orando, não useis de vãs repetições como os gentios, que pensam que por muito falarem serão ouvidos. Não vos assemelheis, pois, a eles, porque o vosso Pai sabe o que vos é necessário antes de vós o pedirdes. Portanto, vós orareis assim: Pai nosso que está nos céus, santificado seja o teu nome, venha o teu reino, seja feita a tua vontade, tanto na terra como no céu. O pão nosso de cada dia dá-nos hoje, e perdoa as nossas dívidas, assim como nós perdoamos os nossos devedores. E não nos induza à tentação, mas livra-nos do mal, porque teu é o reino e o poder e a glória para sempre. Amém. Porque se perdoardes aos homens as suas ofensas, também vosso Pai Celestial vos perdoará a vós. Se, porém, não perdoardes aos homens as suas ofensas também, vosso Pai não vos perdoará as vossas ofensas. Amados, que Deus em Cristo Jesus os abençoe nesta tarde especial. E continue o Senhor falando conosco através desta palavra maravilhosa. Nós encontramos aqui o ensinamento do Senhor Jesus, como deveríamos orar, através desta palavra. A gente sabe que todo filho de Deus deve ter um lugar secreto para falar com Deus, um lugar de intimidade, um lugar para estar a sós com Deus. Nós encontramos no ministério do Senhor Jesus, trazendo um grande ensino, um grande aprendizado através da palavra. E quando ele tinha um assunto particular para falar com o Pai Celestial, era reservado, amados, um lugar, seja este lugar num barco, na praia, ou no monte, porque muitas vezes ao anoitecer, ao entardecer, ao amanhecer, Jesus estava na presença do Pai, falando com o Pai. Então dá-nos entender que cada filho de Deus
tem um lugar secreto.

para falar com Deus, ter um momento reservado para falar com Deus, ter um horário reservado para falar com Deus, porque, irmãos, é uma devoção, é uma aplicação para o aprendizado da nossa vida espiritual. E aqui nós encontramos o Senhor dizendo: portanto, vos orareis assim: Pai nosso que estás no céu, santificado seja o teu nome. Essa é uma oração, amados, que traz uma grande lição para a nossa vida. Dizendo ele, ensinamento como deveríamos orar. Uma oração específica, que ela fala o íntimo do nosso coração, da nossa alma. Portanto, vós orareis assim: Pai nosso que estás nos céus, santificado seja o teu nome. Oh, irmãos, em muitas vezes é difícil nós procurarmos santificação. Como muitas vezes é difícil procurar, amados, fazer esta oração, este devocional. E Jesus ensinou no princípio do seu ministério: portanto, vós orareis assim: Pai nosso que estás no céu, santificado seja o teu nome. Que é difícil hoje, amado, a santificação através da palavra, através do louvor, através da oração, do jejum, da consagração. Às vezes, com tanta correria, com tanta demanda do dia a dia, da semana, a gente está tão ocupado que a gente esquece de aplicar o primeiro devocional do dia, irmãos, na presença de Deus. Às vezes pela madrugada, a gente está mais ocupado com o celular. Tem pessoas que amanhecem o dia, irmãos, nas redes sociais. E esquece, irmãos, de priorizar a oração, a leitura da Bíblia. Aleluia. E nós esquecemos, irmão, de primeira parte, oferecer o que temos de melhor para Deus. E quando é que a gente oferece o que tem de melhor para Deus? São as primeiras horas do dia, da madrugada. E às vezes a gente passa a noite inteira, amados, preocupado com tantas coisas, e nós esquecemos de um compromisso com Deus. Quantas vezes deixamos um compromisso de Deus para atender nossas próprias demandas, as nossas próprias preocupações? E a gente vai deixando, irmãos, de fazer a vontade de Deus para fazer a nossa própria vontade. Portanto, vós orareis assim: Pai nosso que estás nos céus, santificado seja o teu nome. É que muitas vezes, amados, a gente não se preocupa com a santificação, não se preocupa com a purificação. E diz ainda: venha o teu reino, seja feita a tua

tua vontade, tanto na terra como no céu. Venha o teu reino. E quantas vezes, amados, nas preocupações da vida, nós estamos afastados do reino de Deus, ou afastando-se. E muitas vezes, amados, a gente quer fazer a nossa própria vontade. E muitas vezes, quando a nossa vontade não é atendida, amados, pessoas que revoltam-se com Deus, pessoas que perdem um emprego e depois afasta da vontade de Deus. Às vezes a gente recebe um emprego, irmãos, pede para Deus um emprego, depois a gente, sabe, irmãos, entramos num período de ingratidão. E quando que Deus dá de tudo que nos precisamos? Deus nos dá a vida, dá a saúde, dá-nos tantos livramentos durante o dia. E a gente esquece de agradecer a Deus, de estar na sua presença, na sua casa, no seu santuário. Esquece de louvar o Senhor. E às vezes ficamos decepcionados quando a nossa vontade não é atendida, amados. A gente chega a pensar que Deus não nos ouve, não nos atende. Porque quando pedimos uma bênção para Deus, nós já pedimos para ontem. E já queremos receber no mesmo instante. E muitas vezes demora um pouquinho, amados. Deus está provando a nossa fé, a nossa perseverança. É assim que Deus trabalha. E diz ainda: perdoa-nos as nossas dívidas, assim como nós perdoamos aos nossos devedores. Aleluia. Essa parte aqui, amados, é mais difícil. Eu acho uma das partes mais difíceis. Perdoa nossas dívidas, assim como nós perdoamos aos nossos devedores. E às vezes nós não queremos perdoar, irmão, uma ofensa. Alguém errou contra nós, não queremos perdoar. Aleluia. Quantas pessoas hoje, servindo a Deus, com o coração magoado, com o coração dilacerado pelo ódio, pela mágoa, pelo rancor. E quantas vezes a gente, amados irmãos, na casa de Deus, não conseguimos olhar para o irmão, não conseguimos dar a paz ao Senhor, não conseguimos dar nele um abraço, por causa de uma decepção que tivemos. Às vezes o casal às vezes a vida conjugal, irmãos, que não vai bem. Às vezes uma discussão no lar, a gente esquece de perdoar, de levar avante a prática do perdão. E às vezes a gente quer, irmãos, que Deus perdoe a gente, a nossa fraqueza, o nosso erro. E a gente não tem condição. De perdoar uma pessoa. De perdoar um filho. De perdoar um esposo, a esposa, um sogro, uma sogra.

de perdoar um irmão. E a gente quer, irmãos, que Deus nos perdoa. Aleluia. E Jesus diz ainda, porque se perdoares aos homens as suas ofensas, também vosso Pai Celestial. E Jesus diz ainda, porque se perdoares aos homens as suas ofensas, também vosso Pai Celestial vos perdoará a vós. Deus só perdoa a nossa ofensa, irmãos, quando nós perdoamos aquele que tem nos ofendido. O amor de Deus, ele é recíproco. É dando para receber. E às vezes eu quero que Deus me perdoa, mas eu não tenho, não quero perdoar, irmãos, alguma coisa que me fizeram. E quantas vezes estamos na igreja, cantando, pregando, orando, fazendo a obra de Deus, com o coração rancoroso. Como é que está a minha vida com Deus? Como é que está a sua vida com Deus nesta tarde? Como é que está a nossa vida com Deus? Qual a situação que nós encaixamos, amados, nesta palavra? Que se perdoares aos homens as suas ofensas, também vosso Pai Celestial vos perdoará a vós. Se, porém, vós não perdoares aos homens as suas ofensas, também vosso Pai vos não perdoará vossas ofensas. Se nós não perdoarmos, irmão, Deus não nos perdoa também. Aqui é dando perdão para receber o perdão. Talvez a gente não alcança, amados, o êxito na vida. Talvez a gente fica sempre aquele crentezinho medíocre, aquele crente fraquinho, aquele crente sem força, desanimado, cansado. Aleluia. Às vezes, amado, é a falta de perdão. Você precisa, nesta tarde, liberar o perdão. Libera o perdão. A Bíblia fala, amados, que nós temos que perdoar nossos irmãos. Perdoar até os nossos inimigos. Será que esta mágoa que você carrega até aqui, será que ela pode ser maior do que o perdão de Deus? Será que ela pode ser maior do que o amor de Deus? Faça um exame de consciência nesta hora. Examine-se a si mesmo. Tem tanta gente sorrindo, com o coração magoado. Tem tanta gente vivendo com o coração magoado. Deus nos deu essa palavra aqui, amados. É porque este programa é um programa evangélico, é um programa para todos, até para não evangélicos também. Esse é um programa feito com amor, com carinho, com a emissora responsável. Uma emissora comprometida com Deus, comprometida com a verdade. Às vezes até a gente está pregando na igreja, irmãos. Às vezes até a gente está cantando, está tomando a ceia do Senhor.

mas não consegue perdoar alguém, não consegue perdoar o pastor, não consegue perdoar o irmão, a irmã, um filho, um neto, não consegue perdoar o esposo, não consegue perdoar a esposa, um amigo de trabalho. A falta de perdão, amados, é um atraso de vida. É um atraso de vida, é um freio. Porque se vós perdoais aos homens as suas ofensas, também vosso Pai Celestial vos perdoará a vós. Se, porém, você não perdoar aos homens aquele que tem te ofendido, Deus também não te perdoa. Deus não te perdoa. Deus não ouve a oração de pessoas rancorosas. Deus não ouve. Deus não ouve. Porque aqui no capítulo 5 de Mateus, verso 23, Jesus diz: portanto, se trouxer a tua oferta ao altar e você se lembrar de que tem, de que teu irmão tem alguma coisa contra ti, deixa-lhe diante do altar a tua oferta e vá reconciliar-te primeiro com teu irmão. E depois vem e apresenta a tua oferta. Concilia-te depressa com teu adversário. Aleluia. Oh, amados. Eu sei que esta palavra é dolorida, mas é a palavra que nos ajuda a chegar aos céus, a chegar na presença de Deus. É uma palavra que nos limpa, nos purifica, nos transforma, nos liberta. Quem sabe você me ouve nesta tarde e teu coração está rancoroso. Às vezes até obreiro, irmãos, até missionário, até pastores, evangelista, presbítero, diácono, irmãos, que tem uma mágoa. E você precisa limpar-se desta mágoa, limpar-se deste erro. Purificar-se através da palavra, entrar pela palavra. Se nós não entrarmos pela palavra, irmãos, não fazemos parte da salvação. Não sejamos hipócritas. É, irmãos, pregar a palavra é bom. Ouvir a palavra é melhor. Guardar a palavra é melhor ainda. Observar, porque ela é o que nos conduz ao céu, amados. Não sei como está a sua vida espiritual, como está a nossa vida. Mas nessa tarde eu gostaria de orar por você. E você vai liberar o perdão nesta tarde em nome do Senhor Jesus. Você precisa liberar este perdão. Entrar pela palavra. Se você não perdoar aquele que te ofendeu, Deus também não te perdoa. Deus não nos perdoa, irmãos. A palavra aqui é dura, mas é ela que nos purifica, é ela que nos fortalece, é ela que nos dá vida. Quem sabe você está vendo uma vida tão atrasada, tão difícil, o seu emprego não prospera, a sua vida espiritual não prospera, você está vivendo passos amarrados. Você precisa se libertar nesta tarde. Em nome de Jesus. Quem sabe você está afastado da igreja. Está fraco na fé. Não consegue liberar o perdão. Mas onde você estiver, eu gostaria de orar por você e com você agora. É Jesus amolecer

0: Entendido.
1: Olha, Senhor, para esta pessoa agora que está do outro lado, lá no seu lar, no seu trabalho, que sabe num asilo de idosos, que sabe num presídio, numa cadeia pública, que sabe um morador de rua, que sabe um pai de família, uma mãe de família, um casal, e vive o papai uma situação difícil. Tem misericórdia, Pai. Nos ajude. Amolece nosso coração, Papai. A ponto de liberar o perdão para aqueles que têm nos ofendido, têm nos decepcionado. Tem misericórdia, Pai. Limpa este coração. Purifica este coração no sangue de Jesus. Passa aqui, Papai, uma esponja embebida no sangue de Jesus. Limpa este coração agora, Senhor. Tira esta mágoa, esta angústia, esta tristeza. Tira esta decepção, Senhor. Nos liberta agora em nome de Jesus. Nos perdoa, Senhor, nós perdoamos quem tem nos ofendido. Nos liberta, Pai, em nome de Jesus. Dá-nos o gozo da salvação eterna, Pai, o prazer de te servir. O prazer de te adorar, Senhor. Tem misericórdia, Papai. Tem misericórdia, nos ajude. Nos perdoa. Assim como nós perdoamos aqueles que nos ofendido, Senhor. Tem misericórdia, Papai. O que nós pedimos nesta oração, em nome de Jesus, nós te agradecemos, em nome de Jesus. Amém e amém.
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2: Graças a Deus, retornamos aí com o programa Missionário Ser Valente. Eu quero mandar minha saudação aos irmãos aí da cidade de Amperes, né, que sempre estão ligadinho conosco. E Deus abençoe a todos os nossos amados irmãos ouvintes, né, que sempre estão ligadinho, Essência Gospel 96.7 também, para a cidade de Santo Antônio Sudoeste, lá do Brasileiro e também lá do Argentino, né, temos aí vários irmãos que sempre estão ligadinho conosco. Cidade de Toledo, né, nem se fala, né, vários irmãos que participam conosco, que ouvem essa programação todos os domingos. Temos lá na cidade de Toledo, né, o irmão Leir, né, é daqui, aquela daqui do Cidade Nova 2, é Cidade Nova 1, mudou para lá, para Toledo. E temos lá também pastor Alan, que sempre estão aí ligadinho conosco, na Essência Gospel 96.7 também, presbítero irmão Augusto, né, presbítero irmão Augusto cantou Louva ao Senhor. Dentro de alguns dias vão estar convidando ele para estar com nós aqui nos estúdios da Essência Gospel 96.7. E também mandar minha saudação, né, ao irmão Orlando, né, o irmão Orlando, aí do Cidade Nova 1, também junto aí com a sua esposa, a irmã Esther, que sempre estão aí ligadinho conosco, ouvindo aí a nossa programação, presbítero, irmão amado e a sua família, né, sua esposa, a irmã Irani, também está lá na audiência da nossa programação também. Também é o cantor Mauro Batista, né, cidade de Veracruz do Oeste, também está lá nos ouvindo nessa tarde de domingo. Deus abençoe sempre e nos escuta, né? Não é sempre que comunica conosco aqui no estúdio, né? Mas sempre estão lá ligadinho conosco aí, ouvindo esta programação. Também, diácono irmão Sebastião Carvalho também está na escuta desta programação, um dos nossos ajudadores, um dos nossos patrocinadores da programação. Também, a irmã Isabel Santos, né? É, está também na audiência da nossa programação. Deus abençoe a todos da família, em nome do Senhor Jesus Cristo. É, vamos aí de louvor, vamos de louvor. É, dois louvores em sequência aí. E depois nós voltamos aí para falar dos nossos patrocinadores e também dos nossos irmãos, os endereços, né, das congregações, aonde que estão aí no campo, de algum campo, né, aqui de Foz do Iguaçu, né? Vamos ouvir. É atendendo aí o pedido da irmã Eunice, né, pediu um louvor, e também aí com um louvor aí do evangelista irmão José Ferreira, pediu um com os Milionários de Cristo, e nós vamos ouvir aí o louvor Igrejinha no Pé da Serra, cantado aí com o cantor irmão Antônio de Oliveira, irmão Antônio, né, da dupla Os Milionários de Cristo, né, louvado seja o nome do Senhor. Logo após, retornamos aí com o programa Missionário Ser Valente.

Glória a Deus, né? Ouvimos aí com a dupla Os Milionários de Cristo, né, irmão Antônio Lobando, Senhor Igrejinha, no pé da serra. Se você deseja entrar em contato aí com o nosso irmão, convidar para cantar na tua igreja, na tua congregação, pode então estar ligando no 45 999 65 4254, né? Falar direto aí com o cantor, irmão Antônio, da dupla Os Milionários de Cristo, né? Vamos aí passar aí os nossos irmão que tem nos ajudado com a sua oferta de amor para esta programação, né? E depois vamos estar falando aí também os endereços da nossa congregação, aí do Rosa Magalhães, e também aqui no Cidade Nova 2, né? Que temos aí culto logo mais. Né? Vamos aí, os nossos irmãos que tem nos ajudado, nos ofertado, o pastor Marcelo Aguiar, ofertante da programação. Deus abençoe aí a vida do pastor e toda a sua família, o teu ministério, em nome do Senhor Jesus Cristo, né? E também, evangelista irmão Elso, né? Ofertante da programação, meu ajudador aqui na programação. Deus abençoe também a vida da família, teu ministério, em nome do Senhor Jesus Cristo. Também, diácono irmão Suela, ofertante da programação. Deus abençoe a todos da família. E também, diácono irmão Sebastião Carvalho, ofertante da programação. Deus abençoe também aí todos da família, em nome do Senhor Jesus Cristo. Também a minha cunhada irmã Edna, aí da cidade de Santa Catarina, ofertante da programação, programa missionário Ser Valente. Também cooperador irmão Douglas, né? O cooperador irmão Douglas aí do Rose Magalhães, ofertante da programação. Deus abençoe a todos os nossos amados irmãos também. Família da irmã Rosa, a irmã Rosa também ofertante da programação, né? Dentro de alguns dias vamos estar aí, né, conversando com a irmã a respeito aí da ajuda, né, que sempre nos ajudou, e Deus continua abençoando ricamente a todos da família, em nome do Senhor Jesus Cristo, né? Vamos aí passar então aí agora os avisos, né, dos cultos, né? Logo mais às 16 horas, às 18 horas, melhor dizendo, é às 6 horas da tarde, começa aí o grande culto, né? Culto de missões aí na Igreja Evangélica Assembleia de Deus, Ministério Missão, situado na Rua de Furna, ao lado da Avenida Andradina, pastoreada ali pelo pastor Osmar Marco, e também, né, com o segundo dirigente, que é o evangelista irmão Elso, né, que está aqui do meu lado, junto comigo aqui nessa tarde também. Estaremos ali aguardando você e toda a sua família para participar conosco do culto de missões, né? É culto de missões. Então hoje, aí o Senhor possa abençoar você e todos que vão comparecer conosco logo mais às 18 horas na Igreja Evangélica Assembleia de Deus, Ministério Missão, é situado na Rua de Funa, ao lado da Avenida Andradina, né? Deus abençoe a todos os nossos amados irmãos também. Temos aí culto de missões também aí no Rose Magalhães, da Igreja Evangélica Assembleia de Deus. Está situado na Rua Tiradentes, número 10. Esta aí a localização aí da Igreja Evangélica Assembleia de Deus, Ministério Missão, pastoreada ali pelo pastor Adilson Jandre, né? E todos

0: todos aí, os grupos de obreiros aí da congregação. O culto começa a partir das 19 horas. Culto hoje também de missão lá também, né? É, e também no domingo pela manhã, escola bíblica dominical a partir das 9 horas. Todos os domingos aí na Rose Magalhães, né? E também aqui na nossa congregação, Assembleia de Deus, missão, Cidade Nova 2, a partir das 9 horas ou 9 e meia aqui, né? Começa então aí a escola bíblica dominical aqui na congregação Assembleia de Deus. É, temos aí a partir das 8h30 o cafezão, né? E 9 horas começa a escola bíblica, né? Você quiser tomar um cafezinho ali e participar também aí da escola bíblica dominical aqui conosco aqui no Cidade Nova 2, né? Você é o nosso convidado, tá bom? Deus abençoe a todos os nossos amados irmãos. Vamos ouvir só mais um louvor. É, só mais um louvor aí com os Milionários de Cristo. É, tá prontinho, né? É, vamos aí, depois desse louvor já vai entrar aí o evangelista Moelso aí com a mensagem da segunda hora do programa Missionário Ser Valente.
1: Alô, irmãos caminhoneiros de todo o Brasil, receba esta homenagem dos

maravilha de Deus, né? Graças a Deus, amados, por esta programação maravilhosa. Mais uma vez, a paz do Senhor Jesus a todos os irmãos que nos ouvem, tanto aqui quanto no Brasil, aqui no Brasil, na Argentina, na África e outras localidades.

0: tristeza.
1: Graças a Deus, né, amados? Aqui, essa tarde maravilhosa. É, contamos aqui com a sonoplastia ali, o jovem Vinícius, que nos atende com muito carinho, atende você daí do outro lado, onde você está, com a programação. E nós aqui levando a parte melhor da palavra de Deus a todos os irmãos que nos ouvem, né, irmãos? É um programa feito com muita responsabilidade, com muita oração, para que você que nos ouve seja abençoado através da palavra de Deus e através da oração da fé, né, irmão? Nós acreditamos no Deus maravilhoso que faz maravilhas e que faz obras grandiosas. Ainda acreditamos no milagre, graças a Deus, né? Aleluia! E nesta tarde especial, eu quero deixar aos irmãos aqui nessa segunda parte uma palavra de Deus. Está na segunda carta do apóstolo Pedro, no capítulo de número 3, verso 1, que diz-nos a palavra de Deus. Amados, escrevo-vos agora essa segunda carta, em ambas as quais esperto com exortação o vosso ânimo sincero, para que vos lembreis das palavras que primeiramente foram ditas pelos santos profetas e do mandamento do Senhor e Salvador, mediante os vossos apóstolos. Sabendo primeiro isso, que nos últimos dias virão escarnecedores andando segundo as suas próprias concupiscências, e dizendo: onde está a promessa da sua vinda? Porque desde que os pais dormiram, todas as coisas permanecem como desde o princípio da criação. Eles voluntariamente ignoram isto, que pela palavra de Deus, já desde a antiguidade, existiram os céus e a terra, que foi tirada da água, e no meio da água subsiste, pelas quais coisas pereceu o mundo de então, coberto com as águas do dilúvio. Mas os céus e a terra, que agora existem pela mesma palavra, se reservam como tesouro e se guardam para o fogo até o dia do juízo e da perdição dos homens ímpios. Mas, amados, não ignoreis uma coisa, que um dia para o Senhor é como mil anos, e mil anos como um dia. O Senhor não retarda a sua promessa, ainda que alguns a tenham por tardia, mas é longânimo para convosco, não querendo que alguns se percam, senão que todos venham arrepender-se. Mas o dia do Senhor virá como ladrão de noite, no qual os céus passarão com grande estrondo, os elementos ardendo se desfarão, e a terra e as obras que nela há se queimarão. Havendo, pois, de perecer todas essas coisas, que pessoas os convém ser em santo trato e piedade, aguardando e apressando-vos para a vinda do dia de Deus. Amém? Que Deus, em Cristo Jesus, continue nos abençoando, Senhor, de uma maneira maravilhosa. Aqui nós encontramos o apóstolo Pedro falando a respeito, dizendo: a vinda do Senhor. Amados, escrevo-vos agora esta segunda carta, em ambas as quais desperto com exortação o vosso ânimo sincero. Aleluia. Que nós sabemos, amados, que estamos vivendo os últimos dias da igreja do Senhor Jesus sobre a terra, antes do arrebatamento. Todos os sinais nos mostram que Cristo breve voltará. Então, muitos sinais têm acontecido, e um dos sinais mais visíveis que temos visto, temos contemplado com nossos olhos, é a apostasia. O que é apostasia? Apostasia é quando a pessoa se afasta de Deus.

começa a distanciar-se de Deus. É apostasia. Aleluia. Afastar-se de Deus. E aqui o apóstolo Pedro, nessa segunda carta, tentando despertar com exortação vosso ânimo sincero, dizendo ele, para que vos lembreis as palavras que primeiramente foram ditas pelos santos profetas do mandamento do Senhor e Salvador mediante os vossos apóstolos, sabendo primeiro isso, que nos últimos dias virão escarnecedores, andando segundo suas próprias concupiscências, e dizendo, onde está a promessa da sua vinda? Porque desde que nossos pais dormiram, todas as coisas permanecem como desde o princípio da criação. Eles voluntariamente ignoram isso, que pela palavra de Deus, que desde a antiguidade existiram os céus e a terra, que foi tirado do meio da água, e no meio da água subsiste. Pelas quais coisas pereceu o mundo de então, coberto com as águas do dilúvio. Sabemos que a terra foi destruída na primeira vez com água. Porque o Senhor Jesus falou certa feita, que como nos dias de Noé, o dia da sua volta como nos dias de Noé, o povo comia, bebia, dava-se em casamento, até o dia em que Noé entrou na arca, e pereceu todos os que não estavam na arca. Então a terra foi destruída com as águas do dilúvio. O povo estava distraído para a salvação, distraído com as ocupações do mundo, com as ocupações desta vida. Então aqui encontramos o apóstolo São Pedro dizendo, amados, escrevo-vos agora esta segunda carta, em ambas as quais desperto com exortação vosso ânimo sincero. Por quê? Porque nesses últimos dias, amados, virão escarnecedores, andando segundo suas próprias concupiscências, seus pecados, dizendo onde está a promessa da sua vinda. Porque desde que os pais dormiram, todas as coisas permanecem como desde o princípio da criação. Vai andar, irmãos, escarnecedores, pessoas apostatas, pessoas que afastaram-se de Deus, pessoas que ouviram o Evangelho, que andarão segundo suas próprias concupiscências, dizendo onde está a promessa da sua vinda. E diz que os pais morreram, dormiram. Todas as coisas permanecem como desde o princípio da criação. Aleluia. Escarnecedores andarão, dizendo onde está a promessa da vinda do Senhor Jesus. Aleluia. Onde está a promessa? Parece, irmãos, que está demorando a volta de Jesus. Mas não está demorando, não. É questão de dias que vai acontecer o arrebatamento da igreja. Às vezes, para alguns, Jesus vem antes do arrebatamento. Tem pessoas que morrerão antes do arrebatamento. Então, para essas pessoas, Jesus já veio. Elas morreram antes do arrebatamento. A gente está vivendo os últimos dias, o dia de ansiedade, onde as pessoas estão preocupadas com os acontecimentos. Hoje,

por exemplo, as pessoas estão preocupadas com a Copa do Brasil, com ganhar a Copa. É examinado todo tipo de esoterismo, tanto tipo de adivinhações, de promessas, de coisas. É uma distração, amados. Que muitas coisas ainda vão acontecer ainda. Mas a ansiedade que tem tomado conta do coração das pessoas tem cegado o entendimento. E se nós não tomarmos cuidado, nós somos envolvidos com as coisas deste mundo, envolvidos com o conforto que este mundo oferece. E às vezes, irmãos, há coisas que vêm atrapalhando a espiritualidade. E encontramos aqui o apóstolo dizendo: amados, escrevo-vos agora essa segunda carta, em ambos os quais desperto com exortação o vosso ânimo sincero. Porque nesses últimos dias, amados, quanto desânimo, quanto desleixo, quanto despreparo, quanto descuido, quanta distração, quantas coisas tem procurado nos distrair do dia do arrebatamento, da perseverança. Às vezes é o trabalho, às vezes é a diversão, às vezes é as ocupações da vida, ou as programações de televisão, às vezes é os aplicativos de internet. Tantas outras coisas, eu trabalho, às vezes a gente envolve em trabalho demais e esquece, mas a vida espiritual. Às vezes a gente trabalha num emprego, trabalha em dois empregos, até três empregos, e a vida espiritual vai minguando. A gente vai afastando de Deus, vai se apagando, vai perdendo o interesse de estar na igreja, de louvar, de adorar. Vai perdendo interesse de ler a Bíblia, vai perdendo tempo. E a Bíblia diz que há tempo para todo propósito debaixo do céu. E o que é que temos feito com o tempo que nos resta? Então nós encontramos aqui o apóstolo São Pedro falando a respeito do despertamento com exortação do ânimo sincero. A gente não pode perder o ânimo, amados. Temos que estar atento para o dia do arrebatamento da igreja do Senhor Jesus. Porque a gente não sabe se o próximo

gente não sabe. Pessoas, morrem pessoas todos os dias. A gente não sabe que dia que a gente vai morrer, pode ser hoje, pode ser daqui a pouco, pode ser amanhã, pode ser no meio da semana, pode ser no fim da semana. E será que nós estamos preparados para encontrar-se com Cristo? Examinemos-nos a nós mesmos. Como é que está a nossa vida com Deus? Aleluia! Que vai haver pessoas, irmãos, por todos os lados tem pessoas dizendo que nada, que Jesus veio em nada. Gente, ele prometeu que voltaria. Ele disse: não se turbe o vosso coração. Credes em Deus, credes também em mim, porque na casa de meu Pai há muitas moradas. Se não fosse assim, eu teria dito: vou preparar lugar. E se eu preparar lugar, voltarei e levarei vós para que sejais comigo. Para estarmos com Jesus, ele prometeu. E há pessoas voluntariamente, irmãos, pessoas que já perderam a graça de Deus, pessoas que ignoram a palavra de Deus, pessoas que já perderam a esperança da salvação. Quantas pessoas na igreja hoje, amados, já não acreditam mais no arrebatamento, pessoas que não acreditam mais em nada. Pessoas que duvidam, está na igreja. Mas eles voluntariamente ignoram isso, que pela palavra de Deus, já desde a antiguidade existiam os céus e a terra, que foi tirada da água e do meio da água subsiste, pelas quais coisas pereceu o mundo de então, coberto com as águas do dilúvio. Mas os céus e a terra que agora existem pela mesma palavra, se reserva como tesouro e se aguarda para o fogo até o dia do juízo e da perdição dos homens ímpios. Então, irmãos, o pecado não vai ficar impune de forma nenhuma. A promessa de Deus é fiel, mas os céus e a terra que agora existe pela palavra, pela mesma palavra, se reserva como tesouro. Deus reserva este mundo como tesouro para a destruição dos homens ímpios. Então o pecado não ficará impune. O Senhor não retarda a sua promessa, ainda que alguns a tenham por tardia, mas é longânimo para convosco, não querendo que algum se perca, senão que todos venham arrepender-se. Mas o dia do Senhor virá como ladrão de noite. Aleluia. Jesus vem como ladrão. Se nós soubéssemos quando que o ladrão vai roubar a nossa casa, a gente ficava todo dia observando, irmãos. Então Jesus frisou que ele vem como ladrão de noite. A palavra diz. Então devemos aguardar em todo tempo, com toda oração e súplica no Espírito e vigiando, com toda perseverança, como diz o Escritor aos Efésios, capítulo 6, verso 10 a seguir, orando e vigiando em todo tempo. Então nós devemos, amados, estar preparados, porque o arrebatamento vai acontecer a qualquer instante. Não devemos nos distrair com o trabalho, com tantas coisas passageiras, mas preparar nossa vida espiritual para estarmos com Cristo, porque o dia do Senhor vem como ladrão. Veja como está a nossa vida espiritual, como está a sua vida espiritual nesta tarde. Se Jesus vier agora, como é que nós estamos? Como é que você está? Como é que nós estamos? Talvez você já foi crente,

você é uma pessoa crente, mas não tenha certeza. Se aquele crente mais ou menos, aquele crente meia boca, não sabe se vai, se fica, aquele crente despreparado, aquele crente que não ora mais, não lê a Bíblia, não jejua, não consagra, não congrega mais, já perdeu a certeza. Mas nesta tarde, eu gostaria de fazer uma oração com você e por você. Você quer reconciliar nesta hora, fazer uma nova aliança com Deus, ou entregar seu coração ao Senhor Jesus, para que Ele te aceite como você é, como você está. Porque a Bíblia diz que a fé vem pelo ouvir, e ouvir a palavra de Deus. Quem sabe você está aí doente, nesta hora. Confia no Senhor. Entrega a tua vida ao Senhor nesta tarde. E ore comigo neste momento. Maravilhoso Deus e amado Pai. Deus Santo, Justo e Eterno. Deus que ouve, que fala, que responde nosso clamor, nossas orações, Papai. Estenda tuas mãos sobre a vida desta pessoa agora. Está reconciliando, Senhor. Perdoa os pecados desta pessoa, liberta ela. Transforma esta vida em nome de Jesus. Olhe para esta pessoa que está doente agora, Pai. Eu não sei qual é a doença, qual é o problema, mas agora, na autoridade do nome do Senhor Jesus, nós repreendemos este mal, esta doença agora, ordenamos que saia, que esta doença saia agora em nome de Jesus. Que esta dor, esta angústia saia agora. Saia desta vida em nome de Jesus, aleluia. Liberta-me, Deus, confirma esta obra, este milagre. Tem misericórdia, ouve o clamor desta pessoa. Ouve o clamor e a oração desta família. Tem misericórdia, responde o nosso clamor e a nossa oração, Papai. Oh, meu Deus, nos abençoe, nos ajude, para que assim tenhamos uma semana abençoada, uma tarde abençoada, uma noite abençoada. Senhor, nos protege, nos guarda, guarda a nossa família, guarda a nossa empresa, nossa propriedade, guarda esta emissora, guarda cada dos programadores desta emissora, abençoa cada um, abençoa aqueles que cooperam, Senhor, com as suas ofertas, com este programa. Abençoa de uma maneira especial, Papai. É em nome de Jesus que nós te pedimos e nós te agradecemos. Amém, Jesus. Amém. Deus abençoe a todos.

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Levanta a sua mão agora, querido. Começa a agradecer ao Senhor, porque os rios dele estão fluindo a sua vida, para curar, para libertar, para amar.

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2: 14 horas e 42 minutos.

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nessa tarde maravilhosa. Quero cumprimentar os ouvintes com a paz do Senhor. Aqui quem fala é a irmã Maeli. Já está no ar o programa Momento com Deus. Nós vamos abrir a nossa Bíblia em Amós 3, que diz assim: ouvi essa palavra que o Senhor fala contra vós, filhos de Israel, contra toda a geração que fiz subir da terra do Egito, dizendo: de todas as famílias da terra vós somente conheci. Portanto, todas as vossas injustiças visitarei sobre vós. Andarão dois juntos se não estiverem de acordo? Bramirá o leão no bosque sem que tenha pressa? Levantará sem que tenha presa? Levantará o leãozinho no covil a sua voz se nada tiver apanhado? Cairá a ave no laço em terra se não houver laço para ela? Levantar-se-á o laço da terra sem que tenha apanhado alguma coisa? Tocar-se-á a buzina na cidade e o povo não estremecerá? Sucederá qualquer mal à cidade se o Senhor não o terá feito? Certamente o Senhor Jeová não fará coisa alguma sem ter revelado o seu segredo aos seus servos, os profetas. Bramiu o leão, quem não temerá? Falou o Senhor Jeová, quem não profetizará? Amém. Aqui está a palavra do Senhor Jesus nessa tarde, né? Está falando conosco e que nós possamos ouvir a voz do Senhor Jesus. E eu tenho certeza que tudo irá bem conosco, né? Estaremos orando nessa tarde para que o Senhor venha dar o direcionamento para nós. E você que sai do outro lado, ore comigo nessa tarde. Senhor Jesus querido, que estou na tua presença, meu Senhor Jesus, te agradecendo por essa semana que passou e por essa que está iniciando. Que o Senhor Jesus possa estar conosco, que o Senhor possa nos ajudar, nos sustentar em suas mãos. Pai, eu oro por aqueles que estão doentes, estão enfermos. Eu coloco, Senhor, em tuas mãos a vida da Sueli, que mora lá em Portugal, ó Pai. Mas o Senhor é o Deus de longe, o Senhor é o Deus de perto, o Senhor está em todos os lugares. O Senhor é onisciente, onipresente. Pai, muito obrigado, Jesus. Que o Senhor possa, Pai, colocar os melhores médicos na vida dela. Que o Senhor possa, meu Deus, arrancar aquele mal pela raiz, que somente o Senhor é perito em fazer. Que o Senhor possa dar instruções para aqueles médicos, para que ocorra tudo bem naquela cirurgia. E o teu nome venha ser glorificado, porque ela também é tua filha, ela também te serve, faz a tua obra, faz o teu querer, Senhor. E se o Senhor permitiu algo assim, é porque o Senhor quer mostrar algo para alguém, porque o Senhor quer fazer coisas grandes na vida dela. E antes do Senhor nos usar, nós passamos pelo moinho. Nós somos amassados. O vaso, para ser perfeito, antes ele é um barro e ele é moldado pelo Senhor. Então que o Senhor possa estar na vida dela em todas as etapas, Pai, dando força, ajudando e fazendo ela vencer, pelo poder que há no seu santo nome. Senhor, eu oro também por pessoas que estão, ó Pai, deprimidas, que estão com ansiedade, que estão angustiadas nesse momento, Pai. Que a tua mão protetora possa estar sobre a vida dessas pessoas. Meu Deus, eu oro pelo Misael, Pai. Venha ter misericórdia dele, que estará passando por um processo no dia 3 do 7. Eu sei que o Senhor já está no controle de tudo, mas que o Senhor possa dar calma para ele, que o Senhor possa dar clareza, Senhor Jesus, e todas as pessoas que estão ali, que o Senhor possa, meu Deus, dar o direcionamento, Pai. Ó, Senhor Jesus, porque sem ti nós não somos nada, nós não podemos fazer nada, mas com o Senhor na direção, com o Senhor no controle, nós somos mais.

mais do que vencedores em Ti, Senhor. Meu Deus, nesse momento, visita todos os ouvintes, Pai. Venha de encontro com a necessidade de cada um nessa tarde, Pai. Neste momento, eu Te peço e Te engrandezo pelas Tuas mãos. Muito obrigado, Senhor. Fica conosco. Amém, Jesus. O meu cunhado Bino, né, já está ali, ele também pediu um louvor, estaremos ouvindo. Márcio Xavier, boa tarde, paz, irmãos, peço oração por minha esposa Valmira Sandra. Estaremos orando, sou do interior de São Paulo, cidade Meridiano. Amém. Paz do Senhor, irmão Maninho, irmã Maeli. Que Deus abençoe a vida de vocês e dos ouvintes. Amém. Ele pediu lá na casa dele um louvor, né? Estaremos colocando aqui, Trem das 12, Opus Dei. Já oferecemos para todos eles ali, o Saulo, a Jussara, Juscelia, né? O Bino, a irmã Claudete, a Alice, o João, a Aline, né? Todos que estão ali, que o Senhor possa abençoar grandiosamente. Todos que estão ali na audiência, que o Senhor possa abençoar. Vamos ouvir então, Trem das 12.

Glória a Deus, que louvor maravilhoso nessa tarde, né? Para alegrar nossos corações, para o nosso elevo espiritual. Vamos ouvir então Paixão pela Tua Presença com Daniel e Samuel, louvor que o meu esposo

0: pediu. Já ofereço para todos ali de Porto Alegre, Rio Grande do Sul, para todos os irmãos ali do Morenitas, Pastor Daria, irmã Luzia, a irmã Sônia Flores e a irmã Sônia Flores também, mas a irmã Sônia Felipe, né, que sempre está na audiência, e o irmão Aldemir, que o Senhor possa abençoar eles onde eles estiverem, né. Vamos ouvir então esse louvor nessa tarde, Paixão pela Tua Presença.
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0: até aqui, Canção inovou conosco.
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0: Dê uma salva de palmas para Jesus aí, gente.
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0: Não, isso aqui merece, até segura aí, maestro.
1: Coisa
0: merece
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0: Até isso aqui, Cláudio, ó. Merece, ó.
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0: Solta a voz.
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0: Adora a Deus!
1: Glória a Deus! Que hino maravilhoso, né, irmãos? Um louvor que toca totalmente nos nossos corações, né? O nosso pastor Valdecir Caetano, né, está na escuta também, ali do Jardim Itália. Ele era muito amigo do meu pai, muito amigo mesmo. E é amigo dos meus tios, né? Graças a Deus, é um amigo da gente. O tio Zeco também está na escuta lá, o pastor José Marques. Sempre, né? Colocando JL, né? Não pode esquecer. Mas é uns louvores antigos que toca profundamente em nossos corações. O titio, o Luiz, também está na escuta lá no Rio Grande do Sul. E estamos aí, né? Levando e tocando o barco para frente, né? Agora vamos receber a Mamaele, que vai dar continuidade.
2: Aleluias! Agradeço, né, pela audiência dos irmãos. Alguns não conseguem entrar na live porque estão no carro, né? Estão passeando, mas eles estão levando a gente, né? Onde eles estão indo. Que o Senhor, levando nós de carona, né? E que o Senhor possa ser o centro, né, das nossas vidas. A irmã Ana Paula também, Ana Paula Custódio. Saudade dela, que o Senhor Jesus abençoe grandiosamente, né? Se Deus quiser, um dia nós podemos congregar, né? Em algum congresso. E eu tenho certeza que o Senhor Jesus vai promover esse encontro, né? Faz muito tempo, acho que uns 20 anos, que a gente não tem a oportunidade de congregar junto. Mas eu tenho certeza que um dia a gente vai poder congregar, né? Ela sempre está aqui conosco, sempre nos dando carinho, da audiência. E que o Senhor possa abençoar grandiosamente a vida dela, né? Quero pedir para o Vinícius colocar o playback do Dias de Guerra para mim. Vou louvar esse louvor nessa tarde. Você que está aí do outro lado, né? Muitas vezes enfrenta guerras diárias que ninguém vê. Muitas vezes, assim, você pensa, meu Deus, eu estou aqui guerreando, eu estou aqui sozinha, eu estou aqui sem saber o que fazer, mas o Senhor, Ele está conosco e Ele só pede para nós nos acalmarmos, insistir, né, e nos animar, porque o Senhor é que nos dá força para lutar. Porque tem dias que, como o pastor Hélio da Luz, ali que congrega conosco, diz, tem dias que parece noite, tem dias que não parece ser um dia, parece sim ser uma treva, mas o Senhor Jesus, Ele nos faz vencer todos os dias, né? E nós podemos dizer que até aqui o Senhor tem nos ajudado, amém? Você que está do outro lado, louve ao Senhor Jesus comigo. Se você não pediu o teu louvor, ainda dá tempo de pedir, né? Você pode nos ajudar a fazer essa programação nessa tarde, né? Porque sem vocês aí do outro lado, nós não conseguimos fazer nada. Mas com a tua ajuda aí, nós podemos, né, fazer uma programação linda e abençoada pelo Senhor Jesus. Amém?

Aleluias. Grande é o seu nome, meu Deus. Eu te louvo e te exalto, Pai. Porque o Senhor é maravilhoso. Oh, aleluia, maravilhoso. Senhor Jesus, recebe meu louvor nessa tarde, Pai, porque é para Ti, Senhor, é para Ti que eu louvo.

Amém! O Senhor Jesus, ele vai cuidar de nós, né? Não importa se é dias difíceis, não importa. O Senhor Jesus, ele está lá e ele está cuidando de você, ele está zelando por você e ele está providenciando todas as coisas, amém? Qual o louvor? Passa lá em casa. Quem pediu? A Ana Paula, ela pediu um louvor. Estaremos então colocando esse louvor nessa tarde. Passa lá em casa. É um louvor muito lindo, né? De cura. Que o Senhor Jesus faz aquela menina ressuscitar, né? Ela já estava morta. A filha de Jairo, né? E o Senhor Jesus, ele entrou com a cura, ele entrou com a vida. E eu tenho certeza que você que sai do outro lado, o Senhor tem vida para você. Ele tem vida, ele tem saúde. Ele tem vida em abundância para dar para você. Nessa tarde, basta você confiar, crer que o Senhor Jesus, ele fará coisas lindas que nós não sabemos. Amém?

O irmão Luiz, né, Diácono Luiz, ali de São Paulo, ele sempre está nos ajudando a fazer essa programação. Eu tirei uma palavra para ele, para sua esposa Meire, né, que está em Eclesiastes 3, tudo tem o seu tempo determinado e há tempo para todo propósito debaixo do céu. Há tempo de nascer, há tempo de morrer, tempo de plantar, tempo de arrancar o que se plantou, tempo de matar e tempo de curar, tempo de derribar e tempo de edificar, tempo de chorar, tempo de rir, tempo de prantear, tempo de saltar, tempo de espalhar pedras e tempo de ajuntar pedras, tempo de abraçar e tempo de afastar-se de abraçar, tempo de buscar o tempo de perder, tempo de guardar e tempo de deitar fora, tempo de rasgar e tempo de cozer, tempo de estar calado e tempo de falar. Amém? Que palavra maravilhosa! Há um tempo para todas as coisas, Diácono Luiz. E que o tempo que o Senhor tem na sua vida, ele é perfeito, né? A vontade do Senhor é perfeita e agradável. Amém? Estaremos ouvindo Peneira de Deus, de Ademar Pereira, um cantor aqui de Foz, né? A pedido da minha sogra Euclaudete. Que o Senhor Jesus abençoe a vida dela, né? Dando saúde, paz. E a Juscelia também pediu um louvor. Deixa eu te usar. E ela manda para todos os ouvintes, né, que estão na escuta desse programa abençoado por Deus. Amém. Que o Senhor abençoe vocês, né, que sempre estão aí na escuta. Que o Senhor abençoe. Então vamos ouvir esses dois louvores. Estaremos entrando na palavra.

Pode deixar de fundo aí esse louvor maravilhoso nessa tarde, né? Estaremos entrando na palavra. Quando meu esposo pediu o louvor Paixão pela Tua Presença, o Senhor confirmou a palavra. E nesse louvor que a Gisélia pediu, ele confirmou ainda mais, né? Então vamos ler a palavra do Senhor nessa tarde, que se encontra em Lucas, no capítulo 9, versículo 10. Que diz assim: e regressando os apóstolos contaram-lhe tudo o que tinha feito, e tomando-os consigo retirou-se para um lugar deserto de uma cidade chamada Betsaida, e sabendo a multidão seguiu e ele os recebeu, e falava-lhes do reino de Deus e sarava os que necessitavam de cura. E já o dia começava a declinar, então chegando-se a ele os doze, disseram-lhe: despede a multidão para que, indo aos campos e aldeias ao redor, se agasalhem e achem o que comer, porque aqui estamos em lugar deserto. Mas eles lhe disse: dai-lhe vós de comer. E eles disseram: não temos, senão 5 pães e 2 peixes, salvo se nós próprios formos comprar comida para todo esse povo. Porquanto estavam ali quase 5.000 homens, disse então aos seus discípulos: fazei-os assentar em grupos de 50 em 50. E então o fizeram, fazendo-os assentar a todos. E todos os 5 pães e 2 peixes, e tomando os 5 pães e os 2 peixes, e olhando para o céu, abençoou-os e partiu-os, e deu-os aos seus discípulos, para os porem diante da multidão. E comeram todos e saciaram-se, e levantaram do que lhes sobejou 12 cestos de pedaços. Amém? Que palavra maravilhosa nessa tarde, né? Nós temos pouquinhos minutos ali, mas vamos falar, nesse tempo que nos resta, dessa palavra tão grandiosa em que nós

estamos em frente dela. Uma palavra que nós podemos entender que quando o Senhor está presente, quando a presença do Senhor está ali, o Senhor Jesus faz milagres acontecer, o Senhor tem providência do céu. Quando Ele está presente, nada fica igual. Por isso que nós temos paixão pela presença do Senhor. Porque o Senhor Jesus, Ele não despede os seus vazios. O Senhor Jesus, Ele nos enche e Ele nos ressarce de tudo aquilo que nos faz falta. O Senhor, Ele preenche o vazio, Ele é tudo para nós. E nós vendo que os discípulos, eles temeram, mas o Senhor Jesus de Nazaré, Ele estava ali presente. E mesmo tendo o Senhor, aonde o Senhor passava, Ele curava, o Senhor libertava, o Senhor fazia obras maravilhosas no meio daqueles que o cercavam, que o seguia. E na nossa vida hoje não é diferente. Assim como a Juscelia, minha cunhada, pediu aqui, deixa eu te usar. E naquele momento ele disse para os seus discípulos, sejam usados por mim. E o Senhor, ele foi instruindo os discípulos a colocar aquela multidão de 50 em 50. E o que nós vemos é que a providência do Senhor chegou ali. E o Senhor colocou aqueles 5 pães e 2 peixes para o alto e o abençoou. Por isso que nós temos que abençoar. Para onde nós passarmos, nós temos que levantar para o céu. Porque o nosso socorro vem do alto. O nosso socorro vem do Senhor que fez os céus e a terra. E ali nós vemos a providência do Senhor, como é lindo. E o que eu quero dizer nessa tarde, que nada falta para aquele que pede providência para o Senhor, para aquele que deixa o Senhor usar, se coloque na presença do Senhor, que Ele fará coisas lindas. Não porque nós merecemos, porque nós estamos sendo um instrumento do Senhor, que nós merecemos aplausos, não, para que o nome do Senhor venha a ser glorificado na nossa vida. Hoje eu ainda estava falando isso ali no meu lar, né? Muitas pessoas pensam que é para elas o aplauso, mas não é, para o Senhor. Nós somos vasos que o Senhor, pela infinita misericórdia dele, ele usa. Porque Ele é misericordioso, mas que nós não merecemos glória nenhuma. Mas sim que o Senhor Jesus nos usa para resgatar almas do pecado, para saciar a fome espiritual e carnal. Porque não adianta nós falarmos a palavra, mas nós não saciarmos a fome dele física. E que nós possamos sermos ganhadores de almas para o reino do Senhor. Que nós possamos, mesmo nós não tendo muita coisa, mesmo nosso corpo estando sofrendo, às vezes estamos com dor e nós vamos cuidar da dor de alguém. É para isso que o Senhor nos chamou. Muitas vezes nós não temos condições nenhumas de cuidar de nada. Mas a partir do momento que nós deixamos o Senhor nos usar, nós vemos o que o Senhor faz. E eles podem dizer, ali vai um homem de Deus, ali vai uma mulher de Deus, que se colocou na presença, se colocou na brecha. E o Senhor Jesus fez maravilhas através de você obedecer. Os discípulos obedeceram a voz do Senhor. E que lindo que foi o que o Senhor fez naquele lugar deserto, onde não tinha nada, não tinha providência, não tinha nada. Mas o dono da providência estava ali. O dono do milagre estava naquele lugar. E se o Senhor

0: Senhor está em algum lugar, no lugar que você está, não temas, meu irmão. Somente abre a tua boca que o Senhor Jesus falará por você. Mesmo sem condições nenhuma de cantar, de pregar, de abençoar alguém, faça o que o Senhor te ordena. E o Senhor Jesus, Ele cura você, Ele sara todas as suas feridas. E quando você abençoa outras pessoas que estão mais necessitadas que você, o Senhor, Ele te abençoa. E o Senhor está cuidando lá daqueles que estão mais necessitadas que você. O Senhor, Ele te abençoa. E o Senhor está cuidando lá daquele algo que você já deu por esquecido, que você já deu por encerrado. E o Senhor, Ele está cuidando de lá. Porque Ele é Deus do oculto. Ele é Deus que age quando nós não sabemos que Ele está agindo. É ali que o Senhor faz grandes maravilhas, grandes milagres acontecerem na nossa vida. Amém? Que você possa ficar com essa palavra nessa tarde. Seja instrumento do Senhor. Faça aquilo que o Senhor te ordenar para fazer. E o nome do Senhor vai ser glorificado. E você vai colocar pedrinhas na sua coroa, né? Que nós estamos aqui para fazer a obra do Senhor. E nós temos que fazer. Porque se nós não fizermos, o Senhor, Ele levanta outro. E aquilo que era para a gente fazer vai ficar lá. E Deus vai cobrar de nós. Vai ser feita a obra do Senhor. Mas nós vamos pagar o preço por não ter nos colocado na brecha, não termos deixado o Senhor nos usar, como diz esse louvor da Sara Farias. Deixa-te usar, né? E o Senhor cura através de você, o Senhor liberta através de você, restaura. Às vezes, através de uma palavra que você fala para alguém, você já está fazendo o ID do Senhor Jesus. Um abraço que você dá em alguém, você já está fazendo a ordem do Senhor Jesus, amém? Que o Senhor Jesus possa te abençoar. Vamos orar nessa tarde, entregar essa programação para o Senhor Jesus, e que o Senhor Jesus possa falar ainda mais em nossos corações, amém? Senhor Jesus querido, muito obrigado por essa palavra. Que nós possamos estar sempre atentos à sua voz. Porque aonde o Senhor chega, milagres acontecem. Nada fica igual, Senhor. O Senhor é providência. O Senhor é cura. O Senhor é libertação. O Senhor é restauração. Muito obrigado, Senhor. Por o Senhor ter me resgatado. Por o Senhor ter me comprado com sangue verdadeiro. Sangue carmesim. Muito obrigado, Senhor, mesmo eu não merecendo, o Senhor teve piedade e compaixão de mim. Muito obrigado, Senhor. Fica conosco, fica com nossos ouvintes, nos dando uma semana abençoada e feliz na Tua presença, Senhor. Eu Te louvo e Te exalto por tudo, Pai. Muito obrigado. Amém. Fique todos na paz do Senhor, né? Todos que participaram conosco, que o Senhor possa te dar uma semana abençoada. E permitindo o Senhor, estaremos aqui a partir das 15 horas, domingo que vem. Fique todos na paz do Senhor. E até domingo, se Deus quiser.
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Nós precisamos aprender a te adorar, Senhor, em espírito e em verdade. 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Quando você levanta a mão assim, você está se rendendo ao Senhor. Não importa se você está em pé ou sentado, você está se rendendo ao Senhor. 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

Aleluia. 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

Maravilha, boa tarde Paraguai, boa tarde Argentina e boa tarde Brasil. Nós estamos mais uma vez com o programa Vencedores do Reis, programa meus irmãos que chega até o lar de cada um dos irmãos das 5 às 5:55 da tarde, né? Faltando 5 para as 6, nós estamos terminando o programa, mas quero agradecer desde já todos nossos amigos, eu, Pastor Wilson, Roberto, né? Capivari, São Paulo, esse é um moço assíduo de sempre, né? Pastor Wilson Roberto é o primeiro que entra na live, né? Logo no começo, e eu fico feliz, tá, Pastor Wilson? O senhor, ter o senhor aí conosco, esse ouvinte assíduo desse programa, né? Quero agradecer a Deus por tudo que Deus tem feito, né, nas nossas vidas, também pelo privilégio de estar aqui mais uma vez, da tarde deste domingo, irmãos, para juntos, né, fazermos aí o ID do Senhor, 21/6/2026, são 5:02 da tarde, e o meu muito obrigado para todos vocês aí, meus irmãos do outro lado, que tá juntinho com a gente, né, através dos veículos de comunicação, né, através do rádio. Vai o meu abraço, o meu carinho para todos vocês, meus irmãos. Nós vamos rodar lá uma parte do hino com os Canarinhos de Cristo, Saudade do Interior. Quando os meninos mandaram um abração para todos os pastores do Brasil, recebo um abraço do programa Vencedores do Rei também, né? E já vamos estar já dando início aqui na nossa programação, né? Quero... Pode soltar, Vinícius, louvor e salve.

maravilha, tá aí, vai um abraço do programa Vencedores do Rei para todos os nossos pastores, os pastores também do nosso campo missionário, né, da Igreja Evangélica Jesus é a Vida, né, da qual eu faço parte desta igreja pela graça de Deus como pastor aqui em Foz do Iguaçu e junto com os demais obreiros, né, pastores, aí também da nossa igreja, presbítero, evangelista, diáconos, cooperador, e é realmente uma bênção do Senhor. Vai meu abraço para todos vocês. Eu quero neste momento, antes de dar abertura no programa, já estendendo um abraço todo especial para o pastor Amorim ali da

Eu também estava lá, estava o nosso presbítero Leomar, estava o diácono Antoniel, o diácono Salles, e vocês são realmente uma bênção. Eu quero agradecer desde já, meu muito obrigado por todos vocês estar ali, né? Mensagem abençoada de Deus. Quando o pastor Mateus trouxe uma palavra, né? Você não pare, né? E não devemos parar mesmo, meus irmãos. Vamos fazer o ídolo do Senhor enquanto é tempo, né? Nós estamos só de passagem por aqui, né? Jesus está vindo aí, né? Quando ele, se ele não vem buscar a igreja, o arrebatamento da igreja, ele vem. Assim como aconteceu, veio para o meu pai, meu sogro, minha sogra, né? Então Jesus está vindo aí. A pastora Elizabeth Oliveira da Costa está dizendo: paz do Senhor, pastor Antônio, que Deus continue abençoando grandemente a sua vida e todos os ouvintes que estão ouvindo a programação. Obrigado, meu amor, Deus abençoe. Estendo já o meu abraço, meu carinho para todos vocês aí de casa, o diácono Antoniel, também meu filho Josiel, a pastora Beth, essa gente boa, Deus abençoe. Vamos lá! Dando abertura no nosso programa aqui com os irmãos Viana Livramento. Venício, sorta esse louvorzão abençoado aí, ofereço para todos os nossos ouvintes.

Ei, maravilha, vimos aí, louvorzão abençoado. Nem o seu cabelo eu deixei queimar. Meus irmãos, às vezes, né, vem a tempestade, vem o que vier, mas nós devemos entender que Jesus está no controle de tudo. Se ele está no controle de tudo, ele é a solução para todos os nossos problemas. Meu muito obrigado, pastora Francis Deide da Silva Vasconcelos. Está com a gente da live, vai aí o meu abraço para todos vocês, para o nosso pastor presidente, pastor Joceli, toda essa gente boa de Camboriú, Santa Catarina. Deus abençoe grandemente a vida de todos vocês, né? E nós estamos aqui em Foz do Iguaçu, graças a Deus, um domingo abençoado, né? Um domingo assim não é muito quente, não é muito frio, sem chuva, e está realmente uma benção, né? E quero agradecer desde já a todos vocês aí, né? De Santa Catarina, onde temos aí nossos amados irmãos, nosso presidente e muitos obreiros na cidade de Santa Catarina, né? Deus abençoe grandemente e todos vocês. Já vou estar fazendo menção aqui do nosso campo missionário, né? Também, meus irmãos, a Bíblia Sagrada, no capítulo 15 do

livro de São Lucas, versículo 17, nos diz assim: tornando em si, disse: quanto jornaleiro de meu pai tem abundância de pão, e eu aqui pereço de fome. Palavra de Deus, nós vamos estar orando e depois dando continuidade do nosso programa, né? Esse programa que chega até o lar de vocês todos os domingos, das 5 às 5h55 da tarde. Soberano Deus, meu Pai, Pai de nosso Senhor e Salvador Jesus, abençoa, meu Deus, aquele irmão de longe, de perto, aquelas pessoas, aqueles irmãos, nossos amigos que estão ouvindo a programação. Eu não sei o que realmente tem acontecido, o Senhor conhece o coração. O Senhor venha abençoar a vida de cada um deles, no nome de Jesus Cristo. Amém e amém, Senhor. Graças a Deus. Então, meus irmãos, nós estamos realmente felizes. A nossa pastora Francis Neide disse assim: a paz do Senhor, paz abençoado por Deus. Estamos aqui na sintonia, glória. Dia 19, sexta-feira, feliz aniversário. Sou grato por mais um ano de vida que o Senhor Jesus me concedeu. Ô, glória! Que maravilha, pastora! Foi ontem, então, né? Aniversário, na verdade, antes de ontem, hoje é 21, né? E a nossa pastora, então, de aniversário, na sexta-feira, né? Um abraço, pastora, que Deus te dê muitos anos de vida, tá? E se a pastora tiver um louvorzão de aniversário aí, manda aqui na nossa tela aqui, nós vamos ter o prazer de estar atendendo, rodando um louvorzão aí para os aniversariantes, né? Que Deus, na pessoa do nosso Cristo amado, venha abençoar cada um dos nossos irmãos. Vamos lá, de Pedro, Paulo e Gabriel, notícia, louvorzão abençoado, quero estar oferecendo para todos vocês, meus irmãos, você de longe, de perto, você da nossa cidade, aí receba esse louvor para o levo espiritual da sua vida. Vamos lá, Pedro, Paulo e Gabriel, notícia.

Ei, tá aí, meus irmãos, louvorzão, abençoado. A mãe procura o filho e não encontra. Mas se a mãe estiver preparada, ela vai subir junto com o filho, né? Devemos estar, meus irmãos, preparados. Jesus está vindo aí, né? A qualquer momento, meus irmãos. Ontem o pastor trouxe uma mensagem abençoada de Deus ali na igreja do nosso pastor ali, né? Que foi realmente uma benção de Deus, né? Então eu fiquei feliz. Ele, com aquela mensagem que pregou ontem, ele disse, não para, né? Não devemos parar. Eu fico feliz, a pastora Elizabeth, ela está dizendo assim, quero oferecer um louvor, feliz aniversário para a pastora Francisneide e para a missionária Iuris, que está de aniversário também. Ô, missionária Iuris, receba o nosso abraço então, nosso carinho, né? Nossa pastora também, lá de Camboriú, Santa Catarina, receba o nosso abraço, nosso carinho, né? O abraço do programa da Igreja de Foz do Iguaçu, que nós aprendemos a amar todos vocês, né? Vocês moram no nosso coração e não pagam aluguel, né? Nossa missionária Raquel está também com a gente, também aí na live. Está dizendo a paz do Senhor Jesus Cristo. Deus abençoe a missionária Raquel. Deus abençoe o diácono irmão João. Deus abençoe as suas filhas, o Enzo, também o seu filho. Deus abençoe toda a sua família, né? Meus irmãos, vamos lá de música de novo com Júnior. Campos Dourado, um louvorzão todo especial. Nosso presbítero Leomar gosta muito desse louvor. Campos Dourado, e eu quero oferecer para o nosso presbítero Leomar, para a família e para toda a igreja. Vamos lá então, Júnior, Campos Dourado. Sorte a velhice, esse louvorzão abençoado. Música.

0: Maravilha, tá aí louvorzão, né, com o cantor Júnior, né, Campos Dourado, é isso aí, meus irmãos, né, nós estamos aqui fazendo o Ídolo do Senhor e você aí do outro lado, né, com a gente, ouvindo a programação, vai aí nosso abraço todo especial, a missionária Lucivânia tá aí com a gente, né, um abraço, irmã Lucivânia, estamos com saudade, né. É uma ovelha que aprendemos a amar, mas não está congregando mais com a gente, né? Por motivo de mudança lá para o outro lado da cidade. Mas aprendemos a amar a senhora, o pastor Adão, todos vocês, né? Missionária Dulce, um abraço também, todo especial para todos vocês, tá? Missionária Dulce, Deus abençoe grandemente a sua vida, né? Nós estamos realmente felizes, meus irmãos. Esta programação tem o órgão oficial da nossa Igreja Evangélica Jesus é a Vida, que está aqui da rua Lucídio Freires Rocha, número 62, e você é o nosso convidado para um grande culto hoje à noite, às 7 horas, começa o nosso culto, né?
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0: Vamos lá então de mais um louvor com os irmãos Viana, Homem de Fé. Enquanto vai soltando esse louvor, vou dar uma saidinha um pouquinho ali. Mas vai estar rodando esse louvorzão aí. Que Deus abençoe todos vocês. Só trave.
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Maravilha, tá aí, meus irmãos, louvorzão abençoado da tarde desse domingo, né? Que Deus abençoe cada um dos nossos irmãos, você de longe, você de perto, você aqui da nossa cidade de Foz do Iguaçu. Fico feliz que o nosso pastor, o presidente, pastor Jocely, está com a gente e está dizendo assim: a paz do Senhor Jesus, pastor Antônio, oh, maravilha. A paz do Senhor também aí, tá? O nosso pastor presidente, pastor Jocely, aprendemos a amar o nosso pastor. E a Bíblia diz para nós amar o nosso pastor e orar por ele, né? Então nós nunca

Vamos esquecer de estar orando pelo nosso pastor presidente, que Deus abençoe. Eu fico feliz que a pastora Beto está dizendo assim, pastor Antônio, a irmã Nena e o irmão Geu também estão ouvindo. Ô, irmão Geu, um abração todo especial também do Brasil para o senhor sabe que aprendemos a amar o senhor e a família, né? Aquele homem assim que está ali é para ajudar a programação, né? É, aí também para cooperar aí, no, né, ajudando também, ajudando o grupo, o Vencedores do Reis, como ontem, né? Sou grato a Deus pela pessoa de cada um de vocês, né? Nosso evangelista Luiz, ele não estava lá porque foi para outra igreja também, que quando da nossa festa, essa igreja vai estar lá também conosco, né? Então Deus abençoe todos vocês, vai nosso abraço e nosso carinho todo especial, tá? Irmã Nena, irmão Geu e toda a família. Nós estamos, meus irmãos, felizes e alegres mesmo, mas vamos lá com mais um louvor com o Júnior. Não se pode matar um crente. Esse louvor é um louvor antigo e muita gente gosta desse louvor, né? Bem no início da minha fé eu já ouvia esse louvor. Com o Júnior, não se pode matar um crente. Verem sorte esse louvorzão abençoado, ofereço para todos os irmãos.

Ei, maravilha, tá aí, meus irmãos, louvorzão abençoado. Não se pode matar o crente, né? É, nós sabemos assim que o crente que tem o seu nome escrito no livro da vida, ele não pertence a esta terra, né? Ele pertence ao Senhor. O Senhor, quando fez o homem do pó da terra, sopra nas narinas dele e fez, né?

uma vivente, né? Então tá aí, louvorzão, conjunto, louvorzão abençoado, meus irmãos, eu quero estar tendo o prazer de estar lendo aí as nossas igrejas, dos nossos campos missionários, nas cidades, nas capitais, né? E graças a Deus estamos felizes, nós temos aqui o nosso pastor presidente, pastor José, prazer de estar lendo aí as nossas igrejas, dos nossos campos missionários, nas cidades, nas capitais, né? E graças a Deus estamos felizes, nós temos aqui o nosso pastor presidente, pastor Joceli Vasconcelos de Camboriú, Santa Catarina, que está com a gente na live. Pastor Joceli, vai aí o nosso abraço, o nosso carinho para o senhor, tá, meu pastor? Que Deus abençoe o senhor e todos os obreiros daí, né, de Camboriú, Santa Catarina, né? Lugarzão que eu ainda, com a graça de Deus, quero ir conhecer aí, né? Lugar bonito, Santa Catarina é lindo mesmo, né? Também, então vai nosso abraço, pastor Joceli, de todo o coração, receba um abraço da igreja, Jesus é a vida de Foz do Iguaçu, que Deus abençoe o senhor e todo o corpo de obreiro e os membros da igreja, que Deus abençoe, né? E também o nosso pastor Nelson Eduardo de Itajaí, Santa Catarina. O pastor Nelson, um abração todo especial para o senhor também, que Deus abençoe, né? Fiquei conhecendo o nosso pastor Nelson Eduardo, um pastor ainda jovem, mas cheio da graça de Deus. Deus abençoe grandemente sua vida e a amada igreja aí também de Itajaí, Santa Catarina, né? Vai um abração todo especial para o nosso pastor Eurides, ele estava em Itapuã, Santa Catarina, mas agora está com o nosso presidente, pastor Joceli. Pastor Eurides, nós aprendemos a amar o senhor, toda a família, né? Pastor, e daquele jeito dele, não sabe olhar pra gente se não for rindo, né? Aprendi a amar o senhor, pastor Eurides, tá? Pelo o seu jeito de ser, cheio de Deus, cheio do Espírito Santo de Deus, e é o nosso amigão, né? Graças a Deus, todos os pastores que a gente conheceu da nossa igreja Jesus é a Vida são realmente uma benção de Deus, homens humildes, homens que Deus chamou para uma grande obra, né? Pastor Romildo de Ponta Grossa também, nosso grande amigão. Vai lá, pastor Romildo, nosso abraço, nosso carinho para toda essa gente boa de Ponta Grossa, Paraná, né? Então estamos assim, é o pastor Romildo de lá de Ponta Grossa e eu daqui de Foz do Iguaçu. Para nós encontrar, pastor Romildo, tem muita coisa a ser feito, né? Mas vai aí o nosso abraço, o nosso carinho para o senhor, pastor Romildo. Pastor Damião, Juremal, Rio Grande do Norte. Ô, pastor Damião, já estou com saudade, rapaz. Fui buscar o pastor Damião ali no aeroporto, aquele homem humilde, o jeito dele ser, né? E é o nosso conselheiro do nosso campo missionário, né? Deus abençoe, tá, pastor Damião, o senhor, amada igreja de Juremal, Rio Grande do Norte. Um abração todo especial para essa gente boa, né? Do Rio Grande do Sul, do Rio Grande do Norte, né? Aqui o pastor Basílio de Campo Grande, Mato Grosso do Sul, é da capital aí, né? Capital, né? E está, ele não apareceu na live aqui, não sei porquê, eu acho que quando o almoço deveria estar tão bom, um churrasco lá, e ele acabou deitando e dormindo, né? Mas é um ouvinte assíduo também do nosso programa, aprendi a amar o nosso pastor Basílio, o grande homem de Deus, humilde também, que Deus abençoe, pastor Basílio, o senhor e amada igreja aí em Campo Grande, Mato Grosso do Sul. Pastor Rodrigo também de Campo Grande, da nossa capital, né? A capital aí não é pequena, é grande, né? Tá o nosso pastor Rodrigo também de Campo Grande, Mato Grosso do Sul. Receba o nosso abraço, o nosso carinho, o nosso campo missionário, estamos orando pelo nosso campo, para todos os pastores, que Deus venha abençoar grandemente, né, esses homens que se dispôs a fazer uma grande obra, e vamos trabalhar, né, porque Jesus está vindo aí, as almas estão indo, né, para o abismo, isso não pode acontecer, vamos estar falando do grande amor de Deus, né, o nosso pastor Joceli, nosso pastor presidente, em breve vai vir conhecer, pastor. Vou sim, pastor Joceli, se Deus quiser, vou estar lá sim, conhecendo, né, Camboriú, Santa Catarina, né, e as praias aí, diz que é muito bom, né, é grande essas praias, nós vamos estar aí, se Deus quiser, fazendo uma visita na igreja e conhecendo também a nossa cidade aí de Camboriú, né. Pastor Wilson Roberto de Capivari, São Paulo, hein, pastor Wilson? Bem na hora de começar o programa, eu já olho na tela, o pastor Wilson já entrou na live, né? Aprendi a amar demais a pessoa.

do pastor Wilson, um abraço todo especial para o senhor, pastor Wilson, um abração do tamanho do Brasil, tá? Que Deus abençoe grandemente o nosso pastor Wilson, né? E também aqui, meus irmãos, o pastor Antônio Costa, esse que fala com vocês, vai receber um abração todo especial aqui da nossa cidade de Foz do Iguaçu, da nossa amada igreja também, Jesus é a Vida aqui de Foz do Iguaçu. Nosso pastor, vice-presidente, pastor Edmilson Xavier, também vai um abração, né, para todos vocês aí, pastor Leopoldo, pastor Jair, um abração todo especial para o senhor pastor Jair, né, todos nossos amigos, irmãos, pastor Jorge, pastor Jorge também, né, um abraço todo especial para o senhor pastor Jorge, pastor Mateus, um abraço todo especial também para o senhor aí, né, então nós temos aí, pela graça de Deus, esses homens de Deus, que Deus nos deu para fazer uma grande obra, né? E a nossa Igreja Evangélica Jesus é a Vida está na rua Lucídio Freire Rocha, número 62, Jardim Soledade. Você é o nosso convidado para estar com a gente ali ouvindo a palavra de Deus. Meus irmãos, nós temos aqui a nossa diretoria geral, né? Como o nosso pastor presidente, que já falei com vocês, nosso pastor Jocelino Vasconcelos, pastor Wilson dos Santos também é o nosso vice. E como falei, o pastor Basílio é o nosso terceiro vice do nosso campo missionário, irmão. Então, graças a Deus, nosso pastor Damião Conselheiro, e é uma benção de Deus, né? Temos também aqui o nosso pastor Eduardo, que é da Secretaria Geral, o pastor Nelson Eduardo, um abração, né? Também a missionária Raquel é filha do nosso pastor presidente, que também trabalha na mesma secretaria, com o diácono Alex, né? E todos os irmãos, como também o diácono Daniel, essa gente boa que aprendemos a amar, uma hora dessa vamos estar aí comendo uma carne assada e vai ser uma benção de Deus. Meus irmãos, um abração todo especial para essa gente boa de Santa Catarina, né? Que Deus abençoe grandemente todos vocês da nossa capital também, né? Mato Grosso, é Campo Grande, Mato Grosso do Sul. Meus irmãos, vamos lá com um louvorzão todo especial aqui com os levitas, gemido da alma, né? Um louvorzão abençoado, quero estar oferecendo para todos os nossos ouvintes. Sorte lá, Verício, os levitas, gemido da alma.

maravilha, tá aí, meus irmãos, louvorzão abençoado com os levitas, gemido da alma. Já são exatamente as 5h40 da tarde, 21/6/2026, e nós aqui com o programa Vencedores do Rei, programa, meus irmãos, que chega até o lar de vocês, das 5h55 da tarde, todos os domingos. Que Deus abençoe grandemente todos os nossos irmãos. Mas nós vamos lá de música de novo, vamos em frente, meus irmãos, né? Os irmãos Viana, Calma-te Vento, louvorzão abençoado, quero estar oferecendo para toda essa gente boa que está com a gente na live, né? Você que está lá do outro lado do mundo, também ouvindo, vai, nosso abraço todo especial e a programação ofereço para todos vocês. Verício, sorta lá então, irmãos Viana, Calma-te Vento.

Ei, maravilha, calma, te venta, quieta, te bar, né? Louvorzão abençoado, muitas das vezes, meus irmãos, a tempestade bate na nossa porta, mas nós temos que levantar a cabeça e seguir em frente, né? Se Cristo está no teu barco, tudo vai muito bem, né? Vamos lá com Samuel e Moisés, existe um amigo, né? Você... Por mais que a tempestade seja tão forte, mas você tem uma amiga, essa amiga é Jesus Cristo, né? Vamos lá então com Samuel e Moisés, existe um amigo. Sorta, Venícia, esse novo jogo.

É maravilha, tá aí um amigo que pode mudar a sua vida. Esse amigo é Jesus Cristo, né? Você entrega todos os seus problemas nas mãos de Jesus. E Jesus está aí pronto para te atender, tá? Então você não se preocupe, deixe nas mãos do Senhor. Jesus sabe muito bem o que vai fazer, né, com a tua vida, né? Com a nossa vida, né? Com cada um de nós. Vamos lá com Pedro, Paulo e Gabriel, dia de vitória. Mais um louvorzão quero estar oferecendo para todos os nossos ouvintes. E essa tarde aqui tá bom demais, um domingo abençoado na cidade de Foz do Iguaçu. Um dia tão lindo, tão bonito, né? Que Deus abençoe grandemente. Sorte lá, Vinícius.

É, maravilha, tá aí, meus irmãos, dia de vitória. Hoje é dia de vitória, você não deixe nada que venha acontecer de entrar um desânimo na sua vida, né? E você deixar de fazer o ídolo do Senhor. Vai para a igreja, ofereça o seu culto a Deus. Deus tem muito para mim, para você. Mas, meus irmãos, nós não podemos deixar de oferecer um louvor com o cantor Jair Pires, que fala de aniversário, né? Parabéns, né? Para oferecer aí esse louvor para nossa pastora Francis Neide, também nossa missionária Uris, que está de aniversário, né? Quero estar oferecendo esse louvorzão. Quero estar também agradecendo aqui a Silmara Bueno, né? Está dizendo aqui a paz do Senhor, que Deus abençoe cada um de vocês. Um abraço, irmã Dena, irmão Geu, né? Eita, ela tá lembrando aqui de todos os irmãos da igreja e nós estamos também com saudade, tá, Silmara? De você e dessas crianças lindas que Deus te deu, tá bom? Então vamos lá, um louvorzão de aniversário oferecendo para nossa pastora lá em Camboriú, Santa Catarina, e também a nossa missionária. Solta, Venício. Você.

dele também. Aprendemos a amar vocês. Minha esposa, pensa como a minha esposa gosta da pastora Francis Neide, né? Também da pastora também. É Neide, que é a esposa do irmão do pastor Jocely, nosso grande amigo Orides, né? Nosso pastor Orides, né? Nós aprendemos a amar todos vocês. Que Deus abençoe. Eu quero estar lendo que a Silmara apoiou aqui. A paz do Senhor. Que Deus abençoe cada um de vocês. Um abraço, irmã Nena, irmão Geu. Sempre lembro de vocês. Amo todos vocês. Estão no meu coração. Oh, que maravilha. Deus abençoe. Tá, Silmar, um abraço para todos vocês também. Meus irmãos, ainda faltando 5 minutinhos, nós vamos para a Bíblia Sagrada, onde acabei de ler agora há pouco, né? No livro de São Lucas, no capítulo 15, versículo 17. Tornando em si, disse: quanto jornaleiro do meu pai tem abundância de pão e eu aqui pereço de fome. Meus irmãos, a Bíblia nos diz um fato aí tão lindo, tão bonito, onde Jesus disse, né, um certo homem, ele tinha 2 filhos. Jesus vai dizer que um dos filhos mais moços daquele pai exige dele uma parte da herança que lhe correspondia, que era dele, né? E pega aquele dinheiro e vai pelo mundo afora, né? Aí a Bíblia vem dizer que, havendo ele já gastado tudo, houve naquela terra uma grande fome e ele começou a padecer necessidade, começou a sofrer, né? E o dinheiro se foi, o dinheiro acabou, né? Mas ele já aí começa agora, depois de haver gastado tudo, né? Não estava fácil para a vida daquele moço, né? Aquele moço foi até um cidadão que morava ali naquela cercadia, naquela região, e procurou um trabalho, um serviço, porque senão iria morrer de fome, né? Porque ninguém lhe dava nada. Então foi até aquele homem, e aquele homem tinha um trabalho para que ele pudesse fazer. E na verdade o trabalho não era nada mais, nada menos, a não ser cuidar de porcos. E todos nós que já trabalhamos no sítio sabemos que o porco, a comida dele não é uma comida que venha a ser tão boa, né? Uma comida, são coisas terríveis para se alimentar. O ser humano da comida do porco não é fácil, né? Mas diz a Bíblia que o moço desejava encher o seu estômago do alimento que o porco comia, porque ninguém lhe dava nada, né? Então, cai em si, meus irmãos, esse moço. O versículo 16 diz: desejava saciar o seu estômago com as bólotas que o porco comia, porém ninguém lhe dava nada. Aí vem o versículo: tornando em si. Irmãos, você tem uma coisa tão linda, é quando você olha para você mesmo e entende que você precisa de mudança, que você precisa refletir, que você precisa parar das ignorâncias, né? Muitas das vezes alguém sofre na caminhada por não fazer como esse jovem. Tornando em si, disse: quanto jornaleiro de meu pai, quantos trabalhadores de meu pai têm o que comer, e eu aqui pereço de fome. Mas se tem uma coisa que o moço fez tão linda, tão bonita, foi e tornando em si. Quantas pessoas sofrem, vai até a morte, é sepultado o corpo dele no cemitério, mas ele não torna em si. Ele não para lembrar que ele precisa de reconciliar. Ele não para pensar que desse jeito a vida dele não chega em lugar nenhum. Ele precisa se arrepender, né? Então é tão bom quando você se torna em si e diz: eu preciso de mudança. Eu preciso mudar. Preciso deixar desse meu jeito de ser, de viver, né, e mudar mesmo para o bem, né, fazer o ídolo do Senhor, ir para a igreja, fazer as coisas que Deus tanto tem pressa que seja feita. Então eu deixo essas palavras para você aí do outro lado, no nome de Jesus. Tornar em si, irmãos, refletir dentro de você mesmo, da sua vida, e perceber que nas condições que você está, não está bem. Deus não está agradando das condições que você se encontra, né? Mas você mesmo pode mudar. Faça que nem esse moço. Dá um primeiro passo e Deus cuida de tudo. Deus cuida da sua vida. Deus vai cuidar da sua família. Deus vai cuidar de todos, né? Mas pensa você mesmo e faça a sua parte, que Deus irá fazer a dele. Essas são as palavras de Deus para essa tarde. Eu quero estar agradecendo a Deus por todas as ovelhas que Deus me deu, as nossas, o grupo Heroína da Fé, o grupo Vencedores do Rei, também nosso irmão Isdei, a irmã Cristiane, e também todos os irmãos. Para falar o nome de cada um de vocês aqui, o tempo é corrido, né?

Mais um abração todo especial para todas as ovelhas, no nome de Jesus Cristo. Chegamos ao final de mais um programa. Que Deus abençoe, no nome de Jesus Cristo. Amém. Senhor soberano Deus, eu te agradeço deste momento, no nome do Pai, do Filho e do Espírito Santo. Amém, Jesus.

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6: Contra ele o inimigo não tem. 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

Ouvi, Senhor, a tua palavra e temi. Aviva, ó Senhor, a tua obra no meio dos anos, e no meio dos anos a notifica. Na ira, lembra-te da misericórdia.

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6: Cumprimento com a paz do Senhor. Primeiro livro de Samuel, capítulo 16. Primeiro livro de Samuel, capítulo de número 16. Glória a Deus. Quero agradecer a Deus por essa oportunidade, pela sua bondade de permitir que eu pudesse contribuir com essa escola bíblica e pela honra de ministrar neste dia. Já quero parabenizar a vida do pastor presidente, pastor José Carlos de Lima. Trago saudações do meu pastor presidente, pastor Paulo Freire, e de toda a nossa igreja em Campinas. Aos demais pastores, presidentes que aqui estão, que Deus os abençoe, e também a todas as autoridades.

que aqui estão presentes. Primeiro livro de Samuel, capítulo de número 16. Nós vamos ler a partir do verso de número 11. Disse mais Samuel a Jessé: acabaram-se os jovens. E disse: ainda falta o menor. E eis que apascenta as ovelhas. Disse, pois, Samuel a Jessé: envia e manda-o chamar, porquanto não nos assentaremos em roda da mesa até que ele venha aqui. Eu vou repetir. Quando Deus manda chamar, ninguém se assenta à mesa enquanto o escolhido de Deus não chegar. Eu vou ser mais claro. A mesa pode estar completa. Você pode estar fora da mesa quando Deus quer. Ele envia o profeta e diz que ele não se assentará à mesa enquanto você não chegar. Então o que eu faço? Permaneça matando leões e ursos no pasto. Porque às vezes o rei não estava na mesa, às vezes o rei está no pasto. Há um período judiciário entre as oscilações do povo. Cada um fazia o que parecia bem aos seus olhos. E dentro deste contexto, há uma família de Eli onde os filhos não andavam em sujeição, mas Deus já preparava um Samuel. Esse Samuel cresce dentro deste ambiente e o povo agora pede um rei. Samuel vai questionar Deus, pensando que havia sido rejeitado. Mas Deus disse a Samuel que o povo não havia rejeitado Samuel, mas havia rejeitado o próprio Deus. Então Deus nomeou um rei, segundo o coração do povo, mas foi Deus que escolheu. E este rei, ele se torna rei através de uma perda. Se o seu pai quis, da tribo de Benjamim, um homem poderoso, rico, se ele não perde as jumentas, Saul não seria rei. Mas se Saul não perde o trono, Davi não seria rei. Algumas perdas, elas são significativas. Eu vou repetir. Algumas perdas são significativas. O Saul governa por 40 anos. Ele tem 3 erros fundamentais. O primeiro é uma precipitação. O segundo erro, ele quis oferecer sacrifício querendo ser sacerdote, quando ele somente era rei. Na verdade, só há um homem que pode cumprir esses 3 ofícios. O Saul até profetizou em 1 Samuel 10. Podemos chamá-lo de um profeta, de rei, mas ser sacerdote já era demais. Só há um homem que pode cumprir 3 ofícios: de rei, de sacerdote e de profeta. Este é rei dos reis. Este é anunciado por Moisés como o maior dos profetas. Mas este é um sumo sacerdote, não segundo a ordem de Arão, mas segundo a ordem de Melquisedeque. Mas quando ele sobe a súmpita aos céus, ele pede para Pedro dizer a nós: nós somos geração eleita, sacerdócio real. Está faltando um profeta, tá? E vos chamou para anunciar as virtudes

Porque para encher a botija de azeite, tem que romper com Saul. Eu vou repetir. Se não rompe com Saul, não tem botija de azeite cheia. E sem botija de azeite cheia, não dá para descer e cumprir aquilo que Deus colocou para cumprir. O que Deus está nos ensinando essa noite é tempo de romper com aquilo que impede de encher. Vou repetir, é tempo de romper com aquilo que impede Deus de te encher. Eu não sei, mas o Espírito Santo está falando aqui. Está carregando quem não era para carregar. Nem por Urim, nem por Tumim, nem por profeta, Deus não fala mais com Saul. Deixa Saul, enche a botija de azeite e vai. Está carregando o que não era para carregar. Quando ele encheu a botija de azeite, até porque ninguém se apresenta vazio. Quando ele enche a botija de azeite, ele desce até a casa de Jessé. O povo em Belém está perguntando ao profeta: a tua vinda é de paz? Porque todo profeta que vem, ele vem para trazer juízo. Raramente ele vem trazer vitória. A minha vinda é de paz. A minha vinda é de paz. Abra um parênteses. Quando Deus envia, a sua ida é de paz. Por causa desse graças a Deus, tem um Jesus das portas fechadas. Não me interprete mal. Eu vou repetir. Tem um Jesus de portas fechadas. Lá dentro estão com medo, aflitos. Mas falta algo lá dentro, no meio do medo. Ele não tocou a campainha. Ele não bateu na porta. Ele não abriu a maçaneta. Ele atravessou as paredes. É o Jesus das portas fechadas. E faltava algo lá dentro. E o que faltava lá dentro, ele colocou: paz seja convosco. Vou repetir: paz.

0: E ele soprou sobre os discípulos o seu espírito.
1: Eu não sei se você vai entender, mas eu vou dizer. A primeira vez que Deus soprou o ruach foi sobre o pó. E houve vida. Os discípulos estão com medo. Lá dentro, ele traz a paz. E lá dentro faltava o sopro. Ele sopra. E aqueles que estavam com medo, 40 dias depois, estão lá fora cheios, invadindo 54 cidades, 32 países e 9 ilhas do Mediterrâneo. Paz seja convosco. Se você não entendeu, eu explico. O que falta na casa de Jessé não vai faltar na nossa. Vou repetir: o que falta na casa de Jessé não vai faltar na nossa. Espera aí que eu já explico. Manda buscar o Samuel lá no aeroporto. Pega as malas dele, põe no carro, traz ele. E ele vem. Mas não vem vazio, vem cheio. Quando ele chegou na casa de Jessé, estão preparando todas as coisas.

Mas ele veio para um objetivo. Deus me mandou aqui. E eu só saio daqui depois de ungir o rei. Cadê os meninos, Jessé? Tem Eliabe, tem Abinadab, tem Samá, tem aparência, tem até postura de pregador, de pastor. O Samuel até se engana, porque às vezes o profeta se engana. Tem até aparência, está dentro da casa, mas não é dos nossos. Quanto maior a pressão sobre mim, maior a unção que Deus me dá. Vou repetir: está dentro da casa, senta na mesa, mas não é dos nossos. Estou sentindo Deus aqui. Eu sei que está difícil dar glória a Deus, mas eu vou repetir: está dentro da casa, tem aparência, senta na mesa, mas não é dos nossos. Vou repetir: não é dos nossos. Mandará Surique Mantra. Alaia Surique Mantra. Tu não achou que eu vim aqui dar vitória para você essa noite? O Samuel até se enganou, aí Deus disse: Samuel, eu não vejo como os homens veem. Talvez você olhe para o anel, para o carro no estacionamento, porque ele passa assim, não cumprimenta ninguém. Até parece que é, mas não é. Como eu sei que é? Veja como ele trata os dos lados. Estou esperando você dar glória. Dentro da casa tem soldado, tem homem com aparência de rei, tem anel, tem brochinho, tem carteirinha. Só não tem o que Deus quer que tivesse. Tu vê a aparência, Samuel. Eu vejo o que você não vê. E já avisa todo mundo que está na mesa: você não vai se assentar enquanto o rei não vier. Só tem esses aí na lista, Jessé? Na lista só. Mas Deus gosta de trabalhar também com quem não está na lista.

Abriram parênteses. O lugar é deserto e é uma multidão. A hora é avançada. Aí Jesus olhou para quem tem que ter pão. Discípulo tem que ter pão. Anda com Jesus. Tem pão? Ele falou, tem não. Não tem padaria aberta. É deserto, manda o povo embora. Os que estavam na lista não tinham pão. Aí veio um menino fora da lista. Tô procurando um menino com 5 pães e 2 peixes aqui.

Vai para casa essa noite sabendo: Deus também trabalha com aqueles que não estavam na lista. Está faltando o menor. E o menor está no pasto. Quando eu li o texto, eu falei: Senhor, se o rei está no pasto, por que o Senhor mandou Samuel para a casa do Jessé? Se o Senhor já sabia que o rei estava no pasto, por que não mandou Samuel direto no pasto? Porque se eu te honro no pasto, ninguém vê. Vou te honrar na frente deles. Alguém levantou a mão lá, alguém já pulou da cadeira, vou repetir. Para mostrar para quem está na casa que eu mudo o curso, troco peças e coloco quem eu quero. Quer me ensinar como fazer, Samuel?

Deus trabalha com os improváveis. Vou repetir, alguém deu glória? Deus trabalha com os improváveis. Pela lógica é Ismael, Deus falou que é Isaac. Pela lógica é Esaú, Deus falou é Jacó. Pela lógica é Zerá, Deus falou é Pérez. Quem manda na obra é Ele, quem faz é Ele, quem chama é Ele. Estou imaginando o conluio lá na casa do Jessé. Achamos que era nós. Agora é Davi. Já estou encerrando. Mandou chamar o menino. Lá vem o Davi. Quando Samuel olhou, eu estou vendo Samuel. Ei, tem espada. Quem está vindo tem cajado. Rei tem lança. Quem está vindo tem funda. Rei tem exército. Quem está vindo tem ovelhas. Rei tem palácio. Quem está vindo tem aprisco. Rei usa vestes reais. Quem está vindo está com uma roupa suja, cheirando fezes de ovelha. Esse é o rei. Olhem para cá. Aristóteles estudou 20 anos na escola socrática. Depois de 20 anos ele defendeu uma tese: potencial não é ato, potencial é aquilo que pode ser alguma coisa, mas ainda não é. Vou repetir: potencial não é ato, potencial é aquilo que pode ser alguma coisa, mas ainda não é. Segura. Se trouxer um pedaço de pedra para mim e perguntar: tem potencial para quê? Para nada, para ser chutado. Mas se levar na mão do escultor, ele vai dizer: eu faço uma escultura. Se trouxer um pedaço de barro para este que vos fala e perguntar: o que é barro? Potencial para ser o quê? Nada, ser pisado. Se levar para o oleiro, eu faço um vaso. Davi tem potencial para ser o quê? Nada. Mas quando o menino entrou na casa, diz o texto, e o Espírito de Deus, que Espírito é esse? Que pairou sobre a face das águas e fez aquilo que era sem forma e vazio virar a criação. Que Espírito é esse? Que estava sobre Moisés e foi colocado sobre 70. Que

já era pra estar com a mão levantada adorando a Ele. Deixa eu dizer, é pastor de ovelhas e não é rei. Não tem palácio, tem aprisco. Não tem exército e tem ovelhas. Não tem vestes reais, mas tem vestes de pastor. Como vai ser rei? O Espírito Santo se apoderou dele, pastor José Carlos de Lima. De pastor de ovelhas a derrubador de gigantes. De pastor de ovelhas ao homem segundo o coração de Deus. Não importa o ambiente, não importa a sua origem. Se o Espírito Santo se apoderar de você, a

0: Chamada não é roupa, não é nariz empinado e nem carro de estacionamento. Chamada é Deus, é Espírito Santo, é Evangelho. Eu tenho 2 minutos. Vou entregar o microfone até porque eu quero voltar no que vem. 2 minutos e eu encerro. Fica uma lição para nós. O Davi foi ungido rei, mas quando os irmãos estão na batalha, ele leva pão para os irmãos. É pão para os irmãos, mas para o gigante é pedra. Alguém entendeu? Eu estou falando por parábolas. Para os meus irmãos é pão, para gigante é pedra. Pregador, o senhor falou que tem algo que faltava na casa de Jessé que não pode faltar na minha. Eu concluo agora. A palavra Davi, qualquer palavra hebraica que termina com I é posse. Noemi, minha doce. Davi, meu amado. O que falta na casa de Jessé? Lá tem metido a rei, mas não é rei. Lá tem soldado. Lá tem engomadinho. Tem tudo que você pensa na casa de Jessé. E o amado? O meu amado está no pasto. Eu vou embora dizendo: só faz sentido se o meu amado estiver dentro da casa.
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1: Eu tô aqui só por causa do amor dele. Eu tô aqui só por causa do amor dele. Ainda bem que Deus levantou alguém pra dizer: se eu tô tirando a aflição da tua alma, eu tô tirando a inquietude, eu vou passar ainda hoje dentro da sua casa. Agora, livro de Isaías, o capítulo é o 43. Eu quero dizer que aqui em Votuporanga eu encontrei as mulheres mais lindas que eu já vi em toda a minha vida. Ah, dá uma olhada pra tua irmã e diga: você é top, hein? Que mulherada bonita. Olha a sombra aqui. Oi, meu amor. Veja já. O livro de Isaías, o capítulo 43, ele diz assim, ó: ainda antes que houvesse dia, eu sou. E não há ninguém que possa fazer alguém escapar das minhas mãos. Operando Deus, quem impedirá? Quando nós começamos a ler o livro de Isaías, na linha de ponta, como epígrafo, está escrito: só Deus resgata a Israel. Eu já tenho uma palavra, eu vou precisar de uma obreira aqui, só para me falar um negócio no ouvido dela. Não, isso, rápido. Se você tem intimidade aqui. Só que você tem que pensar, tipo, agora, porque até eles acharam isso. Eu esqueci de falar, pastor. Quando nós começamos a ler o livro de Isaías, nós começamos a ver especificamente nesse capítulo 43, nós deparamos com Isaías declarando que Deus é um Deus. Ela está chamando mais atenção do que eu, vou esperar. Eu só sei fazer isso. Não, é que todo mundo olhando, você sabe do que está falando com a pastora. Já não é mais segredo. Quem entende em livro já entendeu, eu não entendo. Termina, menina. Terminou? Yes, thank you. Vou falar um monte de inglês no meio do caminho, vocês vão ver. Yes, my God. Quando nós começamos a ler no livro de Isaías, vamos para a palavra. Quando nós começamos a ler o livro de Isaías, especificamente no capítulo 43, nós deparamos com um dos atributos do Senhor: Deus de resgate. Quando eu ouço a palavra resgate, eu entendo de um Deus que nunca vai chegar atrasado. Ele tem a hora certa. Não, não, você pode acreditar que independente daquilo que você esteja vivendo, Deus nunca vai chegar atrasado na tua história. Ele chega na hora. Eu vejo Isaías falando com o povo israelita. Enquanto Isaías fala, Isaías precisa trazer a memória daquele povo os benefícios que Deus já tinha feito. Porque há momentos que, em meio a tantas lutas, em meio a tantas adversidades, nós focamos no sofrimento do presente e esquecemos de agradecer as bênçãos do passado. Isaías chega até Israel

E ele encontra um povo que está cabisbaixo, que está temeroso, que está aflito diante das circunstâncias. Isaías começa a trazer uma palavra de ânimo. Isaías começa a dizer: agora sim diz o Senhor, que te criou, Jacó, e que te formou, Israel. Não tenha medo, porque eu te remi. Eu chamei-te pelo teu nome. Tu és meu. Interessante que, quando nós não conhecemos a Cristo, nós trazemos alguns pejorativos ou apelidos que carregam alguma história. Eu nasci numa casa vulnerável. Quando eu falo dessa casa vulnerável, eu não falo só a respeito de alimentação. Eu falo a respeito de uma casa que faltava amor, que faltava a presença de Deus. Ei, querido, talvez você tenha, querida, né? Hoje eu tô só para mulher. Talvez você tenha um sonho, um projeto de morar numa das melhores casas aqui da cidade de Votuporanga. Eu vou dizer para você que o seu sonho é bom, mas não adianta uma casa ser maravilhosa se Jesus não estiver dentro dela. Ah, talvez você está achando que é os bens materiais que... Ah, aplaude Jesus então. Quem sabe você chegou aqui achando que é os bens materiais, que é a conquista do dia a dia, que vai fazer você feliz. Na verdade, a verdadeira felicidade nós só encontramos em Jesus. Naquela casa vulnerável, eu tenho um pai que ele é alcoólatra. Um homem que bebia em torno de 2 a 3 litros de pinga por dia. Eu até hoje tenho uma indagação dentro de mim, porque eu, por trabalhar junto com o público, eu vejo lares que falta tanta coisa, mas não falta o vício. Eu vejo lares que muitas das vezes as crianças são, não têm o privilégio de ter um Danone, de ter uma bolacha, mas aquele vício da bebida ou de outros produtos químicos está à mesa. Minha casa era assim. O meu pai, ele era viciado no álcool. E a minha mãe, uma mulher que se encontrava letárgica, lenta, diante da situação. Eu quero entender, embora eu não tive tempo de ter um diálogo como esse com a minha mãe, mas eu quero entender que a minha mãe, ela deve ter casado cheia de sonhos. Ela deve ter casado cheia de projetos. E ao longo do caminho, ela foi vendo a bebida destruindo a sua história. Talvez você que está me escutando via online, que essa palavra também alcance a tua casa. Não deixe nada e ninguém tomar a posição do teu lar a ponto de destruir a tua família. Não deixe que os vícios, seja da prostituição, bebidas, drogas, venha a ser a bandeira do teu lar. Mas que Cristo seja aquele que é eternamente exaltado. Dentro daquela família vulnerável, nós fomos morar, os meus pais foram morar numa casa onde existia 7 casas, num banheiro só para 7 famílias. Eu lembro que, às vezes, pessoas da rua, moradores da rua, usavam o nosso banheiro. A bebida era consumida e a droga abertamente naquele cortiço. Eu lembro que uma certa feita aconteceu, vou falar na minha linguagem de hoje, um entupimento no encanamento da casa. Eu não sei se era fossa, se era esgoto, porque eu era uma criança. Mas o que eu sei é que um homem chegou, quebrou umas valetas dentro de casa, deixou um buraco, um córrego dentro da cozinha e foi embora. Aquele córrego que corria céu aberto passava as funções fisiológicas das 7 casas no meio da cozinha de casa. O meu pai, distraído nos vícios e perdendo o maior chamado que um homem pode ter, que é de sacerdote, ele não se preocupa em corrigir aquele déficit. Ele não se preocupa em trazer proteção para a nossa casa. Eu lembro que eu disse para minha mãe uma certa feita, nós almoçando, a minha mãe, ela disse para mim, eu olhei para minha mãe e naqueles vestígios de carne, nas fezes, eu chorando, eu disse: mãe,

nós não comemos carne hoje, é porque nós estava vendo fezes de outras pessoas. Eu sei o que é viver no estado de extrema pobreza. Eu sempre fui uma menina ou uma criança sapeca. Você já encontrou o meu jeito aqui, brincalhando e rir? Já encontrou uma menina Sandra dentro de mim? Essa menina Sandra, ela tinha uma necessidade: palavras de afirmação. Eu, quando criança, eu necessitava que dissessem: Sandra, você é linda. Sandra, você é inteligente. Dentro da minha casa, para os meus pais, eu era sapeca, eu era burra, eu era desastrosa, eu era falante. Um amigo do meu pai, frequentador da casa, ele tinha um armazém. E ele, percebendo essa falta de palavras e afirmação dentro da minha casa, ele começou a trabalhar no meu psicológico. Eu, com apenas 8 anos, eu passava na frente do mercado e ele dizia: Sandra, como você é bonita. Vai me dar problema se eu manjar ainda hoje, irmão? Se acontecer alguma coisa, a gente fica assim e traz, finge que não vê. Fazer assim, estou sentindo que tá. Hoje não é dica, eu estou em Votuporanga, Senhor. Quando eu passava diante daquele homem adulto, aquele homem, ele dizia assim: você é bonita, você é inteligente. Aquele homem, ele parava e me dava uma bala, ele me dava um bife, uma lata de sardinha. Ele exercia a expressão de presente. Num dia qualquer, num momento qualquer daquele dia, num dia, eu passo e aquele homem, ele convida eu para entrar dentro do mercado, expressando palavras de elogios e de afirmação. Com apenas 8 anos, eu passo pela dor da pedofilia. Aquele homem, amigo da família, ninguém desconhecido, ele me faz, durante 4 anos, mulher dele dentro daquele mercado. Interessante que quando eu pregava, eu nunca falava a respeito dele. Eu não contava a respeito dessa dor que eu senti enquanto criança. Mas eu vi o quanto essa dor me atrapalhou na minha juventude. O quanto essa dor me atrapalhou no decorrer da minha vida. Eu lembro que agora, mais ou menos há 5 anos atrás, a filha desse homem, que é minha amiga, ela ligou para mim e disse: Sandra, meu pai não para de chamar o teu nome. Meu pai está doente e ele quer muito te ver. E eu falei: é. E eu falei para Deus: Deus, não me coloca de frente com esse homem, não. Eu já perdoei. Eu não quero mais ter que voltar à história do meu passado. E Deus falou para mim: você tem certeza que você perdoou? Eu falei: eu tenho. Deus me fez entrar num mercado. E conversando com Deus em oração, Deus falou para mim: pega uma lata de sardinha. Eu peguei aquela lata de sardinha, coloquei dentro da minha bolsa e fui trabalhar. Quando eu estava trabalhando, que eu saí do serviço, Deus falou para mim assim: então, se houve perdão, abre essa lata e faz uma macarronada. Quando eu abro a lata de sardinha, eu vejo a cena: aquele homem colocando as partes íntimas dele na minha boca. As lágrimas começam a descer dos meus olhos. E eu falei para Deus: me dê a oportunidade de curar isso dentro de mim. Ei, querida, não importa qual é a dor que você carrega do seu passado, o que importa é que você esteja pronta para ser curada do seu passado. Aquela menina, quando ligou para mim novamente, uma mulher que tem a mesma idade do que eu, ela disse: e aí, Sandra? Eu falei: eu vou ao encontro do teu pai. Cheguei na casa, aquele homem estava na cama, doente, limitado. E quando eu cheguei diante da família, ele contou para sua esposa, para suas filhas, que ele tinha me esculpado quando era criança. Eu tentei mascarar aquela dor, não deixando ele falar tão abertamente, mas ele falou: Sandra, eu preciso pedir perdão para você. As lágrimas escorrendo dos meus olhos, eu abracei, pedi perdão para ele também, porque a falta de perdão é um veneno que a gente bebe. A mágoa é algo que nos afunda e que nos destrói do lado de dentro. Eu abracei aquele homem, nós choramos juntos e eu orei por ele. Quando eu vim embora para minha cidade, passado mais ou menos 2 meses, aquele homem morreu. A família me chamou, eu que fiz o funeral daquele homem, e hoje eu posso dizer que toda aquela casa, eles servem ao Senhor por conta de um perdão. Que nessa noite você esteja disposta a perdoar. Que nessa noite você esteja disposta a pagar as dores do teu passado e dizer: eu sigo firme no meu presente.

para conquistar o meu futuro. Aquela criança de 8 anos que está na dor da pedofilia, ela tem um pai alcoólatra. Vocês são meu termômetro aqui de trás, tá? Eu tenho um pai alcoólatra. Um pai que ele agride a minha mãe com palavras, que está na dor da pedofilia. Ela tem um pai alcoólatra. Vocês são meu termômetro aqui de trás, tá? Eu tenho um pai alcoólatra. Um pai que ele agride a minha mãe com palavras pesadas. A minha mãe sentiu na pele os pilares da violência doméstica. A minha mãe sentiu a dor da traição, a dor do abandono, a dor da falta de cuidados, da falta de palavras de carinho. Meu pai, aos 37 anos de idade, Deus prepara para que nós venhamos mudar de casa. Na casa onde nós vamos morar, é bem próximo uma igreja como essa. Uma igreja que dá glória a Deus, uma igreja viva, uma igreja que dá aleluia. Eu lembro que quando nós passávamos na frente da igreja, o meu pai alcoolizado, ele dizia assim: eu não entendo esses crentes. No meio de toda essa bagunça que está acontecendo, eles ainda encontram forças para glorificar ao Senhor. Ei, Satanás está furioso, porque ele não consegue entender que no meio de todas as dores que você está vivendo, você ainda teve forças de chegar aqui na igreja e veio disposta para glorificar o nome santo do Senhor. Não, você não veio para ver Sandra Alves, você veio para exaltar o Rei dos Reis, o Senhor dos Exércitos, o Deus Todo-Poderoso. Meu pai, aos 37 anos, ele entra dentro pela primeira vez de uma igreja evangélica. Quando ele chega, a palavra que é liberada ao meu pai é: eis que eu, o Senhor do teu Deus, estou te preparando um lugar. Aquele homem de 37 anos, alcoólatra, um homem violento, ele levanta a mão e aceita Jesus Cristo como Salvador. Ah não, glória foi muito pouco. Talvez dentro da tua casa tenha um alcoólatra, tenha um drogado. Eu vim trazer esperança, que se Deus fez uma promessa de libertação, Ele é fiel para cumprir com a promessa. Meu pai, ele entrega a vida para Jesus, e quando ele chega em casa com essa novidade, a minha mãe é lógico que não aceita. A minha mãe é uma mulher que estava ferida, machucada pelas palavras ouvidas diariamente. Meu pai chega com a Bíblia na mão e ela diz assim: Benedita, eu entrei dentro da igreja e a palavra que me foi liberada é que o Senhor, o meu Deus, Ele está me preparando um lugar. A minha mãe já estava na religião de matriz africana, chamada o Candomblé. A minha mãe estava desenvolvendo ali para se tornar mãe de santo daquele terreiro. Eu lembro perfeitamente que no meio daquela bagunça toda, a minha mãe pega a Bíblia e ela começa a xingar meu pai. Ela diz: agora, no meio de tantas dificuldades, aonde eu encontro lugar para expressar minha fé, você vai dizer que você é crente? Ela pega a Bíblia e começa a esboferir palavrões e a bater no meu pai com a Bíblia. O meu pai, que era acostumado a bater nela, ele está em silêncio, as lágrimas descem e ele diz: eu tenho uma palavra, o meu Deus está me preparando um lugar. Ah, quantos estão debaixo de uma palavra aqui? Quantos estão debaixo de uma promessa em que o nosso Deus poderoso, se nós permanecermos fiéis, nós encontraremos com Ele, porque Jesus está preparando esse lugar. Minha mãe começa a gritar e ela diz: dentro de casa você não fica. O meu pai, ele diz: Benedito, eu encontrei uma paz tão grande, e nada e nem ninguém vai tirar a minha paz. Eu já quero profetizar para você: está chegando paz para a tua casa, está chegando paz para a tua família. Não, talvez no meio dos vendavais da vida, uma das piores coisas que você perdeu foi a alegria de voltar para casa, a alegria de ser quem você é. Eu profetizo nessa noite: está chegando paz

tua casa. A minha mãe arruma a mala do meu pai. Meu pai vai dormir no meu quarto aquela noite. E eu vou dormir com a minha mãe. Pela madrugada, minha mãe sente uma indisposição. E ela se levanta para acender, riscar velas para os Exus que ela servia. Ela vai até o canto da cozinha, risca as velas para o Exu, faz os seus pactos. E quando ela está voltando, ela vê uma sombra saindo por detrás dela. E ela corre até meu pai e diz: Gico, Gico, acorda. Tem gente dentro de casa. O meu pai estava morto. Deus realmente tinha preparado um lugar. Realmente Deus levou meu pai de um infarto com apenas 37 anos. Fica dentro de casa uma menina de 8 anos e uma mulher deformada pelas dores de um amor mal vivido. Eu era uma criança violenta, uma criança que tinha muitos ciúmes da minha mãe. Eu agredia minha mãe verbal e fisicamente. Eu era uma criança que eu me jogava na rua, que eu pendurava na saia da minha mãe, que eu gritava, que eu dava escândalo. E talvez você se pergunte, por que você era assim? Porque era a linguagem de amor que eu tinha visto dentro da minha casa. Ei, essa criança agressiva, ela não aprendeu com ninguém do lado de fora. Ela aprendeu com o que ela vê dentro da casa. Essa criança mentirosa, ela não aprendeu na escola. Ela aprendeu com o que ela vê dentro da casa. Essa criança mentirosa, ela não aprendeu com a amiguinha. Ela aprendeu quando alguém aperta a campainha e você diz: vai lá e diz que a mamãe não está. Ela começa a entender que ela pode mentir. Cuidado, vigia como você é dentro da sua casa. Uma casa onde a maldição seguia os nossos passos. A minha mãe tentando encontrar paz, a minha mãe, ela se entrega a um Exu. Eu vi a minha mãe, ela possuída, com o corpo todo torto no chão. E eu vou dar uma abertura só para vocês entenderem. Lá no terreiro, as pessoas que incorporam, que recebem guias, eles têm o nome de cavalo. E os que servem têm o nome de cambono. A minha mãe ali, ela era cavalo no terreiro. E como cavalo, eu vi os cambonos escarrarem no chão. E a minha mãe arrastada no chão, lambendo aquele carro, aqueles catarros. Como cavalo, eu vi galinha viva passar, minha mãe pegar a galinha viva, rasgar no dente e beber sangue daquela galinha viva. Mas também eu vi Jesus chegar em casa e ver minha mãe louvar e pregar a palavra. Porque aonde Jesus chega, a libertação também chega. Talvez você chegou aqui dizendo: eu estou debaixo de uma maldição, eu estou debaixo de uma derrota. É mentira de Satanás, porque o nosso Deus, ele é fiel a ponto de pegar maldição e fazer transformar em bênção para a glória dele. Nós estamos caminhando. A minha mãe está no terreno e eu estou. A palavra certa é: eu estou vivendo a vida do jeito que eu achava que tinha que ser vivida. Uma menina cheia de traumas, uma menina que perde a sua pureza aos 8 anos, e uma das coisas que acontece com ela foi a desvalorização do próprio corpo. Eu entro e começo a ter sexo ilícito. Eu não vou dizer que eu era uma prostituta, eu vou dizer que era uma menina que praticava sexo abertamente com qualquer um, qualquer momento, sem nenhum sentimento. Alcoólatra, fumante, uma menina que deu muita tristeza pro coração da minha mãe. Às vezes eu ia no terreiro com a minha mãe, mas o que eu mais gostava mesmo é que aos finais de semana, quando tinha os cultos da igreja evangélica, eu ia na porta da igreja. Eu colocava uma saia bem curtinha, ou um shorts, uma mini blusa, e começava a dar escândalo na porta da igreja. Ali eu começava a dançar, e eu tentava, ou ameaçava, simulava que eu ia tirar minha roupa. Por isso que hoje eu prestigio demais os diáconos, porque eu sei que não é fácil.

E quando eu fazia aqueles gestos, existem algumas pessoas que elas, após se converterem, elas se tornam mais acusadores do que abençoadores. Tem pessoas que, infelizmente, quando deparam com alguém que está caído no pecado, quando deparam com alguém que está derrotado nas crises do vício, ele não tem coragem de pregar a palavra, mas tem coragem de falar: fulano vai para o inferno. Ei, querido, você não tem a chave do inferno. O que você tem é uma boca profética para conduzir as pessoas para chegar ao céu. Eu vou melhorar. Talvez você é a pessoa da quarta trindade que viva amaldiçoando o teu filho que está no homossexualismo. Talvez você é a pessoa da quarta trindade que vive amaldiçoando o seu esposo porque ele é alcoólatra. Eu vim aqui para declarar: pode até estar morto, mas ele é seu. Então a partir de agora, para de amaldiçoar e recolhe para dentro, porque Deus é aquele que transforma a vida daqueles que creem nele. Enquanto minha mãe, ela está no terreiro, eu estou fazendo algumas bagunças na porta da igreja. Na porta da igreja aparece uma criança com apenas 6 anos de idade. Eu me deparo e começo a imaginar quantos de nós que começamos a dizer: eu preciso receber a unção de missionário, de evangelista, de pastora, para que eu possa pregar a palavra. Não, querido, não é o óleo que deita na sua cabeça que faz o que você é. O coração missionário que faz ser quem você é. Tem muita gente que quer trabalhar só com título. Ah, meu querido, quem é não precisa receber a unção da terra. Ele faz gerando através da unção do céu. No meio da bebida e das dores, essa criança encontrava comigo na porta da igreja e ela dizia: ah, Sandrão, se tu soubesse como Jesus te ama. Tem uma moça que está de vestido de roupa estampada, fica de pé. Relemaia chovo. Relebai chomi refaz. Na época em quando essa criança dizia sobre o amor de Deus, eu não sabia o que era amor. Porque eu tinha passado por tantas dores, por tantas decepções. Enquanto eu olho para você, o Eterno diz: diga a ela que eu estou descendo o balso de mirra para curar as dores sentimentais. Relemolde que me refaz. Há momentos que você olha e diz: Senhor, existem âmbitos da minha vida que parece que a felicidade nunca vai chegar. Aí o Deus que é poderoso, ele vem e te abraça nessa noite e diz: eu cuido de ti. Deus, ele está cuidando de você. Deus está cuidando dos teus projetos e dos teus sonhos. Nada cairá por terra. Há um cuidado de Deus sobre ti. Diante daquele cenário, um dia aquela menina chega na porta da minha casa. Eu já tinha ouvido alguns cultos evangélicos pela televisão. Pela televisão, às vezes eu e minha mãe fazia um copo de caipirinha. Enquanto o pastor estava pregando, muitas das vezes o pastor dizia: você que está na sua casa, com esse copo de caipirinha na mão, Deus tem uma palavra para você. Nós pegávamos o copo de caipirinha, bebia um gole e dizia: é para nós. Eu já tinha ouvido a palavra. Aquela menina um dia chega na porta da minha casa, bate palma, e ela diz: Sandrão, na minha igreja vai ter um culto das crianças. A senhora fica de pé. Deixa eu pensar, peraí. 1, 2, 3. O pastor, a moça de blusa branca, aqui ó, nessa fila. Relemaia chorre. Relemaia chobi refácia. Eli defaz. Aquela criança, ela foi o divisor de águas dentro da minha casa. O Eterno está dizendo: descansa, porque sou eu quem cuido da tua família. Relebolte. O Eterno diz: vocês estão vendo o lamento e uma lágrima de uma mãe, mas a minha roupa vai acontecer um problema. Vocês seguram para mim aí? Aqui vocês não contam e elas vão deixando passar, ok? Diante das dificuldades da vida, o Deus Todo-Poderoso, ele vem para dizer: eu estou cuidando da tua casa, eu estou cuidando dos teus filhos e da tua história. Alguém passou por lá e disse: vai haver

0: vergonha. Mas aí o Deus poderoso diz: o que você gerou no joelho não é para vergonha, é para tua dupla honra. Vamos lá, não posso distrair com isso. Quando aquela menina chegava em casa, ela chegou em casa com apenas uma palavra. Ela disse para mim: Sandrão, vai ter culto na minha igreja. E o pastor disse que quem levar uma visita vai ganhar um presente. Eu vou pedir para vocês, se alguém muda para água de coco, alguma coisa que dê uma... um Gatorade, alguma coisa diferente disso aqui. Pode ser também, filha. Faz as receitas caseiras aí. Vai fazendo, seja o que Deus quiser. Quando ela chega em casa, ela diz assim: Sandrão, vai ter um culto na minha igreja. O meu pastor disse que quem levar uma visita vai ganhar um presente. E eu disse para os meus pais: a minha visita é a Sandrão. Quando aquela menina, ela está falando isso para mim, o meu coração se enche de temor. Eu sinto um amor por aquela criança, porque aquela criança é a única que me abraça sem pedir nada em troca. É a única que me acalenta sem pedir favores. Eu não queria dizer não para ela. Então eu olho para ela, eu dou um sorriso. Eu olho para ela e eu dou um sorriso. E eu falo para ela: eu só vou na sua igreja o dia que você for na minha. Pode ficar sossegada, filha, que eu aqui, daqui. Se molhar a saia, molhou. É só tomar os dois juntos? Por que já não trouxe a Beth, sua bebê?
1: Pode beber, vai dar certo.
0: A mídia colabora comigo aí, né? Eu acho que não dá, não, se eu descer ficou pior, se eu ficar também ficou. Entendeu? Sem solução. Ah. Não tenho segunda opção. Tenho segunda opção de ficar parada aqui. A opção que eu tenho é essa. É... posso falar? Vocês vão ter que aguentar, fazer o quê? Não vai me atrapalhar. Se atrapalhar vocês, o problema é seu, aí. Quando, se eu sentar, já vai molhar minha saia, porque já está aqui. Corta, corta. Não atrapalha eu, deixa eu pregar. Não está tudo bem aí? Mas não está tudo bem aí? Então, fica em paz, gente. Não vamos atrapalhar, que está filmando, tem que cortar, está ao vivo. Vamos embora. Isso, pronto, vamos embora. Quando aquela menina, ela está me convidando para ir à igreja, eu venho com um retorno para ela. Eu só vou na sua igreja o dia que você for na minha. Aquela menina sorri e ela disse: se eu for na sua igreja, você vai na minha? Eu falei: eu vou. Ela falou: então espera, eu pedi para o meu pastor, se ele deixar, eu vou. Aquela menina com 6 anos de idade, ela já reconhecia o que era autoridade espiritual. Talvez você esteja passando por dificuldades porque você não consegue ser pastoreada. Você não consegue receber diretrizes da Bíblia através da boca de um homem. E nessa noite eu vim aqui para dizer que Deus te chamou para ser ovelha e não para ser bode. Começa hoje a procurar uma casa para se alimentar. Começa hoje a ter pastores que possam dar conselho de vida para a tua história. Aquela menina sai e ela diz: eu vou pedir para o meu pastor. Passados uns 5, 6 dias, numa noite de sexta-feira, aquela menina chega na minha casa. Sexta-feira, para quem está no Espiritismo, é intitulado como Sexta-feira Forte. Sexta-feira Forte é quando as pessoas que recebem guias fazem trabalhos espirituais marigolantes. É onde fazem

0: cega na encruzilhada, aonde abre a mata virgem, cachoeira. Interessante que nós que estamos aqui, nós não temos um Deus que trabalha só na sexta-feira. Nós temos um Deus que trabalha todos os dias da nossa vida. Ei, querida, levanta a mão pro alto. O nosso Deus trabalha segunda, trabalha terça. Ele trabalha todos os dias da nossa. Aquela menina chega e com um olhar singelo, ela diz: Sandra, ou Sandrão, eu vim para ir na tua igreja, porque o meu pastor disse que o próprio Deus vai comigo. Eu olho para aquela menina e me vem um espírito de zombaria, porque eu sabia que aonde eu entrava, Deus não entrava. Nós estou pegando as guias, as roupas, para ir para aquele terreiro, e aí aquela menina, ela está com, acho que é esse aqui. Ajuda eu a terminar, Jesus. Aquela menina, ela está com Bíblia na mão, bolsinha bem arrumada. Eu pego as guias, os patuás, eu e minha mãe, pegamos todos aqueles apetrechos e nós vamos para o terreiro, numa noite de sexta-feira. Quando nós chegamos no terreiro, eu coloco a menina no primeiro banco e entro para colocar roupa e começar a fazer a gira. Quando nós começamos a ter tabaque, que abre as cortinas, aquela menina sai da posição de joelho, senta e fica olhando para nós. E quando ela olha para nós, a mãe de santo começa a arriscar o primeiro ponto e nada acontece. Começa a arriscar o segundo ponto e nada acontece. Aquela mãe maior, ela para, olha dos lados e ela risca o terceiro ponto e nada acontece. Ela para, olha e fala: quem é aquela menina? Quem trouxe ela? Eu digo: fui eu. Ela então diz: tira ela daqui, porque o que está nela é maior do que o que está em nós. Ei, eu estou profetizando para a tua casa, que sobre a tua casa não chega macumba, sobre a tua casa não chega mandinga, porque o que está sobre a tua vida, ah não, levanta a mão para o céu, para que Deus saiba que você reconhece, que o que está sobre você é maior. É maior. É mentira de Satanás que você vai perder essa batalha. É mentira do inferno. É mentira do inferno que você vai ficar acorrentado nesse espírito de depressão. É mentira, porque o Deus que está em nós, Ele é maior. Eu queria não me distrair agora. Agora eu queria não me distrair. O Deus que está em nós é maior. Eu vim nessa noite. Eu saí da cidade onde eu moro para declarar que nenhuma ferramenta preparada contra você vai prevalecer. Eu vim para dizer para nós que servimos a Deus em espírito e em verdade, que Satanás pode ter pelejado contra a tua vida, mas hoje nós declaramos na igreja amor e família. Deus é.
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